0: frente, passe complicado, errou, volta a bola pro Fábio aqui para a equipe do Barra, centraliza o passe.
1: Ele vem aí.
0: Quem?
1: Zacarias.
0: Zacarias
1: Labiá. Vendo o Raul, perdeu para o Zacarias. Zacarias Labiá, 52, vai ser a novidade do Corinthians.
0: Zacarias Labiá daqui a pouquinho no Timão. Fica com a bola alemão para a equipe do Barra, toca a bola pela linha, vai chegando, dominando e prendendo com o TT, abre a bola para Jean-Pierre, pelo setor esquerdo ele bate a bola pela ponta pro da Rocha, a bola passou, caiu pro Simon, linha de fundo, lado esquerdo, invadiu a grande área, bateu pra fora, a bola da na rede pelo lado de fora, linha de fundo, tiro de meta, Corinthians, gol fino.
1: Que perigo com o Simon, né? Aparecendo o Simon por ali, fazendo todo esse calor dessa noite fria, jogando a bola na rede do lado de fora, daqui a pouco mudanças também da equipe de Santa Catarina, muita calma nessa hora, hein?
0: Isso aí, rapaz, não é fácil não, hein? Vem o Breno Bidon, abre a bola para Caio César da ponta direita, ele leva a bola até o meio de campo, chama na tabela, recebe de volta com o Garro para Caio César, o Caio César tá, ele tá rápido por ali, tá com vontade, a rapaziada quer segurar a velocidade, fica com a bola Bidu, Bidu recepcionou pelo lado esquerdo, solta a bola recuando, aqui pela linha para Alan, na aproximação com Garro, Garro para Alan, Alan volta, a bola para Gabriel Paulista, à direita do círculo central, puxa a bola pro pé direito, avança pro gabinete de ataque pela meia, toca a bola por dentro para Garro, Garro conduz a bola em progressão para a equipe do Corinthians, chama a tabela e Yuri Alberto tenta enfiada de bola, quase essa bola passa pro Caio César, o Corinthians retoma a bola no pé de pressiona com Garro, abre a bola para Mateuzinho para Garro, Garro dominou, lançou a bola, teve desvio, Yuri Alberto vai resgatar a bola, não, deixou a bola sair porque é escanteio, não, não, eu pensei a mesma coisa que o Yuri, mas eu não tô no campo, portanto tiro de meta Barra e vamos girar o tempo e o placar do Nova Brasil em campo. Chega na marca de 27 minutos da segunda etapa. Copa do Brasil, quinta fase, jogo de volta aqui em Itaquera tem. Corinthians 0, Barra também 0, Eber Lima.
2: Cleiton Gamarra, nas Alagoas, RB e Fortaleza, intervalo de jogo 0-0 com resultado. O tricolor cearense vai avançando às oitavas da Copa do Brasil.
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0: No momento que Edson Rufino apareceu com seu boné creme ou marrom, não sei que, qual que é a cor do boné, mas tá próximo dessa cor, né?
1: Tá próximo. É. Alteração, hein?
0: Vamos lá.
1: Vamos juntos. É, o Jesse Linga, 77, saindo para a entrada do Zacarias Labiá, 52, uma das mudanças pelos lados do time catarinense, temos a saída do meia dúzia da Rocha, entrando o Bernabé. Bernabé, a camisa número 21, aparecendo entre os titulares, e tem aí o Lazzaroni, também estava por ali.
0: Cléo Silva saiu.
1: É, o Cléo Silva foi embora e o Lazzaroni 14 entrou.
0: É, e o Lazzaroni, qual que é o número do Lazzaroni?
1: 14.
0: Lazzaroni.
1: Lazzaroni, não se perca pelas letras,
0: ah,
1: hein?
0: Ah, entendi, que beleza. É. E o 21 é Bernabé, é isso?
1: Bernabé.
0: Sem o A. E desce o Corinthians, Caio César, invadiu, cruzou pra área, vai pintar, Labiá fechou, pintou, o toque, a bola vai pra fora! Pedido de infração na área aí, Rufino.
1: Pedido sim do Zacarias Labiá, dizendo que foi puxado, o árbitro confirma o impedimento, está com o braço erguido, o impedimento, a bola favorecendo, portanto, o Barra, time catarinense, segue 0-0, e agora o momento do Poropopó.
0: É pênalti, você acha que foi, Celso?
4: De qualquer maneira, estava impugnado o lance, né? E o Barra, o Bernardo Franco, ele não abre mão dos três zagueiros. Ele faz a substituição, ele troca o lateral, troca um atacante, mas ele não abre mão dos três zagueiros. Ou seja, muito precavido o técnico do... Eu, assim, tá aqui Itaquera, meu amigo.
0: Sim.
4: Ousa, coragem, é o que precisa ter.
0: Voltar. Já aguentou até agora, tá 0-0, vai pro tudo ou nada.
4: Exato,
0: né?
4: Pelo menos sai de maneira digna com quem tá lutando e não só se defendendo lá atrás.
1: Quem falou 4-0, hein?
0: E vem o Corinthians lá pelo setor direito, recolheu, dominou, puxou pé direito, Mateuzinho tocou pra Bidon, aqui pelo setor ofensivo, Labiá, foi falta. Falta pro Corinthians, falta pro Timão, à direita da meia lua da grande área, falta, leva muito perigo, Rufino.
1: E a falta cometida para cima do Garro, caído, já se levantou. Matheus Barbosa passou-lhe o rodo ali próximo da meia-lua. Falta perigosíssima favorecendo o Corinthians. A galera entende que é um bom momento. Quem sabe agora o gol do Timão.
0: Quase 1000 aparelhos conectados conosco no Jornalismo Nova Brasil. Vamos chegar a 1000. Vamos chegar a 1000. 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Tem jogo aqui da Copa do Brasil, Brasileirão, Libertadores da América. Tem de tudo aqui na Nova Brasil. O jogo está parado ali. É o Garro que vem lá. É ele, né, Rufino?
1: É, o Garro está por ali para fazer a cobrança, para tentar estar ajeitando com carinho. O jogador da equipe do Corinthians, o Bidon, também estava próximo, mas vamos de Garro.
0: Você já ajeitou com carinho, Rufino?
1: Ah, já ajeitei com carinho e meti a bola pra dentro.
0: Garro preparou, bateu na barreira, quarta zaga, a bola voltou reboteada, vem a batida pro gol, na trave! A bola explodiu no travessão, Corinthians insiste, vem Bidon, cruzou pra trás, pra pintar, Garro bateu pra fora! Nossa Senhora, quase um golaço do Corinthians, Rufino!
1: Gabriel Paulista, de longa distância, chutando. Eu fiquei observando, parecia que ia para o fundo do barbante, mas ela bateu no poste, voltou na sequência. O Garro tentou, mas escorregou no lance. Mais uma chance desperdiçada, segue 0-0.
0: Que pancada, hein? Que beleza! E vamos girar o tempo e o placar do Nova Brasil em campo! Chega na marca de 32 minutos passados da segunda etapa. Copa do Brasil, quinta fase. Jogo de volta aqui em Itaquera tem. Corinthians 0, Parra também 0, Eber Lima.
2: Cleiton Gamarra, o Atlético Paranaense, perfeito nas cobranças. Avança a próxima fase, vence por 3-0 e está na próxima fase da Copa do Brasil.
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0: E vem o Corinthians aqui pela meia. Garro lançou para Caio César. Caiu, falta! O auxiliar apontou, marcou, auxiliando o árbitro. Falta marcada a um passo da linha lateral direita da área, Rufino.
1: E a falta cometida pelo Lazzaroni. Percebeu que o Caio César fugiria na velocidade e matou a jogada. O Lazzaroni cometendo a falta é pela direita, ali no bico da grande área. Mais uma vez o Garro ajeitando com carinho.
0: Vem o Garro para cobrança, lado direito, pico da grande área. Garro, pé canhoto na bola. Estamos chegando a quase 1000, hein? 950. Vamos chegar a 1000 aparelhos conectados aqui no Nova Brasil em campo. Uma certa demora, o árbitro vai lá, aponta onde a barreira tem que ficar. São três da barreira protegendo o canto esquerdo do goleiro Everton. Vem para cobrança o Garro. Se fizer o gol, mata a classificação. Garro para cobrança, pé canto. Pode cruzar, pode bater. Preparou, calibrou, bateu de novo na barreira, Garro. Vamos mudar o batedor aí, rapaz. Vem de novo o Mateuzinho. Levantou a bola para a área, para o Labiá. Retorna a bola de cabeça aqui para o setor esquerdo. Desce a equipe do Corinthians. Recuo de bola para Matheus Bidu. Recepcionou, dominou, prendeu. Largou o passe pela ponta para Zacaria. Labiá escapou na marcação. Chama na tabela. Bidu tenta o passe. Chega na cobertura. Corte da zaga. Bidu devolveu para o Bidu. Linha lateral esquerda na área. Recuou a bola pela meia. Escapou. Caio César. Grande jogada. Puxou o pé canhoto. Soltou. Cruzamento. Bate a bola na marcação. A bola vai embora pela linha de fundo. É escanteio Corinthians, Rufino.
1: Estava no lance o Matheus Barbosa. A bola tocou no corpo dele. Foi pela linha de fundo. É mais um escanteio. E mais uma vez o Garro na batida.
0: Vem o Garro para cobrança. Lado esquerdo, pé canhoto. Bola aérea do Corinthians. Olha os fixos lá para dentro da área. Vai preparando e calibrando. Pé canhoto na bola. Todo mundo lá no interior da grande área. Vem para cobrança. Certa demora. Agora sim, fatiou a bola para entrada na área, chega na cobertura, corta a zaga, a bola voltou pro Matheus Bidu no balanço defensivo. Ele lança, devolve a bola pela ponta esquerda para Garro, dominou fintando. Ele puxa a bola pro seu pé canhoto, muda o lado da bola, na trivelinha pela meia direita para Mateuzinho, parte a bola pela ponta, solta a bola para Caio César. Caio César dominou, pé canhoto, tocou, boa bola, pode pintar, vem a batida pro gol. Defendeu Everton, chute comprido do Bidon de longa distância, a bola sai, escanteio Corinthians, Rufino.
1: Ai, Tim endereço certo, canto direito baixo, mas apareceu bem novamente o Everton. Tapinha na bola, linha de fundo, escanteio, Zacaria Labiá.
0: Zacaria Labiá vem para cobrança, pé direito, cruzou a bola fechada para a área. Everton de soco tira, foi atingido ali no meio do caminho, falta marcada. Jogo parado, Celso Cardoso, 35 minutos, agora 36, 0 a 0 o jogo, Celso.
4: Bom, se o Garro é o grande nome do jogo do lado do Corinthians, não tem como negar que o Everton é, sem dúvida alguma, o dono do jogo do lado do Barra. Se não, o melhor da partida, porque ele está fazendo realmente uma defesa atrás da outra, está salvando a equipe de Santa Catarina. Corinthians tem um volume muito grande. O Corinthians joga bem, mas... tá 0 a 0. Temos jogo ainda. Não tá tranquilo pro Corinthians. O Barra precisa de um gol. Então tem que tomar cuidado, Corinthians, porque tá perdendo muita chance.
0: Verdade, no momento, o público e renda sendo anunciado, já já Edson Rufino vai informar pra gente.
1: Agora.
0: Vai lá.
1: Ah, confirmando 33.371 é o público pagante, 2.004.914 2.004.914,50.
0: Tá certo, e vem a equipe do Corinthians trabalhando, bola para o setor esquerdo pelo corredor, vem pela meia, Matheus, Bidu rolou a bola por dentro para Bidon, Bidon escapa na marcação, toca a bola para Caio César, Mateuzinho passou, Caio César vai para cima, rolou para Mateuzinho, linha de fundo, estica a perna corta, tira dali a zaga, Lazzaroni manda a bola pela linha lateral, arremessou para a equipe do Corinthians, Caio César tem pressa, já cobrou, recepcionou, arremesso, vem aqui o Breno, Bidon rolou a bola para Garro, abre a bola pela lateral direita, vai chegando pela ponta, Caio César cruzou, a bola para dentro da área, subiu o alemão, tirou dali, corta para a equipe do Barra, que tenta puxar o contra-ataque, aqui pelo comando, vem o Simon, escapa da marcação do primeiro, conduz a bola em direção ao meio de campo, solta a bola por dentro, toca a bola pela linha, vai chegando a equipe do Barra, agora tentativa de escapar da tromba, na jogada perde a bola, o Bernabé, a bola voltou na direita, desce a equipe do Barra com perigo com o Fábio, Fábio leva a bola para a linha de fundo, tenta escapar a marcação, chega na cobertura, Bidu, recupera a posse para a equipe do Corinthians, para pão de alhozinho, resenha boa, tem pão de alhozinho com pão de alhozinho, dá jogo!
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0: É o Nova Brasil em campo pra você. E vem de novo a equipe do Corinthians pela meia com Garro, enfiou pra Yuri Alberto, caiu. Pede a falta, o Arthur não marcou, né, Rufino?
1: Não, faz um gesto que nada aconteceu. Yuri Alberto me parece já muito cansado, correu bastante e nessa caiu sem falta, não teve falta.
0: Não teve falta. Sai jogando aqui o trabalho de bola pelo setor esquerdo do gramado para a equipe do Barra. Vai chegando, dominando o TTTT, volta a bola pra Vavá. Vavá domina pela linha defensiva, lado esquerdo, puxa a bola pro pé, caiu. Recua a bola pela quarta zaga, recomeça com o GPR, solta a bola para TT, aperta o Corinthians na marcação, ganha a bola, Alan dominou, rolou para Caio César, carregou e

0: roubo de bola do Alan, aqui pela meia direita, ele soltou a bola pro Garro, que achou, que pifou o Yuri Alberto, dentro da área, cara a cara com o goleiro, gelado, gelado, ele dá uma cavada na bola, empurra a bola pro fundo do gol, Yuri Alberto, abre o placar aqui em Itaquera, Yuri Alberto faz a festa da torcida do Corinthians aqui em Itaquera e em todo o Brasil, o Yuri Alberto é embaçado, o Yuri Alberto é muito embaçado, Yuri Alberto sinistro marca aos 39 minutos passados da segunda etapa, agora em Itaquera tem Corinthians 1-0 Edson Rufino.
1: E com muita competência dentro da área, tranquilo na saída do goleiro, Yuri Alberto tapinha na bola, bola no fundo do barbante, Yuri Alberto é o dono do gol, motivo da alegria corintiana em todo o Brasil, o placar mostra, a galera faz festa, Corinthians na frente, já não marcava um tempo e agora fazendo festa, a galera comemorando o gol de Yuri Alberto, timão 1-0, resultado que realmente o empate já o classificava e agora com 1-0, timão com um pezinho próximo da classificação. Mudanças, saiu Fábio, camisa número 2, entrando Marcelinho, camisa 20, saiu Vavá, número 5, para a entrada do Pablo Gabriel, número 15.
0: É isso, Celso Cardoso, Corinthians na frente, Celso.
2: Mais do que justo, porque o Corinthians tinha um volume muito grande. Posse de bola, finalização, chegando com muito perigo por todos os lados, pelo lado esquerdo, pelo lado direito. Quando o Diniz pensa em colocar o Pedro Raul e desiste, me veio a sensação de que ele desistiu para... Porque se o Yuri Alberto sair ali, talvez fosse vaiado. E quem sabe, na expectativa de que o Yuri Alberto pudesse fazer um gol, resgatar a confiança. E é justamente o que acontece. Agora sim ele vai tirar o Yuri Alberto. Deve tirar o Yuri Alberto. Para que ele seja aplaudido e receba o calor da torcida.
0: E vem o Corinthians, cruzamento para a área, vai pintar mais uma batida para fora! O lançamento do Zaccaria Labia pro Garro, matou no peito, meteu o pé na bola e perdeu uma chance incrível, Rufino!
1: Exatamente, matou a bola no peito e chutou, do jeito que Vela bateu, chute forte, a bola passou por sobre o gol, se marca, seria um golaço com certeza, e teremos mudanças, vai sair Yuri Alberto, camisa 9, para a entrada do Pedro Raul, camisa 18, o Dieguinho também preparado, pronto para participar do jogo, camisa 61, o Yuri vai saindo lentamente, camisa 9, faz o gol e agora vai descansar, porque vem aí o 18, o Pedro Raul, e outro que vai sair também, o Garro, camisa número 8, para a entrada do Dieguinho.
0: Tá certo, e vamos girar o tempo, diga, Weber.
3: Não, só, eu não sei se vocês perceberam aí, eu já não gosto de polêmica, né, eu fiquei prestando atenção na comemoração do Yuri Alberto, ele desdenhou da torcida corintiana que estava ao fundo, fez um gesto de desdém para a torcida que comemorava, ele ia caminhando, virou de costa e fez um gesto entrando em, entre aspas, em conflito com a torcida corintiana.
0: Está em a informação do nosso Weber Lima, né? O Edson Rufino também estava por lá.
1: É, eu vi ele fazendo o gesto. Sim. Realmente eu achei até que ele estava brincando, porque ali tem uma a Nick da Fiel, que já falou com a gente, ela está com uma faixa com ele na seleção brasileira. De repente ele fez esse gesto para a faixa, pode até ser, porque ali são torcedores, a organizada é do outro lado, e desse lado aqui não sei.
0: Torcedor comum, né?
1: Exatamente. De repente ele pode até ter feito isso para a faixa que está mostrando ele na seleção brasileira.
0: É isso, e vamos girar o tempo e o placar no Nova Brasil em campo. Chega na marca de 44 minutos da segunda etapa. Copa para o Brasil, quinta rodada, jogo de volta aqui em Itaquera. Tem só ver esse lance aqui, passe errado do Caio César. Aqui em Itaquera tem Corinthians 1-0, Weber Lima.
3: Cleiton Gamarra, 13 minutos do segundo tempo, lá nas Alagoas, CRB Fortaleza 0-0. E só uma correção: o Atlético Paranaense venceu nas penalidades por 3-1. Atlético Goianiense está nas oitavas da competição.
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0: Lembrando que a próxima fase da Copa do Brasil, né, Weber, é sorteio aberto, né? Isso. Tudo pode acontecer.
3: Sorteio dia 26 de maio às 11 horas da manhã na sede da CBF, e aí tá todo mundo no mesmo pote, Gamarra.
0: É, aí, meu irmão, pode sair de tudo, hein?
5: Subiu.
0: Sai jogando, sobe esse lance aqui. Recolheu lá pelo setor esquerdo, desce a equipe do Corinthians, Caio César, bateu direto pra fora, é. Pela linha de fundo, diga, Rufa.
5: Ah, subiu a placa, mostrando 4 minutos de acréscimo. Vamos até 49, Corinthians tem escanteio a seu favor.
0: Já, já, tem o Confira Comigo no Replay com o Weber Lima, repercutindo toda a vitória do Timão por aqui. O trabalho do Edson Rufino na zona mista, tem também a coletiva de Fernando Diniz. Claro, desde que ele fale rápido também, né? Vem o cruzamento, Veneroso lá pra área, o toque de cabeça pra fora do gol! Ele tava lá, era ele, peraí.
5: Era.
0: Pera, eu esfregar aqui meu olho pra ver se eu tô enxergando. Quase o gol do Pedro Raul Rufino!
5: Subiu com estilo, tentando o toque de cabeça, a bola passou à esquerda do goleirão da equipe do Barra, o Everton, passou perto, hein? Quase, quase.
0: Eu quase não acreditei, Celso Cardoso.
6: É, eu também não. De qualquer maneira, o Fernando Diniz talvez fale sobre isso, mas a minha percepção é que talvez ele tenha mudado de ideia justamente para ver se o Alberto conseguiria fazer o gol para resgatar essa confiança. Porque
0: aquela desbloqueada.
6: É,
0: né?
6: Ele não marcava gol desde 9 de abril, né? Então, isso vai gerando ansiedade no atacante, embora ele se entregue muito sem a bola, tá faltando qualidade com a bola na definição. Agora, a gente também não pode deixar de reverenciar o Garro. É a 7ª assistência do Garro sob o comando do Fernando Diniz. É algo absurdo o que o Garro subiu de produção na gestão Fernando Diniz.
0: Verdade. E sai jogando a equipe do Corinthians aqui pelo setor de ponta com Caio César. Recua a bola até Mateuzinho, levantou para Pedro Raul de cabeça, defendeu Everton. No centro do gol faz a defesa, Rufino.
5: Mais uma vez foi a referência, o Pedro Raul conseguiu o toque de cabeça, mas não foi com tanta força assim, facilitou a defesa do Everton.
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0: 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Vem o Corinthians, Pedro Raul dominou, puxou, pé direito, bateu em cima da marcação. A bola deu amortecida e vai pro goleiro Everton Rufino.
5: E o Caio César ficou reclamando, queria a bola, estava livre de marcação, mas aí o Pedro Raul arriscou a bola amortecida, facilitando mais uma vez a defesa do Everton.
0: 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Nova Brasil em campo para você na Copa do Brasil. Corinthians vai passando para as oitavas de final. E aí teremos o sorteio aberto. Aí pode vir de tudo, né? Se Flamengo passar hoje, pode vir Flamengo, pode vir Vasco, pode vir Palmeiras de novo.
5: É.
0: Né? Uma repetição aí do ano passado. Inclusive tem gente aqui na equipe querendo essa revanche, que realmente ficou com o coração partido, como diria a música. 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
0: Sai jogando a equipe do Corinthians com Gustavo Henrique. Rola a bola por dentro para Alan. Já já o Confira Comigo no Replay com o Weber Lima. Repercutindo mais uma classificação do Timão. É o atual campeão da Copa do Brasil. Dominou Gustavo Henrique pelo setor esquerdo. Larga a bola para Matheus Bidu. Recepcionou, dominou, prendeu, tocou a bola. Aqui é para a chegada do Bidon. Na perna canhota ele muda o lado da bola para Caio César. Caio César domina, vai para cima da marcação. Ele carrega, ataca o espaço, puxa a bola. Pé canhoto, soltou pela meia. Volta a bola, organiza a jogada da equipe do Corinthians aqui pelo setor de ponta esquerda, tentativa do Zacaria Labiá, abre a bola para Mateuzinho. Mateuzinho rolou para Caio César, apontou, bateu para fora. A bola subiu e saiu, com o jogo rolando para pão de alhozinho da jogo.
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0: Foi
7: Foi longe, hein, Rufa?
5: Foi longe. Tentativa do Caio César, que até merecia, né? Ele entrou bem no jogo, mas a finalização foi terrível.
7: Quando nesse momento apita o árbitro, termina o jogo. Itaquera e deu o Corinthians. Corinthians se classifica, vai para as oitavas de final da Copa do Brasil. Dois jogos, um duplo, 1-0. 1-0 lá, 1-0 aqui. Corinthians 1-0. Vamos agora, claro, com a sua participação no Confira Comigo no Replay, com toda a análise do nosso Celso Cardoso, com todas as informações do Edson Rufino a partir de agora para você. O Confira Comigo no Replay, com a apresentação dele. Ele vem aí. Vai daí, Weber Lima!
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12: 9:26 é o Confira Comigo no Replay, o melhor pós-jogo no rádio, com pão de alhozinho, resenha boa, tem pão de alhozinho, dá jogo. Edson Rufino, seu destaque com a galera do Timão aí em Itaquera. O Corinthians está nas oitavas de final, 1-0 em Santa Catarina, 1-0 aqui em São Paulo, e está na próxima fase da competição, Rufino.
5: Exato, já com a galera aqui, família Corinthians, a bandeira sendo dobrada, mas com muita alegria, porque o Corinthians está na próxima fase da Copa do Brasil, é isso?
13: Graças a Deus, com muita alegria, nação corintiana não tem pra ninguém, a gente faz a festa.
5: Torceu muito, sofreu bastante.
13: Muita gente torce, a gente sofre, a gente xinga. E é isso aí, vai Corinthians.
5: E essa bandeira, família Corinthians, tem muita gente da família aí?
13: Essa aqui. Hã? É a galerinha minha que fica aqui em cima, mas já subiram. E a bandeira, todos os jogos tá aqui. É jogo na arena, jogos fora da arena, elas estão, as três.
5: E não deu nem tempo de sentir frio, né? Tá de manga curta.
13: Não, sinto frio. Oxe, corintiano tem sangue quente. Vai Corinthians!
5: Seu nome e o seu pai?
13: Meu nome é Maria de Luz.
5: Maria de Luz, mora aqui em São Paulo?
13: Moro em Itaquera.
5: Ah, tá pertinho.
13: De casa, 20 minutinhos em casa.
5: Aí sim, o seu nome, amigo?
14: David.
5: Ô David, e aí, torceu, sofreu bastante com o Corinthians?
14: Isso aí é do Corinthians, né? Sofreu aquela famosa goleada, 1-0, mas não importa a classificação. Ganhamos, jogamos aí, 1-0 vai Corinthians, é assim.
5: Você imaginou que o time seria praticamente o time titular? Você imaginou que seria time reserva hoje?
14: Eu achei que ele ia com um time misto, mas acho que ele fez certo. Ganhamos, não passamos medo, então tá tudo certo. Time certinho, jogamos bem.
5: Esse Barra é Série C do Campeonato Brasileiro, mas deu trabalho.
14: É, um time, futebol, né? Não pode brincar. Se bobear com o time aí, a gente ganhou, o que importa, né, Corinthians?
5: Beleza, um abraço ao amigo também participando conosco. E aí, garotinho, gostou do jogo?
15: Gostei, bom demais.
5: Aí sofreu bastante, hein?
15: Um pouco.
5: E aí, quem foi o melhor em campo pra você?
15: Garro.
5: Garro?
15: Garro.
5: Tá jogando muito com o Fernando Diniz, hein?
15: Tá, muito.
5: Esse rapaz aqui atrás de você? Aqui, ó. Não conhece, não? É que ele tá curtindo, tá vibrando que você tá dando entrevista?
15: É, isso aí.
5: Parabéns, então. Qual o seu nome?
15: Daniel.
5: Daniel, você é de onde, Daniel?
15: Aqui, Tatuapé,
5: tá pertinho. Um abraço pra você. Amigão, fala com a gente aqui a respeito desse jogo, dessa classificação na Copa do Brasil.
16: Boa noite. Foi um ótimo jogo, acho que o primeiro tempo o Corinthians dormiu, né? Entrou em campo ainda dormindo, mas no segundo tempo entrou com vontade. Depois que entrou ainda mais o Caio César, deu aquela... Entrou com fumaça, que era com garra. E com destaque aí do Garro, né? Aquele grande passo do Yuri Alberto, que aí é caixa, né?
5: O Yuri Alberto conseguiu marcar um gol depois de tanto tempo, né?
16: Né? Ele... Aquele famoso... Aquela famosa frase, né? Ele erra os gols fáceis e faz o mais difícil, né? Mas ele é consagrado na Fiel. Pra mim já é um ídolo aí na Fiel.
5: Já falaram, você é corintiano, né? Mas já falaram pra você que você parece com o Veloso?
16: Tá repreendido.
5: Nossa, não... porque o Veloso é feio?
16: Não, você comparado com o palmeirense, aí fica...
5: Ah, mas o Veloso é gente boa, ele também trabalha com a gente na Nova Brasil FM.
16: Brincadeiras à parte, tenho todo o meu respeito pelo Veloso, gosto dele, acompanho no Dono da Bola. É, gente boa.
5: Beleza, um abraço pra você.
16: Obrigado, viu? Boa noite. Vai Corinthians.
5: Vai Corinthians. E aí, amigão? Fala com a gente aqui.
17: Boa noite.
5: Boa noite. O que achou do jogo?
17: Cara, um jogo bom, esperava um pouco mais, né? Com o placar já de 1-0 que começou o jogo. Esperava que fosse um jogo mais tranquilo em casa, com apoio da torcida. Mas foi dentro do esperado. Saímos com a vitória, classificados. Então, assim, tá valendo. Por mais que tava esperando um pouquinho mais, mas valeu a pena.
5: Seu nome, seu pai?
17: Lincoln, Barra Funda.
5: Aí sim, beleza, Lincoln. Um abraço pra você. Registro feito por aqui. Estamos à disposição sempre, Weber Lima.
12: Tá certo, portanto, aí o nosso Edson Rufino, trazendo aí o povo participando lá na arena do Timão, em Itaquera, participando conosco. Deixa eu ver só o pessoal aqui no YouTube, tem muita gente participando. O time de hoje foi o que ganhou do São Paulo no segundo tempo, é o Geoffrey Cordeiro, o Ayrton Salles de... Te amo, Corinthians, é o Ayrton de Porto, Piauí, Giselda Elias, um beijo pra você. Davi Souza, depois de 200 gols perdidos, ele marca um. Bruno Lima, um abraço pra você, o pessoal participando, um abraço pra galera dos corintianos lá de Porto, no Piauí. Ótima transmissão, obrigado a todos, ele agradece toda a equipe, o Celso, o Rufino, o Gamarra, top, nota 10, é o Carlos Roberto Pinheiro, um abraço para você. E o Alex Rodrigues, um gol foi pouco, mas

0: embaçados, diria um famoso narrador. Então, hoje o jogo estava embaçado, duas linhas muito próximas, uma retranca bem armada pelo Bernardo Franco. Ele meio que abriu mão, né? Ele queria achar um gol num contra-ataque. Mas o Corinthians martelou até que o gol saiu. Foi uma boa partida do Corinthians, apesar do resultado magro diante de um time da terceira divisão. Weber Lima.
1: Tá certo, rápido break, na volta muito mais pra você. O gol da partida, a polêmica de Yuri Alberto, né, que acabou fazendo sinal pra torcida corintiana, tava bravo.
2: Viu, Weber, o pessoal aqui desse lado aqui, não sei se dá tempo agora de ouvir.
1: Dá, vamos lá então, antes do intervalo, vamos ouvir.
2: Não, só ouvindo, a torcedora estava aqui desse lado. Você percebeu o Yuri Alberto no momento do gol, ele fazendo um gesto meio estranho assim?
3: Vi, é assim, ele fez tipo um gesto assim,
4: sai zica,
3: deve ser também, né? Pode ser isso, sai zica.
2: Essa leitura que você fez?
3: É, sai zica.
2: Você?
5: Sai zica.
2: O que que você é dela?
5: Esposo.
2: Ah, então ele não vai mudar. Você acha que ele vai falar errado, discordar da mulher?
3: Não pode, né?
2: e só mais um registro aqui com a Nick da Fiel, porque ela tá com a faixa, cartaz, né? Figurinha da Copa e o Alberto. Você percebeu que ele fez um gesto assim por causa da foto dele com a camisa da seleção?
6: Não foi por causa disso, que eu sei que ele me ama também, né? Mas, ó, eu acho que ele fez ou sai zica, igual ela falou, ou ele fez 6-7, porque ele prometeu pra filha dele. Mas é um negócio de criança, vocês não vão entender muito bem.
2: Então explica.
6: Apavorou. Ah, é difícil explicar. É 6-7, né? 67, só que em inglês, 6-7. Aí faz assim, ó. Weber Lima, um abraço, meu freguês, São Paulino.
2: Ó, tá mandando
7: um prêmio pra esse torcedor aí, hein?
6: Um beijo da Nick, amo vocês. Yuri Alberto, nossa, eu tô até rouca já, gente. Gritei tanto, mas tanto, que amanhã eu vou pra escola sem voz.
2: Ainda bem que não vai ter. Não tem que falar muito na escola. Bom, né?
6: Só me aguenta. E olha que eu sou faladeira, viu?
4: Não dá pra perceber.
2: Fala demais, né? O Tite mandou um recado pra você, sabe o que ele falou?
4: Fala muito!
6: Não acredito!
4: Falou,
6: meu irmão,
4: um abraço!
6: Um beijo, irmão. Viu?
2: Tchau! Valeu. Um abraço pra todo mundo, galera. O registro feito aqui, ó.
1: É a paixão do torcedor, né? Porque o Yuri Alberto não fez nada de 6-7, nem fez sai zica. Ele meio que tá com o saco cheio da torcida corintiana, que fica falando, e com razão a torcida do Corinthians, que ele perde gols incríveis, que ele não faz gol. Aí pega o Barra, é isso que eu falo, o jogador é burro demais, cara. Aí pega o Barra, que é um time de terceira divisão. Um jogo, Corinthians não conseguia de jeito nenhum fazer um gol nesse time, nesse clube da terceira divisão. Aí o cara faz um gol, a torcida comemora, ele olha pra torcida e desdenha da torcida. Isso daí pra mim é claro. Eu tô com a imagem aqui, eu voltei, porque é o streaming, né? Então eu voltei lá, né? O triste é o seguinte, a transmissão não se atentou. E nem quem foi fazer pergunta depois de entrevistar o Yuri Alberto, porque poderia ser, né, a pergunta. Fala aí, Yuri Alberto, que gesto é aquele lá que você fez pra torcida? Você tá meio cansado, meio irritado, o que aconteceu ali? Mas não aconteceu, infelizmente, isso não aconteceu, pra gente saber o quê. Mas quem sabe o Rufino encontra o Yuri Alberto, que hoje fez gol, né, Rufino? Hoje é capaz de ele falar lá, mas realmente deu pra ver, é visível, né? No stream dá pra voltar, é visível que ele olha pra torcida e faz um movimento de braço pra baixo, tipo, desdenhando, sabe, a comemoração da torcida corintiana, e bravo, que ele não sorri na comemoração, tá bravo, né? Provavelmente com o que ele ouve ou o que ele vê nas redes sociais. Rápido intervalo e voltamos já com Confira Comigo no Replay, o melhor pós-jogo do rádio, com pão de alhozinho, resenha boa, tem pão de alhozinho, dá jogo!

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0: 9h42, é o Confira Comigo no replay, você no YouTube curtindo as imagens lá de Itaquera, a movimentação final, a torcida toda praticamente já saiu, tem ainda ali um público ali, ainda dentro do estádio, mas você está curtindo no YouTube as imagens lá de Itaquera na vitória do Corinthians por 1-0. Eu enviei para a produção aí, uma imagem do Yuri Alberto, coloquei, mandei aí, veja se dá para a gente colocar na comemoração do Yuri Alberto o movimento dele com o braço. É, movimento de desdém, né, da torcida. A gente coloca no YouTube para não parecer que o Everton tá com papo de louco, né? Mas não tô, não. A gente vai lá pro estádio com o nosso Edson Rufino, que vai entrar ao vivaço lá da Zona Mista, na Arena do Timão. Mas antes, Celso Cardoso, em relação ao Corinthians, avança, né, neste momento, até para trazer os outros jogos. O CRB está empatando com o Fortaleza em 0-0 e o Flamengo leva um gol do Vitória. Início de jogo lá no Barradão, o Flamengo sofre o gol. Eric abre o placar lá no Barradão, no agregado neste momento. Início de partida, 7 minutos, 1-0 para o Vitória. Por enquanto, é lógico, tem muito jogo pela frente. Mas o Vitória conseguiu um gol contra o Flamengo. Celso, em relação ao Corinthians, é o que você disse, né? O Diniz parece que está botando fé nessa preparação física do time, até porque tem jogo importante domingo contra o Botafogo pelo Campeonato Brasileiro. Celso.
1: Ah, sem dúvida alguma, e o time, apesar da vantagem, né, o Corinthians poderia ter feito corpo mole, assim, não é que poderia ter feito, mas a gente já viu no futebol, ganhou fora de casa por 1-0, vai jogar contra o time da terceira divisão, dá aquela relaxada. Foi um Corinthians que correu, foi um Corinthians que se entregou, disputou, sabe, teve intensidade, e tem jogo importante contra o Botafogo no final de semana, então, realmente foi uma entrega até anormal, parecia que, claro, o Corinthians corria um risco de repente tomar um gol numa bola parada, alguma coisa, mas parece que o Corinthians estava precisando da vitória. Foi intenso, o Caio César entrou bem, e que gostaria de fazer um recorte, Web, porque é importante. O Dorival, que está aí negociando com o São Paulo hoje, quando o Diniz chega ao Corinthians, o retrato era de terra arrasada. 9 jogos sem vencer entre Campeonato Brasileiro e outras competições. Acho que era só o Campeonato Brasileiro que o Corinthians não vencia. 9 jogos sem vencer. De repente chega o Diniz, estreia em Libertadores. A gente já tem 11 jogos do Diniz, são 7 vitórias, 3 empates e 1 derrota. E um Corinthians muito mais aguerrido, um Corinthians muito mais intenso. Claro que tem jogos que o Corinthians não mostra a mesma força, mas na maioria dos jogos o que a gente tem visto é um Corinthians intenso, especialmente em Itaquera, onde o Corinthians estava com um aproveitamento muito abaixo. O aproveitamento com o Dorival aqui em Itaquera era horrível. E com o Diniz, o Corinthians tem feito bons jogos, e alguns em circunstâncias complicadas, como aquele do Palmeiras, com dois homens a menos, tal. Então é um Corinthians diferente. Tem jogos que a equipe pode vencer por 3-0, mas você vê assim, poxa, sabe? Não. Hoje foi só 1-0 contra um time da terceira divisão do futebol brasileiro, placar magro, mas eu devo dizer que não foi um jogo brilhante do Corinthians, claro, mas teve 2 bolas na trave, sabe, tava vendo aqui no 27 finalizações contra 5 do Barra, 10 no gol, então o goleiro do Barra, o Everton, foi o melhor da partida, o melhor do Barra, né, porque para mim o melhor da partida foi o Garro, então foi um Corinthians que mostrou intensidade, mostrou capacidade e que é partida, mesmo considerando o adversário, mas a performance gera mais confiança no torcedor e no próprio time.
0: Tá certo, Celso. Portanto, aí o nosso Celso Cardoso, 9h47. Vamos lá colocar a imagem aí pro pessoal ver, para não falar que eu tô louco. Vamos lá então, a imagem, peraí, tem que voltar lá no início, né? Olha lá. Ele vai, comemora e vira e faz um movimento com o braço e vai cumprimentar os seus companheiros, para não parecer que o Weber é louco, né? Mas ele fez movimento realmente de menosprezo à comemoração da torcida corintiana, porque deve estar bravo, Celso, né? Com as críticas da torcida. É o que a gente fala, né? Não é com o não é com o Alberto, é com o geral dessa geração, né? Eles não podem ouvir críticas, né? Não podem. Quer dizer, o cara é atacante, centroavante, fica 9 jogos sem fazer um gol, pega um time da terceira divisão, faz gol e vai fazer graça porque a torcida comemorou. É um problema dessa geração, né? Dessa turma mais nova que não gosta de ouvir críticas, Celso.
1: A sensação que eu tive também, Weber, quando o Gamarra estava voltando aqui, porque também tem acesso ao streaming, e a gente estava revendo o lance. É sutil, ele é curto, é breve, mas há realmente um movimento de tipo, não vou comemorar não. Agora, ele vai ter que explicar o que, que é isso. Porque pode ser realmente um desdém em reclamação à torcida, pode ser com, sei lá, me pareceu que foi com a torcida mesmo, mas pode ser também de repente no sentido de, poxa, sabe, não vou nem comemorar porque tô pé da vida com a fase, ou tô pé da vida também com repercussão negativa em relação à performance. O Iroberto tá passando, e a gente falou durante a transmissão, e primeira leitura aqui de cima, obviamente, claramente por questões de confiança. Ele perdeu, ele estava afoito ali no primeiro tempo, ele perdeu uma grande chance, a bola não entrou. Mas quando ele recebe do Garro, ele finaliza até com uma certa tranquilidade. Dá uma cavadinha de quem está confiante, quer dizer, então, são momentos na partida, são alternâncias. Ele realmente estava devendo mesmo, porque ele é o cara, ele é o homem gol do Corinthians. Você fica 9 jogos sem marcar, 1 mês sem marcar, sem dúvida alguma, isso gera uma certa insatisfação, por mais que taticamente sem a bola ele se entregue muito pro Corinthians. Isso também a gente não pode negar. Ele briga, ele faz ali aquela marcação sob pressão na saída de bola do adversário, ele briga para recuperar essa bola quando o adversário tá saindo pro jogo. Isso faz parte. Isso mostra que vontade ele tem, mas não é só vontade, né? O cara, o atacante, ele não só desarma o adversário, ele tem que fazer gol, e tava faltando isso. Quem sabe esse gol traz a confiança necessária, mas que a comemoração dele realmente foi uma comemoração de quem tava irritado, foi.
0: Com certeza. 9:50, falando em gol de Alberto, vamos curtir no futebol da Nova Brasil, o gol de Alberto, o gol da vitória corintiana, na voz do nosso gerador de emoções, Cleiton Gamarra.

0: achou, que pifou o Yuri Alberto, dentro da área, cara a cara com o goleiro, gelado, gelado, ele dá uma cavada na bola, empurra a bola pro fundo do gol, Yuri Alberto abre o placar aqui em Itaquera, Yuri Alberto faz a festa da torcida do Corinthians aqui em Itaquera e em todo o Brasil, o Yuri Alberto é embaçado.
1: Portanto, aí o gol do Corinthians na voz do nosso Cleiton Gamarra. 9:52. Vamos até às 10:30 com muita informação, muita opinião para você no Confira Comigo no Replay. 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E Edson Rufino na zona mista. Tá tudo ok aí, Rufino?
2: Opa, beleza, tudo ok, estamos por aqui aguardando personagens que estarão passando daqui a pouquinho, jogadores do Corinthians, geralmente três, eles separam três para falar com a imprensa, estamos nessa expectativa e daqui a pouquinho também vai começar a entrevista coletiva do técnico Fernando Diniz, Weber Lima.
1: É, então nós vamos daqui a pouquinho para a entrevista, Rufino, mas se aparecer o Yuri Alberto aí, que deve aparecer hoje aí, né, a gente passa pro Alberto.
2: Poderia, mas, né?
1: É, porque fez gol, né? Fez gol, aparece. É, nesses nove jogos.
2: É, mas a assessoria de imprensa, eles conversam com os jogadores para conceder entrevista coletiva. E o Yuri Alberto é o que geralmente não quer falar, mas hoje ele tem motivo para falar, né? Tem bom motivo, marcou gol. Né?
1: Exato. E pelo jeito, como ele foi entrevistado logo na saída do campo e não foi citado sobre o gesto, ele vai pensar, bom, ninguém viu, tá tudo certo, porque na entrevista ele já estava mais calmo, dando risada demais, não foi questionado sobre o gesto, né? Ele deve estar pensando, ah, passou essa, ninguém percebeu, né? Mas é uma boa, né? Se ele aparecer aí, lógico que os nove jogos ele não fez gol, ele não vai à zona mista, logicamente. Mas hoje, como fez gol, gol da vitória, gol da classificação, né? Não que é o gol da classificação, porque nós tivemos 1-0 no primeiro jogo, mas sim um gol importante, um gol que deu tranquilidade pro Corinthians, que é, como disse o Celso durante o jogo, aquele 0-0, daqui, vai para lá, e o Barra achava uma bola ali, podia complicar a vida do Corinthians, mas não foi isso que aconteceu, e o Roberto fez o gol e tranquilizou, logicamente, o time do Corinthians. 9:54, Cleiton Gamarra, em relação ao jogo, Gamarra, você falou aí, o Celso falou de jogadores que foram bem, mas o goleiro do Barra foi bem demais hoje, você gritou muito o nome do goleiro do Barra, Gamarra.
3: Verdade, verdade, Weber. O Everton, né, o goleiro do Barra, isso. Bom goleiro, né? Inclusive, a informação que a gente tinha aqui de bastidor é que ele, além de ser bom goleiro, é pegador de pênaltis, né? Então, se o Corinthians, de repente, levasse essa decisão para os pênaltis, apesar do Hugo Souza também ser um bom pegador de pênaltis, nós teríamos aqui uma decisão difícil pro Corinthians. Eu falei aqui pro Celso fora do ar, viu, Weber? O Corinthians jogou pro gasto hoje. Eu tive a impressão que o Corinthians não apertou, não acelerou, porque sabe que tem um jogo importantíssimo no domingo, pra mim até mais importante que esse. O Corinthians precisa fazer pontos pra sair ali das proximidades da zona de rebaixamento. Tá muito próximo, né? A pontuação tá muito próxima. Se eu não me engano, tem um ponto do oitavo colocado até o 17º. Tá muito ali aglutinada essas posições, né? E o Corinthians vencendo o Botafogo, que tá em parafusos, né? Foi eliminado hoje pela Chape, perdendo jogadores, não tendo a confiança, não tendo nem quem, não sei nem quem está na direção do Botafogo nesse momento, né? Já que o Textor foi afastado, então o Corinthians tem que aproveitar essa má fase do Botafogo e boa fase do Corinthians para tentar fazer os três pontos, que seria muito importante para finalizar com o Peñarol mais aí uma boa partida no Uruguai, né? E aí sim, finalizar uma boa participação na Libertadores da América aqui em Itaquera contra a equipe argentina posteriormente para com Platense, né, para disputar a liderança. Agora, Weber, o jogo foi pro gasto. O Corinthians jogou de uma forma que a gente vê já um formato do Diniz bem claro, né, com a aproximação dos jogadores, mudança de lado do Lingard. Às vezes nós víamos o Bidon pela esquerda, o Lingard pela direita, mas esse time do Barra é muito bem armado, viu, Weber? É um time que sabe marcar, até melhor que muitos times aí de Série A, viu? Times bagunçados de Série A, a gente viu um time organizado, que se tá na Série C, é um grande candidato se manter os jogadores e manter esse bom desempenho para subir para a Série B. Gostei muito, é um time, quando a gente tá em campo, vem em loco aqui, você vê o movimento dos jogadores e cada um sabe exatamente o que fazer da função. E o Corinthians a mesma coisa, só achei que o Corinthians não se entregou totalmente pro jogo, já pensando num calendário tão difícil para todos, né? Todos os clubes brasileiros aí, a gente tá numa sequência louca, se pra gente é cansativo, você imagina pros jogadores, né? Então, o Ranieri, por exemplo, é um jogador que sequer foi pro campo hoje, porque tava muito desgastado, né? Então, o Corinthians tá pensando também nesse jogo do Botafogo, que é um jogo importantíssimo pros três pontos, e jogou pro gasto. Venceu o jogo, jogou pro gasto, acho que se apertasse, teria até uma melhor condição de fazer mais gols, mas jogou pro gasto, acho que até se preservou, vai ter uma condição física melhor aí no domingo para tentar fazer um bom resultado lá no Rio de Janeiro, que vai ser um jogo difícil. Botafogo muito pressionado em todos os sentidos, e o Botafogo também tá ali, né? Se eu não me engano, o Botafogo tá com 18, 19 pontos, alguma coisa assim. Então o Botafogo também não pode perder, se não pode entrar ali naquela zona da degola. E como eu falei, eu acho que o Botafogo, Weber, depois do meio do ano, vai ter um time muito fragilizado, porque vai perder seus principais jogadores, porque não tem dinheiro, e o principal jogador, que é o Danilo, não vai permanecer no Botafogo, evidentemente, porque deve ir pra Copa, fazer uma boa Copa, e deve chamar a atenção dos clubes europeus. Então o Botafogo deve voltar após Copa um clube muito fragilizado, assim como o Corinthians aqui, que deve vender jogadores. Então por isso que é importante pontuar aí até a pausa pra Copa do Mundo.
1: É, exatamente. O Botafogo e o Corinthians jogam no próximo domingo, com transmissão da Nova Brasil a partir das 15h. A diferença do sétimo colocado do Campeonato Brasileiro para o Grêmio, que está dentro da zona da degola, é de apenas 3 pontos. Fala, Rufino!
4: Ah, só para informar quem vem aqui conceder a entrevista na zona mista, Gustavo Henrique e Yuri Alberto.
1: É, tô falando, o homem fez gol, pô, né? Certeza que ia falar. É. Certeza, certeza, certeza.
3: Só faltava não, né?
1: É, exatamente, né? Nos 9 que ele ficou sem marcar, tudo bem, até entendo, mas hoje não, hoje... Ah, então a gente vai descobrir o que foi o gesto do Yuri Alberto.
3: Foi o gesto.
1: É.
3: O Web,
1: fala,
3: Celso. Os sorrisos ao final do jogo, na coletiva, não, na entrevista para televisão, muito provavelmente porque o Yuri Alberto faz o gol aos 38. Aos 42, o Diniz tira ele de campo, que é justamente para que ele pudesse ser ovacionado. E a torcida realmente bateu palmas para ele aqui, comemorou, vibrou com ele. Então, talvez esse reencontro com o gol e com o carinho da torcida em Itaquera, talvez tenha despertado esses sorrisos na entrevista pós-jogo. Mas quando ele marcou o gol, já devia estar muito incomodado realmente, porque mais de um mês sem marcar e com chances claras aparecendo, realmente é para tirar do sério.
1: É,
3: ele e o torcedor.
1: Exato, exato, Celso. 9h59 no futebol da Nova Brasil. Tem muita gente participando. Quero agradecer demais. Davi Souza. O Davi Souza falou assim: se o Yuri Alberto fizesse todo o gol que ele perde, ele tinha mais gol que o Pelé. Quem mais? Jair Macedo, um abraço para você. João Paulo Santos Paiva, o Cadu e o Thiago curtindo o futebol da Nova Brasil. Fala, Gamarra.
3: Não, mas aí tem um ponto positivo, né? Isso quer dizer que o Corinthians do Diniz cria. O problema é que o Alberto não converte.
1: Não, mas...
3: É, essa é a questão, né?
1: Mas com o Dorival também ele perdia gol pra caramba.
3: Mas com o Dorival, você sabe, eu falei sempre pra você, com o Dorival, o Corinthians não jogava absolutamente nada.
1: Não, para, o Gamarco. O Dorival é onde ele perdeu mais gol na vida dele, pô.
3: Não, esse ano aqui não. Você tá se referindo ao ano passado.
1: Tô falando
3: esse ano aqui.
1: No período do Dorival, ele perdeu gol demais.
3: Pior, o Corinthians continua com o pior ataque do campeonato ainda ou não?
1: Não.
3: Do brasileiro, eu digo? Deixa eu ver. Porque com o Dorival, o Corinthians não fazia gols, né? O Corinthians não fazia gols com o Dorival.
1: Ainda é o pior ataque.
3: E tem um fator importante também, Weber.
1: Peraí. Deixa eu ver, ainda é.
3: Enquanto você vê, deixa eu só falar, tem um fator importante, a melhor fase do Iralberto foi ao lado do Memphis. Por quê? Porque o Memphis é o cara que fazia o arco e ele era a flecha e o Memphis chamava a atenção da marcação. Sobrava espaço pro Yuri. E era um momento que o Dorival não usava o Garro era banco desse time, é importante sempre falar. O Dorival cometeu esse absurdo de deixar o Garro, as 9 partidas que o Corinthians ficou sem ganhar com o Garro no banco de reservas, né? Às vezes entrando alguns minutos e tal.
1: Mas deu então, certo assim, no ano o Memphis... passado, Gamarra. Deu certo não, mas sem o Garro no banco no ano passado. Sim,
3: mas foi que nós discutimos isso no jogo anterior. Deu certo ano passado, começou a não dar esse ano, e aí você vai insistir em não colocar o cara que tecnicamente é um dos melhores jogadores, aí eu acho que foi insistência errada do Dorival. Porque se tá 9 jogos sem ganhar, o que você faz? Pô, eu tenho o Garro no banco, vou colocar ele, pô. O cara já jogou. Por mais que ele, na minha gestão, não tenha demonstrado um bom futebol, mas com o Ramon ele jogou muito também. Então, eu quero recuperar esse cara pro meu time se eu não tô ganhando. Se eu tô ganhando, beleza, permanece no banco. Tá dando certo o time. Mas se não tá, você mexe, o Dorival não mexia. Mas o que eu quero dizer sobre o Yuri... O Weber aqui, ele sente muita falta, pra mim é claro isso, porque a gente acompanhou no passado inteiro também o Corinthians e o Memphis, jogou mais do que jogou esse ano, e ele e o Yuri Alberto, eles fazem uma dupla muito boa, e o Memphis é muito inteligente pra abrir esse espaço que o Yuri precisa atacar. Não sei se o Memphis vai ficar no Corinthians, acho bem provável que ele saia, deve fazer sua despedida aí no jogo do Peñarol, mas de qualquer maneira, sem o Memphis aí ao lado do Yuri, que também, olha, eu vou falar, viu, Weber? Eu vou listar aqui alguns jogadores que eu acho que não fica depois da Copa no Corinthians. Yuri é um deles, Breno Bidon não deve ficar, o Memphis não deve ficar, e o que nós estamos vendo desse Corinthians aqui vai ser muito diferente lá depois da Copa, viu, Weber?
5: Agora, só certeza. Tava lembrando de um detalhe.
1: O André então... deve ir embora, o Mateuzinho pro Zenit da Rússia.
3: Mas esse aí se for reforço.
1: Mas tem o Mateuzinho agora que deve sair também pro futebol russo, enfim, um Corinthians diferente realmente. Para a segunda parte da temporada. Fala, Celso, te cortei.
5: Não, imagina, Weber, que estavam falando do Iralberto. Olha só, quantas Copas a Itália está fora?
1: Está indo para a terceira, né?
5: Terceira Copa. E aí estavam falando dele ser convocado para a seleção da Itália.
1: Isso.
5: Imagina se o torcedor italiano não vai esmurrar a mesa quando o Roberto perder esses gols.
3: Até porque não tem jogador.
5: Camisa da Azurra.
3: Até porque lá não tem jogador para criar.
5: Exato.
3: Você imagina, ia morrer de fome o Yuri lá na Itália.
1: Eu vejo o Roberto ainda como um cara que, mesmo nesse ano aqui, perdeu muitas oportunidades em vários jogos do Paulista, do Brasileiro.
3: E ele tá sofrendo, né, Weber, com muitas contusões diferentes, né? Sim, Weber?
1: Mas
3: é apendicite. E aí o cara não consegue ter uma sequência, né?
1: Mas eu não sei, Gamarra, eu tenho impressão.
3: Porque quando ele tava bem, ele fez, acho que foi apendicite, se eu não me engano. Eu não lembro qual foi a cirurgia, inclusive com o Dr. Walter, ele fez essa cirurgia. E aí ele voltou e sentiu outra coisa. Aí voltou e sentiu. Aí o cara acaba perdendo o fio da meada ali, né? Então eu acho que também, não que isso seja uma justificativa plena, mas pode ser um dos motivos que atrapalha o Yuri Alberto, principalmente nesse ano, nessa sequência que ele vem aí, que acabou hoje desses jogos, 9 jogos quase, sem fazer gols, né?
1: Eu vejo, é uma coisa que eu já disse aqui, o Yuri Alberto me parece um jogador que ele se desconecta das partidas. Tem momentos de, no mesmo jogo, que ele marca um gol, mas daqui a pouquinho parece que ele está em outro planeta e aí ele perde gols ou oportunidades incríveis. Inclusive naquele jogo contra o Palmeiras, 2-0, né? 2-0, com 2 jogadores a menos o time do Corinthians. Teve a oportunidade de ganhar com 2 a menos e a bola ficou no pé do Yuri Alberto, perdeu outra grande oportunidade. Ele parece que realmente se desconecta de um jogo para o outro, ou até mesmo na mesma partida, ele parece que vai para Nárnia, dentro de campo. Fala, Gamarra.
3: Eu acho que nessa linha que você está falando, eu acho que nem é uma desconexão, porque ele não para de correr. Acho que é falta de leitura da jogada. Ele não tem a leitura que, por exemplo, o Memphis tem. Então, essa jogada do Palmeiras, qual que era a jogada que todo mundo falou que ele teria que fazer? Ter to- tocado a bola. Ele não teve essa leitura ou ter finalizado antes, porque ele esperou chegar muito próximo do Carlos Miguel e aí deu tempo do Carlos Miguel abrir o braço e fazer a defesa. Então acho que falta leitura para ele. Eu não sei se foi falta de base ou de repente com o tempo, mas ele já tem uma idade ali que não dá para você justificar mais pela idade, né? Então acho que faltou um pouco de base. Falta para ele leitura, porque talento, você vê o gol que ele fez hoje, aquilo ali não é qualquer, apesar de estar na cara do gol e tal, mas dá uma cavada daquela, não é qualquer atacante hoje no Brasil que está escasso de bons atacantes que faz. Mas eu acho que falta leitura pro Yuri Alberto em algumas jogadas. Onde eu devo finalizar, onde eu tenho que antecipar o movimento, a hora que eu tenho que soltar a bola. Então, essa leitura que, por exemplo, a gente tem esse jogador aqui que nós vemos no Palmeiras, por exemplo, o Flaco tem muito essa leitura, no Corinthians o Memphis tem essa leitura, no Flamengo o Pedro tem essa leitura. O Yuri, ele não tem, ele é o jogador mais explosivo, um cara que é mais físico, com pouca leitura em alguns momentos decisivos que o Corinthians participa e ele não consegue fechar o jogo, que foi o caso contra o Palmeiras.
1: 10 horas e 7 minutos. Daqui a pouquinho a coletiva de Fernando Diniz, treinador do Corinthians, e lógico a zona mista com o nosso Edson Rufino. Como é que tá aí de momento, Rufino, a movimentação aí na zona mista em Itaquera, Rufino?
4: Estamos posicionados, aguardando a presença dos jogadores, principalmente Yuri Alberto, né? Yuri Alberto e o Gustavo Henrique são os jogadores que estarão passando por aqui na zona mista e falando com a imprensa. Estamos posicionados por aqui para ouvi-los, viu, Weber?
1: Tá certo, Rufino. Olha, terminou lá nas Alagoas, CRB e Fortaleza 0-0. Com esse resultado, o Fortaleza avança à próxima fase da competição, o time de Fortaleza avançando aí. Ontem o Ceará caiu, o Fortaleza passou, portanto, o Fortaleza nas oitavas de final entre os 16 melhores da competição. Aproveitando para trazer todos os resultados dessa noite, os times classificados, já tivemos na terça-feira o Cruzeiro, o Fluminense, né? O Fluminense também avançou, o Internacional para o Atlético Clube. Ontem tivemos as classificações do Atlético Mineiro, também do Vasco, né? Que eliminou o Paysandu, o Remo, que tirou o Bahia, o Remo que faz uma campanha ruim, mas conseguiu tirar o Bahia, o Mirassol com uma equipe reserva, bateu o Bragantino, principal do Bragantino, principal que tinha o que tinha de melhor, né? O Wagner Mancini levou a campo, mas acabou perdendo para os reservas do Mirassol, 2-1. O Tiquinho Soares voltou a fazer um gol, o Edson Carioca, os gols que classificaram o time que está disputando Libertadores, Copa do Brasil e Campeonato Brasileiro, o Mirassol. Tivemos ontem também um atropelo do Palmeiras reserva, 4-1 para cima da Jacuipense, o Santos que tirou o Coritiba por 2-0 e o Juventude que eliminou o São Paulo por 3-1. São Paulo que deve anunciar Dorival Júnior, até porque, né, a reunião aconteceria hoje lá em Florianópolis. Rafinha e Rui Costa se dirigiram ao encontro do ex-treinador tricolor, ex-treinador do Corinthians, mas que deve ser o novo treinador do São Paulo. E hoje...
3: Só tem ele, Weber. Só tem ele de opção. O São Paulo só vai nele, é isso?
1: Então, é isso que eu falo, né? Poderia buscar uma nova opção aí no mercado, né? Mas...
3: Será que eles vão pagar a mesma coisa que ele ganhava no Corinthians ou não?
1: Não. Eles só vão oferecer
3: vai
1: menos,
3: descer,
1: né?
3: Pra
1: ver se ele
3: vai
1: aceita,
3: descer o salário?
1: Né? Vai descer bastante. No Corinthians dizem, né, que o Dorival recebia 2,5 a 3 no São Paulo.
3: Eu não acredito nisso, viu, mas... A informação que eu tenho é que era 1,700, mas aí foi o Maciço que
4: mas
3: falou
4: esse
3: isso.
4: Valor, né? Mas esse valor é toda a comissão técnica, passava aí de 2 milhões.
3: O Maciço falou quase 3, né, Rufino?
4: Falou 2,800.
3: 2 é quase 3, né? Então, acho que não ganhava isso. Mas eu acho que não.
5: Mas os números que foram publicados na época da contratação giravam em torno de 3 milhões.
1: Isso aí, porque
5: ele veio da seleção brasileira, ele veio muito valorizado.
3: Mas vamos supor, Weber, se ele fechar com o São Paulo em 1,5, ele tem 3 para receber ainda, vai ser diluído. Então vai dar praticamente 2 milhões, né?
1: Isso.
3: Não vai ter como correr disso aí, né?
1: É, mas é por aí, Gamarra, é mais ou menos 1,5 que estão falando
3: do mais a dívida aí que eles devem colocar no meio
1: do prêmio, né? Da premiação, né? Essas premiações que não foram pagas. E aí deve
3: meu
1: ser.
3: Meu Deus.
1: Deve ser. Esse
3: é só no Brasil, hein, Weber?
1: Só no Brasil.
3: É só no Brasil. Você vai contratar o cara que você tá devendo. É a mesma coisa você ir numa loja de carro. Você não pagou o carro e você quer comprar outro carro. Que você não podia. Pagou o primeiro, pô.
5: O próprio Memphis Depay no Corinthians agora. A discussão da renovação é justamente diluir a dívida no novo salário.
3: Meu Deus, é inacreditável. Ô, Weber, deixa eu só falar uma coisa aqui. O jogo terminou que horas, Weber? 9:30, não é isso?
1: Sim.
3: Estamos a 40 minutos Diniz não falou.
1: Isso é uma falha.
3: O CBF, e eu vou de novo cobrar, CBF tem que criar um protocolo para esse negócio. Que aqui todo mundo está trabalhando, tem gente que vai precisar fechar matéria, podia ter acabado a coletiva dele. Se ele fala em 20 minutos como o protocolo da Conmebol, ele já estava falando, já tinha terminado. Ele fala 20 minutos, em 20 minutos, em 15 ele termina a coletiva, está todo mundo indo embora aqui. Então assim, precisa ter respeito a quem acompanha, aos torcedores que querem ouvir, porque todo mundo quer ir dormir para acordar cedo da manhã para trabalhar. Precisa ter respeito. Aí, segundo o Cuca Labareda falou aqui, parece que na época do Vasco, nossos amigos aqui do uma rádio com a irmã, falou que ele ia ver jogo, ia ver os melhores momentos. É meio que o Rogério Ceni, né? Ia ver o jogo para depois falar com a imprensa. Tá de sacanagem, né, cara? Uma falta de profissionalismo, mas isso é culpa não do Diniz, nem do Corinthians, nem dos outros clubes. É da CBF que tem que colocar regra nisso aí. E já demorou para isso acontecer, viu, Weber?
5: Requer checagens, porque a gente estava falando do Dorival, já estão pipocando nas redes sociais a informação de que o Dorival fechou.
1: Eu vi, mas como é, eu vi que está em tudo que é lugar, viu, Celso, em vários lugares... Mas.
3: Ô, Weber, deixa eu perguntar.
5: Tem que confirmar.
1: Aguardar,
5: sim,
1: né?
5: Claro. Estou te falando.
3: Se você fosse.
5: Quer checagem, mas já estão pipocando informações.
3: Aí a pergunta para vocês dois, tanto para o Weber como para o Celso. Não São Paulo, mas se vocês fossem o Dorival, vocês iriam para o São Paulo?
5: Eu não iria.
1: Então, eu vou falar um negócio para vocês.
3: Não fica desgastado, velho.
1: Não, então, um convite.
3: Que, pô, vai dar errado, a gente sabe que vai dar errado.
1: Então, um convite
3: não tem como
1: do São
3: dar certo.
1: Paulo é difícil de negar, né, cara? É difícil de você recusar o convite do São Paulo. É muito difícil, cara.
5: Mas aí, o Weber, profissionalmente pensando, vamos lá. O Dorival chegou num nível que foi pra seleção brasileira, tá? Tem aquela aura, o Dorival não era a primeira prateleira, mesmo tendo sido campeão da Copa do Brasil com São Paulo, com o Flamengo.
3: Libertadores,
5: não, tal. Não era, tanto que ele foi demitido do Flamengo depois de uma final de Copa do Brasil, que ele foi campeão. Não era, mas se tornou quando chegou à seleção brasileira. Quando você chega nesse estágio, e o Tite fez a mesma burrada de agora, ele esperou um pouco, mas depois também só pegou o trabalho ruim, porque essa imagem se esvai muito rapidamente. Ele vai num clube que ele não vai ter material humano para brigar por título, vai ser cobrado pela competência de ser um ex-treinador de seleção brasileira, de ser um treinador que foi o último campeão com o São Paulo, e ele não tem material humano para isso.
3: Problemas políticos.
5: Então,
3: ano de eleição.
5: Exato, então a chance de dar errado é muito grande. E aí todo esse tempo que ele demorou para chegar numa prateleira de cima, olha o que aconteceu com o Tite. Tite não tá mais uma prateleira de cima. Ele não é mais visto com aquele desejo.
3: Se ele cai no mesmo ano, Corinthians e São Paulo,
5: já era,
3: ele já baixa,
5: já volta para aquilo.
3: Volta pro segundo patamar.
5: Um cara que ganha, né? Cada um ganha o que merece, pelo amor de Deus. Mas em torno de 1,5 milhão, 2 milhões, tá com a vida feita.
3: Tá com a
5: não vida precisa se submeter. Certo fez o Felipe Luiz. Não aceitou nenhuma bronca, tá no mercado ainda sendo desejado e de repente pode ir porque
3: se vislumbra
5: mercado europeu. Se ele pega aqui um São Paulo como cogitou e vai mal, todo aquele prestígio que ele conquistou com o Flamengo vai por água abaixo.
3: Cruzeiro na época, né? Antes do Arthur Jorge, o Cruzeiro tentou o Felipe e o Felipe não aceitou. O que você acha, Weber? Você iria,
1: iria,
3: pensando no Dorival?
1: Não, eu iria, aceitaria um convite, Weber. Do São Paulo. Não pode ser recusado. Fala, Rufino.
4: Não, só para informar que o Fernando Diniz passou, já vai indo lá para conceder a entrevista coletiva. Daqui a pouco teremos o início da coletiva do Fernando Diniz.
1: Tá certo.
3: Já não, né? 45 minutos depois. É quase um tempo de jogo, hein, Weber?
1: É verdade.
4: É que ele já passou.
5: Já estava 5-0 para a Alemanha.
1: E vamos conseguir ouvir muito pouco, né? Muito pouco do Fernando Diniz, porque a gente está na reta final do nosso Confira Comigo no replay, mas eu aceitaria, né? Eu entendo tudo isso que vocês estão falando. No caso do Felipe Luiz, é que o Felipe Luiz tem acertos aí com o empresário lá na Europa, que está tentando encaixar o Felipe Luiz lá. E aí eu já vejo.
3: Abriu aqui, viu, Weber?
1: E aí eu vejo mais dificuldades para um Dorival Júnior. Você vê o Tite. O Tite dirigiu por 2 ciclos a seleção brasileira e ninguém se interessou pelo Tite no exterior. Ou se interessou, a proposta acho que não foi boa. Então é muito difícil para o treinador brasileiro.
3: Segundo ele, se interessaram, mas não fechou, né? Então, lá na Inglaterra, né?
1: Então, é estranho, no mínimo estranho isso daí, mas tudo bem. Vamos lá, entrevista do técnico Fernando Diniz, para a gente ouvir um pedacinho só, que a gente já está na reta final do nosso Confira Comigo no replay. Já está o Diniz aí? Vamos lá, pode colocar o Diniz falando.
6: O setor ofensivo do Corinthians, Yuri Alberto volta a marcar depois de 9 jogos. O último gol dele tinha sido na sua estreia pelo Corinthians contra o Platense. A importância que você vê para esse gol, numa retomada de confiança por parte do Yuri. E sobre o banco de reservas, o Guinegão, também desse setor ofensivo, ficou fora. Foi uma opção técnica da sua parte ou ele apresentou algum problema físico na semana?
7: Primeiramente, boa noite. É muito bom o Yuri marcar como um prêmio. E hoje foi um gol que nos deu a vitória. Então foi muito importante. Mais por isso do que para a retomada de confiança. Porque ele não estava jogando sem confiança em nenhum momento. Tem jogado constantemente bem. Tem ajudado a equipe sobremaneira. Então, acho que foi um prêmio pelo esforço que ele tem tido em todos os jogos. E espero que ele consiga voltar a marcar gols com mais frequência, porque é muito bom para o centroavante. Para todo mundo é bom marcar, mas para o centroavante é melhor ainda. Mas, independente disso, ele sempre ajuda, ele é sempre muito útil e é importante para o nosso time. Em relação ao Guinegão, a gente tinha o Pedro no banco, tem muita gente, né? O Corinthians tem mais gente voltando, a relação não dá para convocar 28 jogadores. Daqui a pouco tem o Charles voltando, o Memphis voltando, então um outro vai ficar de fora. Foi uma opção que eu tive para esse jogo.
8: Diniz, boa noite, aqui à sua direita, Marco Belo, Rádio TMC, tudo bem? Vou te fazer uma pergunta que você já respondeu umas 40 vezes, mais ou menos, desde que você chegou ao Corinthians, mas eu tenho que fazer hoje porque havia uma expectativa de fora, né? Não de dentro do Corinthians, de que você colocasse um time de misto para reserva, por ser um time de Série C, pelo fato do Corinthians ter vencido de 1-0 lá em Santa Catarina, por ter um jogo do Campeonato Brasileiro no domingo, e você entrou com 9 titulares, né? Então, eu queria que você explicasse, por favor, a sua opção. Obrigado.
7: Foi porque o jogo, para mim, muito claramente, ia ser um jogo difícil, um jogo perigoso, como foi. A gente ganhou de 1-0, jogando com quase todo o time titular. É bom quando a gente vai dar informação recortar. Esse é um time que hoje disputa a Série C, mas é o atual campeão catarinense. Um time que ganhou de 3-0 do Figueirense recentemente. Foi um time que ganhou da Chapecoense o Campeonato Catarinense. E é um time bem organizado, é um time que, desses times SAFs, que tem tudo para ter uma ascensão rápida no cenário do futebol brasileiro. E você vê o número de times grandes que tem, historicamente, que caem em fases precoces da Copa do Brasil. Hoje o Bahia já está fora, hoje o Atlético Paranaense passou nos pênaltis, o Fluminense teve dificuldade, ontem o Atlético Mineiro quase também passou nos pênaltis. E não é, a gente não pode classificar porque um time está na Série C e esse é o... Porque isso já dá uma sinalização para os jogadores, que é outra coisa que tinha aqui no Corinthians, de baixar o rendimento quando pegasse um time que, não, de repente, não tivesse tanta tradição. Então, para nós, era um jogo muito importante e um jogo muito perigoso. Então, a gente, internamente, a gente escolheu jogar com o time que a gente tinha mais forte, poupando um outro jogador que estava um pouco mais desgastado, mas trazer o nosso melhor. Eu acho que a estratégia não mudaria, não, para esse jogo. Eu acho que era isso que a gente tinha que fazer. E o resultado do jogo demonstra um pouco isso.
1: Portanto, a entrevista coletiva do técnico Fernando Diniz é como a gente disse, né? Não vai dar muito tempo de ouvir o treinador Fernando Diniz. Precisam pensar numa regra sobre essas questões de coletivas, de entrevistas. Realmente é uma pena. Cleiton Gamarra, o seu destaque final. Um grande abraço, Gamarra. E até domingo com Botafogo e Corinthians, Gamarra.
3: Valeu, valeu, Weber. Valeu a todos os ouvintes aqui da Nova Brasil, do Nova Brasil em Campo, Celso Cardoso, Guga Labareda, toda a rapaziada aí da interna, também aí da Nova Brasil. Mais uma vitória do Corinthians, vem uma boa fase, bom trabalho do Diniz aí, né? Desde que ele assumiu, o Corinthians vem realmente cada dia melhorando, né? E tem um jogo importante domingo que nós vamos conferir aqui no Nova Brasil em Campo. Boa noite, Weber, boa noite a todos vocês, um grande abraço e até domingo.
1: Valeu, mandar um abraço para um grande parceiro aqui, que ele me passou, ele tem informação de quanto recebia Dorival Júnior e comissão, pacote Dorival, 2,7 milhões no Corinthians. Celso Cardoso, seu destaque final, um grande abraço e estaremos juntos na semana que vem, né, Celso?
5: Isso, meu querido Weber Lima, sempre uma honra muito grande. E...
3: tá de folga no final de semana aí, não, hein?
5: Não, rapaz.
3: merecido.
5: Mas vamos lá. Corinthians conseguiu uma vitória importante. Gostei de ouvir o Diniz com respeito em relação ao Barra. Sabe, essa história de que escolhe jogo, pelo jeito acabou no Corinthians. Nos vemos em breve, meu querido Weber Lima. Forte abraço, sempre uma honra estar. E obrigado também ao Gamarra, narra muito, cracaço, você também, camisa 10. Enfim, toda a equipe Nova Brasil em campo, que é sensacional. Forte abraço.
1: É verdade, todos num trabalho espetacular hoje com a maior transmissão, né? A maior audiência no YouTube, né? E no rádio a gente arrebentando também, fazendo um ótimo trabalho. O Flávio Faria falando que o Urefera, a Márcia Góes, a Tainá Vitalino, o Joel Alves de Oliveira, do Aricanduva, Zona Leste, um salve para vocês aí da região do Aricanduva, Luciano Rodrigues, vai Corinthians, um abraço para você. Edson Rufino, seu destaque final em relação ao time do Corinthians, depois a gente vai pra piada do dia, vai lá.
9: O Corinthians volta a campo agora pelo Campeonato Brasileiro, né? Vai ter o Botafogo domingo à tarde lá no Rio de Janeiro. O Gabriel Paulista, ele vai cumprir suspensão automática e no mais fica a expectativa qual o time que será colocado em campo. A tendência é o time principal, até porque o Corinthians precisa de pontos também no Campeonato Brasileiro, né, Web?
1: É verdade, olha, só uma correção, falei 3-0, 3-1 para o Atlético Guarani, na verdade foi 4-1 nas penalidades. Agora eu estou vendo aqui na TV realmente. Às vezes a internet dá essas brechas aqui. A gente olha aqui, né, nos números, aqueles placares, né? Então 4-1 Atlético Paranaense para cima do Atlético Goianiense, avançando a próxima fase. E a piada, Rufino, para a gente fechar a nossa jornada, é sobre o quê mesmo? É sobre o quê?
9: Nova chance.
1: Ah.
9: Nova chance. É que a mulher, ela foi atravessar a rua e ela foi atropelada. Ixi. E um carro jogou ela longe. Ixi. E ela veio a falecer, né? Ela chegou no céu lá. Aí São Pedro fazia aquela... Como chama quando você chega no hospital? É triagem, né?
1: Isso.
9: Mas é triagem. É, aí chegou a vez dela. Aí São Pedro pôs a mão na cabeça e falou: nossa, aconteceu um equívoco, não era pra você estar aqui. Ela: nossa, não tô nem acreditando, eu sou tão jovem ainda. Falou: ó, o negócio é o seguinte, você vai voltar, não vai ficar aqui não, você vai ter uma nova oportunidade, porque você veio por engano. E te digo mais, o seu futuro é muito promissor. Você vai ganhar muito dinheiro, vai ser muito rica e vai ter muita saúde. Então você vai voltar. Ela: ah, tá bom, voltou feliz da vida. Aí jogou na loteria, ganhou muito dinheiro. Aí ela, sabe o que ela fez com o dinheiro? Aí ela colocou silicone, fez plástica, arrumou o cabelo, tava fazendo de tudo que podia. Você, não é que ela foi atravessar a rua, foi atropelada de novo, Weber? Foi atropelada. Aí chegou no céu, aí ela chegou brava, né? Falou pro São Pedro: você falou que eu tinha muito, ia ter muita saúde, eu ia ter uma longa vida pela frente, e você tá aqui de novo, eu fui atropelada de novo, tô morta de novo. Ele falou, nossa, é que você tá tão diferente, eu não te conheci.
1: Ah, vai pra lá, meu filho. Essa daí. Foi mais ou menos, Rufino. Um grande abraço, Rufino. Até a próxima.
9: Até a próxima, Cuca Labareda, assistência técnica por aqui. Até mais, um abraço, amigo.
1: Um abraço. Olha, hoje a França convocou o Deschamps convocou a França com Mbappé e Dembélé, o que era esperado, mas deixou o Griezmann fora, Camavinga também. Pra você que comprou aí o álbum de figurinha, tá o Camavinga lá, então ele tá fora. Uma surpresa, hein? Na França foi uma surpresa. E o Lacroix também, o Lacroix apareceu entre as novidades da seleção. Mas eles chamam de vilão aqui, quem é o vilão que ficou de fora, que todo mundo fala? O Ekitike ficou de fora lesionado, né? Sofreu uma ruptura grave no tendão de Aquiles. Ah, o Muani, é verdade. O Muani ficou de fora, está fora da lista também da França. 10 horas e 27 minutos no Futebol da Nova Brasil. Agradecendo a sua audiência, o seu carinho. 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Agradecendo a todos vocês no Jornalismo Nova Brasil. Também no Nova Brasil em Campo. A grande audiência que tivemos nesta jornada de Corinthians e Barra. Que você curtiu com a narração de Cleiton Gamarra, os comentários de Celso Cardoso e as reportagens de Edson Rufino. Na técnica do YouTube, você teve os trabalhos do pessoal que trabalhou bastante nesta jornada esportiva do futebol da Nova Brasil, né? Mas não teve chicotada não, viu, Celcinho? Não teve não. Com o nosso Celcinho Roberto na mesa de som, na técnica de YouTube de Ricardo Simões, Lucas Monteiro, Gabriel Petraço, Cezinha Martins na produção de Antônio Lima e também de Paulo Eduardo na técnica de externa, Cuca Labaredo, nosso Ed Carlos Malafante e comigo Weber Lima na abertura, no intervalo e no pós-jogo. Voltamos amanhã às 5:30. Eu volto amanhã um pouquinho mais cedo, às 6:30 da manhã, dentro do Jornalismo Nova Brasil, e depois às 5:30 no Nova Brasil em Campo e também às 7:15 da noite lá no TH+, SBT Interior com SBT Esportes Interior ao lado do Renan Teixeira. Obrigado pela audiência, pelo carinho. Fique com o gol da classificação do mimado Yuri Alberto. Fez gol, brigou com a torcida. O gol do Yuri Alberto na voz de Cleiton Gamarra. Fiquem com Deus, até amanhã. Tchau.

0: achou, que pifou o Yuri Alberto, dentro da área, cara a cara com o goleiro, gelado, gelado, ele dá uma cavada na bola, empurra a bola pro fundo do gol, Yuri Alberto abre o placar aqui em Itaquera, Yuri Alberto faz a festa da torcida do Corinthians aqui em Itaquera e em todo o Brasil, o Yuri Alberto é embaçado.
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3: Gilberto Gil volta para o Brasil depois de quase 3 anos no exílio. 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Durante esse período, Gil mergulhou na dieta macrobiótica, se aproximou do budismo, da filosofia oriental e da eubiose. 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
1: Olá, boa noite.
2: Boa noite para você que nos acompanha em todo o país.
1: Quinta-feira, 14 de maio de 2026.
2: Vamos ao destaque do dia: moradia digna.
1: Mais 380 famílias são contempladas com unidades habitacionais do Minha Casa Minha Vida em Camaçari, na Bahia.
2: E já estão valendo as novas regras do Reforma Casa Brasil. Dilson Santa Fé.
3: Entre as principais mudanças estão o aumento do limite de renda familiar, que passou para R$13 mil por mês.
1: E você vai ouvir também queda do desmatamento.
2: Tudo mostra que Mata Atlântica teve o menor índice histórico de desmatamento em 40 anos.
1: E ainda na Bahia, presidente Lula participa da retomada de fábrica de fertilizantes da Petrobras.
2: A indústria amplia a capacidade nacional e dá mais segurança aos produtores rurais brasileiros.
4: O Brasil não pode ser importador de 90% do fertilizante que a nossa agricultura precisa. O Brasil precisa ser dono do seu nariz e produzir fertilizantes.
1: Na apresentação da Voz do Brasil, Mariana Jundmann e Nazi Brum.
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1: O presidente Lula participou da entrega de mais de 300 moradias em Camaçari.
2: O presidente destacou que o projeto de moradia entregue foi pensado para dar teto e também mais qualidade de vida aos novos moradores.
1: No condomínio é possível contar, por exemplo, com biblioteca, parquinho, academia ao ar livre, quadra de futebol e espaço de convivência.
5: Pela primeira vez na vida, o Gilvaldo dos Santos, de 51 anos, que está desempregado, vai morar em uma casa própria. Ele recebeu, nesta quinta-feira, pelas mãos do presidente Lula, as chaves do novo apartamento.
6: Eu estou muito feliz por esse empreendimento. A minha vida não foi fácil, como todos vocês aqui. É isso que eu venho agradecer, esse empreendimento, a Minha Casa Minha Vida, e a todos que estão aqui, com respeito, a dedicação. Obrigado por essa oportunidade.
5: Gilvaldo vai morar em uma das 384 unidades habitacionais do programa Minha Casa Minha Vida, que foram entregues em Camaçari, na Bahia, onde serão beneficiadas mais de 1.500 pessoas. As moradias fazem parte dos residenciais Verdes Horizontes 1 e 2. Cada condomínio possui 192 apartamentos com 2 quartos, sala, cozinha, banheiro e varanda. E ainda contam com espaços coletivos, como academia, parque infantil, quadra esportiva e biblioteca. Áreas importantes para o desenvolvimento das crianças, como destacou o presidente Lula.
4: E é por isso que nós fazemos biblioteca agora, em cada conjunto habitacional. Nós temos que fazer essas crianças brincar, de ler, de estudar, de saber das coisas boas e não ficar perambulando por falta de lugar de lazer, que também nos conjuntos tem que ter. Essa unidade tem que ter parque para brincar, tem que ter espaço para jogar.
5: Os apartamentos foram construídos com investimento superior a R$65 milhões por meio do novo PAC e do Fundo de Arrendamento Residencial. O ministro das Cidades, Vladimir Lima, destacou que mais unidades habitacionais do programa Minha Casa Minha Vida devem ser contratadas ainda neste ano.
7: Nós contratamos mais de 2 milhões de moradias com um ano e um mês de antecedência. Não fica por aí, vamos aumentar isso. Vamos fazer 3 milhões de moradias até dezembro de 2026.
5: Os condomínios fazem parte de um conjunto de empreendimentos habitacionais em andamento em Camaçari. São 1.800 novas moradias previstas para o município. A entrega ocorre em um momento de redução histórica do déficit habitacional no país, que atingiu, em 2024, o menor índice já registrado, segundo dados do Ministério das Cidades e da Fundação João Pinheiro. As regiões Norte e Nordeste tiveram a maior taxa de redução. Reportagem Márcia Fernandes.
2: E as famílias que já possuem imóveis e querem fazer melhorias na moradia devem ficar atentas.
1: Já estão valendo as novas regras do Reforma Casa Brasil.
2: Podem participar famílias com renda de até R$13 mil por mês.
3: As novas condições do programa Reforma Casa Brasil já estão em vigor. As mudanças foram aprovadas pelo Conselho Monetário Nacional, o CMN, regulamentadas pelo Ministério das Cidades e já estão disponíveis para contratação via Caixa Econômica Federal. Entre as principais mudanças estão o aumento do limite de renda familiar, que passou de R$ 9.600 para R$ 13.000 por mês, e a redução da taxa de juros para 0,99% ao mês, considerando os encargos totais da operação. O prazo para pagamento também aumentou de 5 para 6 anos. Além disso, o valor máximo do financiamento agora pode chegar a R$ 50.000. O programa faz parte do Minha Casa Minha Vida e é voltado para famílias que já possuem imóvel, mas precisam realizar melhorias na moradia. O crédito pode ser usado em reformas estruturais, troca de telhado, instalações elétricas e hidráulicas, ampliação de cômodos e obras de acessibilidade. As famílias interessadas já podem consultar as condições e iniciar o processo de contratação pelos canais da Caixa. Saiba mais sobre o Reforma Casa Brasil em gov.br/cidades. Dilson Santa Fé, para a Voz do Brasil.
1: O Brasil avança na produção nacional de fertilizantes.
2: Eles melhoram a vida de quem planta, levando segurança alimentar ao restante do país.
1: Hoje o presidente Lula visitou uma fábrica na Bahia que está retomando as atividades com o investimento da Petrobras.
8: Depois de anos parada, a fábrica de fertilizantes nitrogenados da Petrobras em Camaçari, na Bahia, retomou a produção em janeiro e já opera com 90% da capacidade. A Petrobras investiu 100 milhões de reais na retomada das atividades. Durante a reabertura da fábrica, o presidente Lula destacou que o Brasil precisa ter independência na produção desses insumos.
9: O Brasil é um país agrícola. O Brasil é o segundo maior produtor de alimento, tem hora que é o terceiro. E o Brasil precisa de fertilizante. E o Brasil não pode ser importador de 90% do fertilizante que a nossa agricultura precisa. O Brasil precisa ser dono do seu nariz e produzir os fertilizantes.
8: A fábrica tem capacidade para produzir 1.300 toneladas de ureia e 1.300 toneladas de amônia por dia. Volume que atende 5% da demanda nacional de fertilizantes nitrogenados. Segundo a presidente da Petrobras, Magda Chambriá, até 2028, com o funcionamento de mais 3 fábricas, a produção deve crescer ainda mais no país.
10: Com a fábrica de Mato Grosso, com a fábrica do Paraná, com a fábrica de Sergipe e com a fábrica da Bahia, nós vamos produzir 35% do fertilizante nitrogenado que o Brasil precisa.
8: Os fertilizantes são usados principalmente em plantações de milho, café, trigo, algodão e cana-de-açúcar. Eles aumentam a produtividade no campo, o que leva a alimentos mais baratos na mesa do consumidor. Com maior produção nacional, o Brasil reduz a dependência da importação de fertilizantes, diminuindo custos para produtores rurais. Em momentos de crise internacional, o abastecimento interno também fica menos vulnerável. O ministro da Agricultura e Pecuária, André de Paula, destacou a importância dos fertilizantes num cenário de crescimento do setor agrícola.
11: No ano passado, o agro cresceu 11,7%. Então, quando nós fazemos um esforço como esse, ampliamos a nossa capacidade de produzir, o agro nos surpreende, cresce tanto que a gente já precisa de produzir ainda mais.
8: Segundo a Petrobras, cerca de 3.600 empregos diretos e indiretos foram gerados com a retomada da fábrica. De Camaçari, na Bahia, Luana Karen.
2: Pois é, e a safra brasileira de grãos deve bater mais um recorde neste ano, com estimativa de 358 milhões de toneladas, segundo a Conab, a Companhia Nacional de Abastecimento.
1: Isso significa um aumento superior a 2% em relação à safra passada.
2: O IBGE também projeta uma safra recorde com destaque para a produção de café.
12: Do campo para a mesa dos brasileiros e para o mundo, o Brasil segue consolidando a posição de potência agrícola global. Os números mais recentes do Instituto Brasileiro de Geografia e Estatística e da Companhia Nacional de Abastecimento mostram que a safra de grãos deve bater novos recordes em 2026. Pelos dados do IBGE, a produção de cereais, leguminosas e oleaginosas deve chegar a 348 milhões e 700 mil toneladas. Já o levantamento da Conab é ainda mais otimista e projeta 358 milhões de toneladas. Segundo o presidente da Conab, Silvio Porto, a soja deve alcançar mais um recorde histórico, com produção de 180 milhões de toneladas. O milho também mantém números robustos, com mais de 138 milhões de toneladas, ajudando o país a manter posição de destaque entre os maiores produtores de alimentos do planeta.
13: Nós fizemos ajustes em relação à área de soja no estado do Paraná, nós conseguimos então fazer esse ajuste em relação a ultrapassar 180 milhões de toneladas. E no milho é um ajuste principalmente de produtividade, principalmente porque o estado do Mato Grosso está com uma perspectiva de termos uma excelente produtividade.
12: O café também aparece com perspectiva histórica, superando 66 milhões de sacas, destaca Carlos Alfredo Guedes, gerente da agricultura do IBGE.
14: São 4 milhões de toneladas de café, é um crescimento de 14,9% em relação ao ano anterior, com um crescimento de 20% da espécie arábica e de 6% da espécie canefa. As condições climáticas estão muito boas para o desenvolvimento das lavouras esse ano e, além disso, os preços também estão bem favoráveis nos últimos anos, né?
12: O Centro-Oeste continua liderando o mapa da produção agrícola brasileira, responsável por metade de toda a safra nacional. Mato Grosso segue como o maior produtor de grãos do país. Reportagem Pablo Mundim.
1: Agricultores familiares que produzem alimentos frescos e saudáveis chegam a quem mais precisa.
2: Assim funciona o PAA, Programa de Aquisição de Alimentos. O governo compra a produção dos pequenos agricultores, garantindo renda para eles, e distribui esses alimentos para instituições públicas que atendem pessoas em situação de vulnerabilidade.
1: Desde o início do programa, o PAA já beneficiou 47 mil associações.
15: Em Tapauá, no Amazonas, o sustento das famílias vem das águas. Com mais de 20 mil habitantes, a economia da cidade é influenciada pela pesca e agricultura de várzea. A Ana Paula Reis Lima lidera a Associação Indígena Povos das Águas, na terra indígena Paricá. Ela conta que o manejo do pirarucu tem mudado a vida das famílias da região, que só neste ano comercializaram 17 toneladas do peixe para a Conab, por meio do Programa de Aquisição de Alimentos.
16: Foi muito boa, né, a gente ter acessado essa política, né, ter chegado até a gente, porque ela valoriza e dá autonomia ao povo.
15: Pelo PAA, o governo compra a produção da agricultura familiar e destina para entidades sociais e instituições públicas que atendem pessoas em situação de vulnerabilidade. Agora, a pesca produzida pela associação que a Ana Paula pertence vai garantir uma refeição de qualidade para quem não teria acesso.
16: A gente se sente feliz pela gente ter entregado um produto de qualidade, um produto da região, né? E de ver esse produto tá chegando na mesa das pessoas que às vezes nem tem as condições de comprar um produto, né? De qualidade e de atender as próprias pessoas do município, da região.
15: Neste ano, o Ministério do Desenvolvimento e Assistência Social, Família e Combate à Fome destinou 450 milhões para a Companhia Nacional de Abastecimento executar o programa de aquisição de alimentos. Mas, de acordo com o presidente da Conab, Silvio Porto, nos últimos 3 anos, os valores reservados ao programa superam 3 bilhões de reais.
13: Nesses 3 anos, já foram mais de 3,6 bilhões de reais que o MDS destinou para a Conab. Esse programa, ele foi muito relevante para a promoção do direito humano à alimentação, assegurando transferência de renda para essas famílias que produzem alimentos, comida de verdade, e fazendo com que a população em situação de insegurança alimentar seja atendida pelo PAA.
15: O PAA foi criado em 2003 com o objetivo de promover o acesso à alimentação e incentivar a agricultura familiar. Dados da Conab apontam que desde a criação do programa até 2024, cerca de 9 mil organizações produtoras da agricultura familiar foram contratadas por meio do programa, beneficiando 47 mil instituições em todo o país. Reportagem Graziele Bezerra.
2: Representantes do governo brasileiro e da União Europeia se reuniram nesta quarta-feira para discutir as restrições da Europa à carne brasileira.
1: Uma decisão do bloco europeu retira o Brasil da lista de países autorizados a exportar produtos de origem animal a partir de setembro.
2: Ficou definido que nos próximos 10 dias o governo brasileiro vai enviar informações complementares sobre o uso de antimicrobianos na cadeia de proteína animal.
1: A União Europeia também informou que cada produto, como carnes, ovos e mel, será analisado separadamente.
2: O ministro da Agricultura, André de Paula, disse que o Brasil enviará todas as respostas no prazo.
1: E lembrou que o Brasil tem sólido sistema de defesa agropecuária.
2: Atlas dos remanescentes florestais da Mata Atlântica registrou o menor índice de desmatamento do bioma em 40 anos.
1: De acordo com o INPE, o Instituto Nacional de Pesquisas Espaciais e a Fundação SOS Mata Atlântica, o desmatamento caiu de 14.366 hectares em 2024 para 8.668 hectares em 2025, o que representa uma queda de 40%.
2: Para a pesquisadora do INPE, Silvana Amaral, o resultado é uma conjunção de ações para conter o desmatamento.
17: E a gente atribui isso a um conjunto de medidas que foram tomadas tanto da sociedade civil quanto das políticas públicas, né, voltadas para a contenção do desmatamento. E eu acho que existe também um aumento da consciência, sabe, das pessoas na conservação dessas áreas de Mata Atlântica. Tem várias iniciativas de produção de mudas, distribuição de mudas, de regeneração induzida para contenção do desmatamento.
1: Pelas redes sociais, o vice-presidente Geraldo Alckmin disse que o resultado reflete o compromisso do Brasil com a preservação ambiental e que mostra o retorno da fiscalização e o combate sério ao desmatamento em todas as regiões do país.
2: Atualmente, o país conta com cerca de 24% da cobertura original da Mata Atlântica. Desse total, cerca de 12% correspondem às chamadas florestas maduras, que são monitoradas pelo Atlas.
1: Cooperativas e associações da agricultura familiar que atuam no Cerrado podem inscrever projetos voltados para a produção de alimentos no edital Cerrado Mais Cooperativo.
2: Os projetos devem incluir ações de beneficiamento e comercialização e ter valor mínimo de R$5 milhões, abordando empreendimentos coletivos no bioma.
1: A iniciativa é uma parceria entre o Ministério do Desenvolvimento Agrário e Agricultura Familiar e o BNDES, o Banco Nacional de Desenvolvimento Econômico e Social.
2: A chamada prioriza a inclusão produtiva de mulheres, jovens, extrativistas e povos e comunidades tradicionais.
1: As inscrições podem ser realizadas até o dia 31 de julho e os detalhes da chamada pública estão disponíveis em bnds.gov.br.
2: Após as secas históricas registradas em 2023 e 2024 na Amazônia, o governo do Brasil antecipa ações para enfrentar o período.
1: As iniciativas querem evitar prejuízos ao transporte de passageiros, ao abastecimento de cidades e ao fluxo de cargas na região norte.
18: O governo do Brasil antecipou medidas para reduzir os impactos de uma possível nova estiagem na Amazônia este ano. Entre as ações previstas, incluem o planejamento de dragagens, manutenção de hidrovias, reforço na sinalização náutica e monitoramento contínuo das condições de navegabilidade. O objetivo é preservar o transporte de passageiros, garantir o abastecimento das cidades e manter o fluxo de cargas na região norte. A iniciativa foi motivada pelas secas históricas de 2023 e 2024, que afetaram diretamente no abastecimento e na mobilidade na região norte, como nos municípios de Manacapuru, Tabatinga, Itacoatiara e Parintins. Além dos impactos logísticos, a estiagem provocou isolamento de comunidades ribeirinhas e indígenas e aumentou os desafios de abastecimento em municípios dependentes do transporte hidroviário. Nos últimos anos, rios como Amazonas e o Solimões registraram níveis críticos, comprometendo a navegação e afetando diretamente a mobilidade e o abastecimento de municípios da região. Diante desse cenário, o Ministério de Portos e Aeroportos e o Departamento Nacional de Infraestrutura de Transportes passaram a estruturar ações permanentes para períodos de seca. As ações incluem a acompanhamento técnico contínuo das cotas dos rios, definição antecipada de trechos prioritários para dragagem e articulação com operadores logísticos da região norte. Thaisa Vitória para a Voz do Brasil.
2: forma simples do governo contratar serviços de microempreendedores individuais.
1: Pela plataforma Contrata Mais Brasil, é possível encontrar serviços como pequenos reparos e jardinagem.
2: E agora a ferramenta ampliou o número de atividades disponíveis, de 47 para 107.
1: Com essa ampliação, o Ministério da Gestão e da Inovação em Serviços Públicos espera alcançar mais de 1 milhão de profissionais.
19: O pernambucano Gutenberg da Silva Ferreira é microempreendedor individual desde 2021. Ele conta que durante um tempo prestava serviços de elétrica, encanamento e pequenas obras para complementar a renda da família, enquanto mantinha um trabalho fixo. A mudança começou em 2025, quando Gutenberg se cadastrou na plataforma Contrata Mais Brasil do governo federal e começou a ter acesso a mais oportunidades de contratação. Com o aumento dos serviços, ele relembra como viu seu faturamento dar uma guinada.
20: O ano passado faturei 60 mil, só através da plataforma. Aumentei minha renda, consegui ter mais tempo com a família.
19: Desde 2025, microempreendedores individuais, fornecedores de alimentos, incluindo agricultores familiares, cooperativas e empresas de todos os tamanhos, podem oferecer seus serviços diretamente ao governo por meio da plataforma Contrata Mais Brasil. O funcionamento é simples. O órgão público abre um chamado com a necessidade de serviço ou de aquisição de alimentos e os fornecedores cadastrados podem enviar suas propostas com o preço pelo qual realizariam o trabalho. No final do prazo, o órgão escolhe a melhor proposta e fecha a contratação. O modelo tem dado tão certo que em abril o Ministério da Gestão e da Inovação em Serviços Públicos ampliou de 47 para 107 o número de atividades que integram as categorias de serviços disponíveis no Contrata Mais Brasil. Com a mudança, a medida deve alcançar mais de 1 milhão de MEIs no país, segundo o secretário de Gestão e Inovação, Roberto Pojo.
21: A gente aumentou mais 60 serviços. Você imagina, né? 107 serviços, a gente pode contratar, acho que praticamente tudo que é necessário ali para o ente público. Com essa ampliação, a gente olhando a base de cadastros de MEIs no Brasil, a gente alcança o potencial de 1,3 milhões de profissionais.
19: Em pouco mais de um ano, o Contrata Mais Brasil já movimentou mais de 20 milhões de reais em recursos públicos e gerou mais de 6.500 oportunidades, de acordo com dados do governo. Para se cadastrar, basta acessar o site gov.br/Contrata Mais Brasil. Reportagem Gabriela Noronha.
2: Começa amanhã o pagamento do quarto lote do abono salarial, que beneficiará mais de 4 milhões de trabalhadores dos setores público e privado.
1: Vão receber o benefício os nascidos nos meses de maio e junho, inscrito no PIS ou PASEP há pelo menos 5 anos.
2: E aqueles que receberam até R$ 2.766 por mês e trabalharam pelo menos 30 dias com carteira assinada.
22: Trabalhadores nascidos em maio e junho começam a receber nesta sexta-feira, dia 15, o quarto lote do abono salarial do PIS/PASEP. Segundo o Ministério do Trabalho e Emprego, mais de 4 milhões e meio de pessoas têm direito ao benefício neste lote, totalizando a liberação de 5 bilhões e 700 milhões de reais. Em 2026, o calendário de pagamento do abono salarial referente ao ano base de 2024 iniciou os pagamentos em 16 de fevereiro. Os valores vão ficar disponíveis aos trabalhadores até o fim do calendário. O pagamento será feito pela Caixa Econômica Federal para trabalhadores da iniciativa privada e pelo Banco do Brasil para servidores públicos. Tem direito ao abono quem está inscrito no PIS ou PASEP há pelo menos 5 anos, recebeu até R$ 2.766 por mês, em média, no ano base, e trabalhou pelo menos 30 dias com carteira assinada. O pagamento do PIS vai ser feito prioritariamente em conta da Caixa ou pelo aplicativo Caixa Tem. Já o PASEP será pago em conta bancária via PIS, TED ou presencialmente nas agências do Banco do Brasil. As consultas podem ser feitas pela carteira de trabalho digital no portal gov.br, pelo telefone 158 ou nas superintendências regionais do trabalho. Lucília Araújo para a Voz do Brasil.
1: Essas foram as notícias. notícias do governo do Brasil.
2: Uma realização da Secretaria de Comunicação Social da Presidência da República.
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2: Fique agora com as notícias do Poder Judiciário e do Congresso Nacional. Boa noite.
1: Boa noite para você e até amanhã.
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6: STF valida lei sobre igualdade salarial entre homens e mulheres.
23: STJ decide que é incabível mandado de injunção para pedir autorização de plantio doméstico de cannabis.
6: Tribunal Regional Eleitoral de São Paulo busca voluntários com conhecimento em Libras para as eleições deste ano.
23: Boa noite, eu sou Marcela Luiza.
6: E eu sou Arthur Filho.
23: O Supremo Tribunal Federal, por unanimidade, decidiu que é constitucional a lei que cria mecanismos para garantir igualdade salarial entre homens e mulheres.
6: O plenário declarou constitucional a lei número 14.611 de 2023 e julgou improcedentes as ações que questionavam a norma. Marcelo Della Libera.
24: Por unanimidade, o Supremo Tribunal Federal validou a lei que obriga empresas com mais de 100 funcionários a adotar medidas para promover a igualdade salarial entre homens e mulheres que exercem a mesma função. Entre outros pontos, a norma obriga a divulgação de critérios remuneratórios em relatórios de transparência que devem ser enviados ao Ministério do Trabalho e Emprego sob pena de multa. Uma vez constatada a desigualdade salarial, eles devem elaborar um plano de ação para mitigá-la, com metas e prazos.
23: Não cabe mandado de injunção com o objetivo de obter autorização para importação e cultivo doméstico da cannabis sativa à pessoa física.
6: A decisão é do STJ, Fátima Uchoa.
25: Mandado de injunção é uma ação usada quando a falta de norma impede o exercício de direitos previstos na Constituição. Um homem ajuizou ação desse tipo contra o Ministério da Saúde e a Anvisa, alegando omissão na regulamentação do tema. Mas a Corte Especial do STJ avaliou que, ainda que se reconheça lacuna normativa sobre o tema, o mandado de injunção não permite que o Judiciário substitua os poderes legislativo e executivo para decidir sobre a possibilidade de cultivo individual da planta. E, segundo o relator, ministro Og Fernandes, o ordenamento jurídico brasileiro não reconhece no nível constitucional direito ao cultivo particular de plantas que estão sujeitas a controle especial.
23: Justiça do Trabalho deve julgar ação contra a União sobre combate ao trabalho escravo.
6: O processo questiona a falta de recursos para a fiscalização. Larissa Batista.
26: Na ação, o Ministério Público do Trabalho alegava que, desde 2017, a União deixou de destinar recursos para o Grupo Especial de Fiscalização Móvel, responsável pelas operações de combate ao trabalho análogo à escravidão em todo o território nacional. Para o Tribunal Superior do Trabalho, é dever da Corte garantir o cumprimento das normas de proteção ao trabalhador e dos direitos fundamentais no ambiente de trabalho, mesmo que não exista vínculo formal. Por isso, a Justiça do Trabalho é...

0: Quem participar vai receber e orientar eleitores, mostrar onde fica a sessão eleitoral e tirar dúvidas no dia da votação. Além de ajudar a democracia, os voluntários recebem R$65 por dia trabalhado de auxílio alimentação. Tem direito à folga em dobro pelos dias trabalhados, sem desconto no salário, e podem usar as horas como atividade complementar na faculdade.
1: Justiça condena homem por apologia ao nazismo em rede social no Rio Grande do Sul.
2: A denúncia foi apresentada pelo Ministério Público Federal, Vanessa Pereira.
3: O cidadão foi denunciado à Justiça Federal Gaúcha pelo envio de uma mensagem com exaltação ao nazismo em um grupo aberto da plataforma Telegram, onde celebrava a memória de Adolf Hitler. O réu foi condenado à pena privativa de liberdade, que foi substituída por prestação de serviços à comunidade ou entidades públicas, além do pagamento de multa. Ainda cabe recurso da decisão.
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1: Uma boa noite.
2: Boa noite a você.
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6: Eu sou Paula Groba.
7: E eu sou Ricardo Nakaoka.
6: E estes são os destaques de hoje do Jornal do Senado, que começa agora.
7: Combustíveis mais baratos. Chega ao Congresso MP para reduzir preço da gasolina e do diesel.
6: Comissão vai votar proposta que destina 30 bilhões a produtores rurais afetados por eventos climáticos.
7: MP que zera taxa sobre compras internacionais de até $50 divide opiniões no Senado.
6: Boa noite.
7: Boa noite.
6: Já está no Congresso Nacional a medida provisória que pode reduzir o preço da gasolina e do diesel para o consumidor final.
7: Editada como resposta à alta do petróleo no mercado internacional em meio ao conflito no Oriente Médio, a MP já está em vigor. Mas para se tornar lei definitivamente, a proposta ainda precisa ser aprovada pelo Congresso. Reportagem de Alexandre Campos.
8: Segundo o governo, a medida no caso da gasolina representará uma redução de até 89 centavos por litro. Em relação ao diesel, 35 centavos. Para isso, será pago aos produtores e importadores de combustíveis o valor correspondente à dedução de contribuição para o PIS/PASEP, da COFINS e da CID Combustíveis incidentes sobre a gasolina e o diesel. Os produtores e importadores terão que comprovar por meio de documentos fiscais de que o total recebido foi efetivamente repassado aos consumidores. Líder do governo no Senado, Jax Wagner, do PT da Bahia, lembrou que a MP pode impedir uma alta generalizada nos preços.
9: O presidente tem que reagir para evitar que, inclusive, se comprometa a economia nacional, provocando uma inflação acima daquilo que a gente já tem da meta que está colocada.
8: Para os senadores Alci Lucas, do PL do Distrito Federal, a medida provisória será válida se houver fiscalização.
10: Só tem que ver agora o controle disso, né? Tem que controlar para ver se realmente na bomba, se o consumidor vai sentir isso.
8: A subvenção terá vigência de 2 meses e poderá ser prorrogada por ato do Executivo.
6: A Comissão de Educação voltou a debater o projeto que proíbe a venda, publicidade e distribuição de alimentos ultraprocessados no ambiente escolar.
7: Entidades da indústria alimentícia afirmaram que o projeto ainda precisa de mais discussões, mas especialistas reforçaram que alimentos ricos em açúcar, gordura e sal contribuem para a obesidade, cáries e outros problemas de saúde. Repórter Rodrigo Rezende.
11: O projeto do senador Jax Wagner, do PT da Bahia, proíbe a distribuição e a comercialização no ambiente escolar de alimentos ultraprocessados, preparações e bebidas com altos teores de calorias, gordura saturada, gordura trans, açúcar livre e sal. Bruna dos Santos Nunes, coordenadora de atenção à saúde dos adolescentes e jovens do Ministério da Saúde, defendeu a proposta.
12: Essa proposta legislativa é um instrumento que é bastante importante para a promoção da saúde, para contribuir com a saúde desses escolares, que valorizem a cultura alimentar local e que derivem de práticas que sejam ambientalmente sustentáveis.
11: Já o presidente executivo da Associação Brasileira da Indústria de Alimentos, João Dornelas, afirmou que o tema precisa de muita discussão, principalmente

0: em relação aos conceitos presentes no projeto, caso da nomenclatura ultraprocessados.
1: É importante ressaltar que os alimentos industrializados, todos eles, são altamente regulados, passam por controle rigoroso de qualidade. Quando eu escuto falar sobre comida de verdade, o que eu ouço de fato é um julgamento moral disfarçado de critério técnico.
0: A senadora doutora Eudócia, do PSDB de Alagoas, ressaltou que a questão do conceito não pode maquiar os problemas que os alimentos possam causar e lamentou o excesso de açúcar, sal e gorduras saturadas em diversos produtos consumidos pelos estudantes.
2: O senador Hamilton Mourão, do Republicanos do Rio Grande do Sul, criticou as ações do governo nas áreas de segurança pública e economia. Segundo ele, o programa Brasil contra o Crime Organizado, com previsão de investimentos de 11 bilhões de reais, representa uma reação tardia ao avanço das facções criminosas.
3: Mourão também afirmou que o governo age com foco eleitoral e defendeu ações permanentes no combate ao crime organizado.
4: O que vemos agora é uma reação tardia, feita às pressas, há poucos meses do calendário eleitoral, porque perceberam que nada fizeram e nem a narrativa na segurança pública conseguiram manter.
2: E o líder do governo no Senado, Jacques Wagner, repercutiu em plenário a divulgação de uma gravação entre o senador Flávio Bolsonaro e o empresário Daniel Vorcaro, dono do Banco Master.
3: Em resposta, o vice-líder do PL, senador Alci Lucas, saiu em defesa de Flávio Bolsonaro. Pelas redes sociais, o senador afirmou que a conversa com Vorcaro teve como objetivo buscar recursos para um filme sobre o ex-presidente Jair Bolsonaro. Os detalhes com o repórter Márcio Maturana.
5: Repercutiu no plenário do Senado a divulgação de áudios do senador Flávio Bolsonaro, do PL do Rio de Janeiro, pedindo mais dinheiro a Daniel Vorcaro, dono do Banco Master, para financiar um filme sobre seu pai, o ex-presidente Jair Bolsonaro. O senador Jacques Wagner, do PT da Bahia, disse que a gravação revela uma relação próxima entre os dois.
6: O senador Flávio Bolsonaro, em diálogos muito particulares, solicitando 140 milhões de reais para terminar o filme sobre o ex-presidente seu pai. Eu não estou dizendo que tem dolo aqui, mas demonstra que ele tinha uma relação, senão não estaria ligando para ele, dizendo: tamo junto sempre.
5: Isalci Lucas, do Distrito Federal, é vice-líder do PL e fez uma parte defendendo Flávio Bolsonaro.
7: O pedido de patrocínio é uma coisa que, se o cara patrocinava tudo, não quer dizer que houve, por parte do pedido, que houve corrupção. Muito pelo contrário, houve um pedido, como a gente recebe todo dia pedidos de patrocínio e também de emendas para determinados eventos. Então é só para colocar isso muito claro. Posição do PL.
5: Flávio falou nas redes sociais sobre o pedido de dinheiro.
8: Eu conheci Daniel Vorcaro em dezembro de 2024. Não tinha mais governo Bolsonaro, não tinha absolutamente nenhuma acusação contra ele. O que acontece é que, com o passar do tempo, ele simplesmente parou de honrar com as parcelas do contrato. Sim, tinha um contrato que, ao ele não pagar essas parcelas, tinha uma grande chance de o filme sequer ser veiculado, do filme sequer ser concluído.
5: Flávio Bolsonaro disse que é fundamental instalar uma CPI para investigar o Banco Master.
2: Produtores rurais prejudicados por enchentes, secas e outros eventos climáticos extremos poderão receber um apoio de 30 bilhões de reais.
3: A proposta, que busca amenizar os prejuízos no campo, deve ser votada na próxima terça-feira pela Comissão de Assuntos Econômicos. Os detalhes na reportagem de Maurício De Sante.
9: O projeto prevê o uso de recursos do Fundo Social do Pré-Sal para a renegociação de dívidas de produtores rurais que tiveram prejuízos nas safras em razão do clima, caso de enchentes, geadas e secas. O objetivo final é garantir juros baixos e prazos de 10 anos para quem comprovadamente perdeu mais de 30% da produção. O limite da ajuda aos produtores será de 30 bilhões de reais, como explicou o relator, senador Renan Calheiros, do MDB de Alagoas.
10: Com tetos de 10 milhões por beneficiário e de 50 milhões por associação ou cooperativa, com prazo de 10 anos, com 3 anos de carência e taxas de juros de 3,5% ao ano, para o Programa Nacional de Fortalecimento da Agricultura Familiar, 5,5% ao ano, para o Programa Nacional de Apoio ao Médio Produtor Rural e 7,5% ao ano para os demais produtores.
9: Um pedido de vista adiou a votação da proposta para terça-feira da semana que vem, dia 19, data em que também deve acontecer a votação no plenário.
2: E o governo decidiu zerar o imposto sobre compra. compras internacionais de até $50, a chamada taxa das blusinhas.
3: A medida provisória que acaba com a cobrança já chegou ao Congresso Nacional e agora será analisada por deputados e senadores. No Senado, a decisão do governo dividiu opiniões entre parlamentares. A reportagem é de Marcela Diniz.
11: Na época de sua criação, a equipe econômica do governo Lula argumentou que a tributação de 20% nas compras de pequeno valor protegeria o varejo nacional. Para o líder do governo no Senado, senador Jax Wagner, do PT da Bahia, a medida provisória é fruto de reavaliação interna, que considerou maior o prejuízo das famílias consumidoras do que a arrecadação com a taxa das blusinhas.
12: Na minha opinião, pela avaliação que o governo fez, a arrecadação não foi tão significativa quanto se imaginava e prejuízo, principalmente para as famílias mais humildes do ponto de vista financeiro, ou seja, que não tem tanto poder aquisitivo, foi muito grande.
11: O senador Efraim Filho, do União da Paraíba, aponta prejuízo à produção nacional e defende emenda de compensação.
13: Quem sabe a gente pode fazer uma emenda na medida provisória para que a mesma condição que está sendo dada para as compras internacionais seja dada também às empresas nacionais, às empresas brasileiras.
11: A MP que permite o fim da taxa das blusinhas será analisada primeiramente por uma comissão formada por deputados e senadores.
3: Com edição de Paula Groba e trabalhos técnicos de João Lira, o Jornal do Senado fica por aqui. Acompanhe agora as notícias da Câmara dos Deputados. Boa noite.
2: Boa noite e até amanhã.
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15: Câmara aprova marco legal para o transporte público coletivo urbano.
16: Plenário cria regime especial de tributação para entidades desportivas.
17: Deputados modernizam a lei das sociedades anônimas do futebol.
18: Boa noite. O plenário da Câmara aprovou projeto que deixa claro que as sociedades anônimas de futebol não respondem por dívidas antigas dos clubes. O repórter Marcelo Larche explica a nova lei.
19: A Câmara dos Deputados aprovou o projeto que muda as regras das chamadas sociedades anônimas do futebol, conhecidas como SAFs. Esse modelo foi criado em 2021 para permitir que clubes de futebol se transformassem em empresas com entrada de investidores e gestão mais profissional. O projeto foi apresentado pelo senador Rodrigo Pacheco, do PSD de Minas Gerais, também autor da lei original que deu origem às SAFs. Uma das principais alterações é deixar claras as responsabilidades do clube original e da empresa criada. A SAF não responde automaticamente pelas dívidas antigas do clube, a não ser quando isso for definido em contrato. Ao mesmo tempo, o projeto cria mecanismos para ajudar no pagamento dessas dívidas. Parte das receitas da SAF, como uma parcela do faturamento e dos lucros, deverá ser destinada ao clube original para quitar débitos anteriores. O texto também traz mudanças na gestão dessas empresas. Passa a ser obrigatória a presença de membros independentes nos conselhos e aumenta a exigência de transparência com divulgação de atas das reuniões e da lista de acionistas. Outra medida é a exigência de que administradores estrangeiros tenham um representante legal no Brasil, responsável por responder a processos na justiça. O projeto ainda prevê que as SAFs desenvolvam programas sociais e educacionais em parceria com escolas públicas, usando o futebol como ferramenta de formação. Mas o trecho que exime a SAF de se responsabilizarem pelas dívidas dos clubes, com exceção daquelas acordadas entre as duas partes, foi criticada pelo deputado Bongás, do PT do Rio Grande do Sul.
20: Diz o seguinte: a Sociedade Anônima de Futebol não responde às obrigações, exceto quando as obrigações que lhe forem expressamente transferidas. Então, se um clube anterior não transferiu expressamente a situação de delito que tinha em relação a um jogador de futebol, por exemplo, que não foi feito o seu pagamento devido, a SAF não tem responsabilidade com isso. Mas isso nós não podemos aceitar.
19: Relator da proposta, o deputado Fred Costa, do PRD de Minas Gerais, afirmou que as mudanças fortalecem o modelo das SAFs e ajudam a atrair investimentos para o futebol brasileiro. Ele diz que responsabilizar as sociedades anônimas por dívidas antigas dos clubes é um risco para o investimento nas empresas esportivas.
21: Se um clube mal gerido tiver mais uma vez dívidas de milhões e milhões administrando-se um clube de lazer, por exemplo, a SAF vai ter que se responsabilizar? Isso é uma tremenda aberração. Isso é uma insegurança jurídica descabida, onde ninguém vai querer investir no futebol.
19: O projeto que atualiza as regras das sociedades anônimas do futebol, depois de aprovado pela Câmara e pelo Senado, seguiu para a sanção presidencial e já pode virar lei. Da Rádio Câmara de Brasília, com informações de Daniela Lessa, Marcelo Larcher.
0: Esporte.
1: Os deputados também aprovaram um regime tributário especial para clubes esportivos sem fins lucrativos. A repórter Daniela Lessa acompanhou a votação.
22: A Câmara dos Deputados aprovou o projeto que cria um regime tributário especial para associações esportivas sem fins lucrativos, como clubes que mantêm equipes de futebol, vôlei, natação e outras modalidades. O projeto foi apresentado pelo deputado Roberto Duarte, do Republicanos do Acre, e cria o chamado RETAD, um sistema simplificado para o pagamento de tributos federais, estaduais e municipais. O novo regime será opcional e valerá para entidades esportivas certificadas ligadas aos movimentos olímpico, paralímpico, clubístico e educacional. Os clubes poderão recolher vários tributos em um único pagamento mensal, com cobrança de 5% sobre a receita bruta. Esse percentual reúne impostos federais, a nova contribuição sobre bens e serviços, a CBS, e o imposto sobre bens e serviços, o IBS, criado pela reforma tributária. Entre as receitas que não entram no cálculo dos tributos estão doações, recursos de loterias, patrocínios incentivados e contribuições pagas por associados. Na prática, o projeto cria para os clubes associativos um modelo parecido com o já existente para as SAFs, as Sociedades Anônimas do Futebol. As SAFs funcionam como empresas, enquanto muitos clubes tradicionais continuam organizados como associações sem fins lucrativos. Segundo o relator da proposta, deputado Dr. Luizinho, do PP do Rio de Janeiro, a reforma tributária poderá aumentar a carga de impostos desses clubes tradicionais, criando diferença de tratamento entre os dois modelos. Ele destacou também que os clubes poderão reduzir parte do imposto devido caso invistam em modalidades olímpicas e paralímpicas além do futebol, desde que mantenham pelo menos 6 modalidades esportivas diferentes.
23: Se a dedução fica condicionada à comprovação de investimento contínuo e da participação regular em competições oficiais de âmbito nacional ou internacional de no mínimo 6 modalidades olímpicas ou paralímpicas distintas do futebol.
22: O deputado Luiz Lima, do Novo, do Rio de Janeiro, defendeu a proposta, destacando a importância dos clubes na formação do esporte brasileiro.
24: Se a gente vê o Grêmio Náutico União, se a gente vê o Corinthians, o Pinheiros, se a gente vê o Sport Recife, se a gente vê os clubes aqui de Brasília, são eles que levam os atletas olímpicos, são eles que fazem as equipes esportivas. Então esse projeto é muito oportuno, porque eu vou repetir, no Brasil a base esportiva é realizada nos clubes.
22: O projeto que cria um regime tributário especial para associações esportivas sem fins lucrativos seguiu para análise no Senado. Da Rádio Câmara de Brasília, Daniele Lessa.
0: Segurança Pública.
18: Márcio Gerri, do PCdoB do Maranhão, defende o programa Brasil contra o Crime Organizado, lançado pelo governo federal. Ele explica que o plano prevê ações integradas entre os entes federados, inteligência policial e combate ao financiamento do crime.
1: O deputado sustenta que o fortalecimento das instituições de segurança é essencial para reduzir a violência e conter a influência do crime organizado. Márcio Gerri ressalta ainda a importância da cooperação entre os três poderes para fortalecer o enfrentamento às facções criminosas.
18: Na opinião de Sargento Gonçalves, do PL do Rio Grande do Norte, o programa do governo de combate ao crime organizado não é eficaz porque prioriza medidas de desencarceramento. Ele acrescenta que a flexibilização de punições enfraquece a atuação das forças de segurança.
1: Sargento Gonçalves também questiona o investimento de 11 bilhões de reais na área, ao afirmar que parte dos recursos viria de empréstimos do BNDES e de fundos já existentes. Para ele, a crise de violência no Rio Grande do Norte reflete falhas nas políticas de segurança adotadas pelo PT.
18: Já Benedita da Silva, do PT do Rio de Janeiro, celebra o lançamento do programa Brasil contra o Crime Organizado e defende os investimentos do governo federal na segurança. Ela ressalta que a iniciativa prevê recursos e ações articuladas para enfrentar as facções criminosas.
1: A deputada observa que o programa foi construído em diálogo com governadores e autoridades da segurança pública. Benedita da Silva entende que o fortalecimento das polícias e o combate ao suporte financeiro das organizações criminosas podem contribuir para reduzir a violência no país.
18: Luiz Carlos Rauli, do Podemos do Paraná, questiona a demora do governo federal para lançar um programa de combate ao crime organizado organizado. O deputado ainda alerta que a maior parte dos investimentos consiste em empréstimos que deverão ser pagos pelos estados.
1: Na opinião de Luiz Carlos Hawley, o governo prioriza estratégias eleitorais em vez de soluções estruturantes para o futuro do país. O parlamentar responsabiliza gestões petistas pelo aumento da violência e pelo endividamento da população.
18: Heloísa Helena, da Rede do Rio de Janeiro, defende mais investimentos em políticas sociais e ações de prevenção à violência em áreas vulneráveis. Ela observa que a ausência de políticas públicas permanentes facilita o recrutamento de crianças e jovens pelo crime organizado.
1: Para Heloísa Helena, nenhum governo brasileiro investiu de forma adequada no fortalecimento das polícias e em políticas sociais eficazes. A parlamentar acredita que a vulnerabilidade social favorece a cooptação de jovens pelo narcotráfico.
18: Fernando Rodolfo, do PRD de Pernambuco, assinala o início dos trabalhos da Comissão Externa sobre a Exploração Sexual Infantil durante a campanha do Maio Laranja. O deputado aponta o aumento dos registros de estupro de vulnerável como sinal de falhas no sistema de proteção.
1: Fernando Rodolfo cita casos recentes de violência sexual contra crianças para defender uma atuação mais firme do parlamento. Ele explica que a comissão temporária vai apurar denúncias e promover audiências públicas para sugerir medidas de enfrentamento à exploração sexual e ao tráfico infantil.
0: Transportes.
18: A Câmara aprovou um marco legal para o transporte público coletivo urbano. O repórter Antônio Vital acompanhou a votação.
4: A Câmara dos Deputados aprovou o projeto que cria uma rede única e integrada de transporte público coletivo envolvendo o governo federal, estados e municípios. O projeto, que já passou pelo Senado, cria um marco legal do transporte público coletivo urbano, com inovações como gestão compartilhada, previsão de recursos no orçamento para cobrir os custos de gratuidades e tarifas reduzidas, metas de universalização e transição energética, além de transparência sobre custos e fiscalização. De acordo com o relator da proposta, deputado José Priante, do MDB do Pará, a integração física, operacional e tarifária é essencial para o aumento da oferta e para a melhoria da qualidade do serviço prestado à população. O projeto também separa a tarifa cobrada do passageiro da remuneração da empresa de ônibus, que ficará vinculada ao cumprimento de metas de desempenho e qualidade. A medida pretende evitar que o usuário arque com custos que não estão relacionados diretamente com a prestação do serviço. Da mesma forma, ao prever que gratuidades e descontos devem ser cobertos por recursos do orçamento, a medida impede a transferência desses custos aos demais passageiros. O projeto inicial chegou a prever regras para a criação de tributos locais para financiar o transporte, mas esse trecho foi retirado depois de críticas de diversos partidos, como o Missão e o Novo. Para o deputado Gilson Marques, do Novo de Santa Catarina, criar uma legislação única para o transporte coletivo urbano de todas as cidades não vai melhorar o sistema atual. Já o deputado Kim Kataguiri, do Missão de São Paulo, disse que o projeto não facilita a entrada de novas empresas de ônibus no setor e dificulta a operação de empresas de transporte por aplicativo ao exigir o regime de permissão no lugar da modalidade de autorização, mais simples, em vigor hoje.
5: O texto acaba com esse regime e exige, no mínimo, um regime de permissão que hoje não está sendo exigido pela NTT para esse transporte, principalmente por meio de aplicativos de ônibus. Ônibus interestaduais. Na minha avaliação, esse é um modelo que ajuda a quebrar um transporte que hoje é menos previsível, tem uma tarifa mais cara e tem ônibus de menor qualidade do que hoje são prestados por aplicativos.
4: O texto inclui diretrizes de sustentabilidade, como a redução dos impactos ambientais do transporte e o incentivo à modernização da frota com tecnologias mais limpas. O projeto foi defendido pela maioria do plenário. Para o deputado Hildo Rocha, do MDB do Maranhão, a proposta prevê repressão ao transporte ilegal, moderniza o sistema e favorece os municípios.
6: Nós temos que reconhecer que o transporte público em quase todas as cidades é um verdadeiro caos. Ônibus velho, ônibus sucateado, não tem horário de saída nem de chegada, não tem respeito aos usuários. Mas tudo isso porque há, de fato, uma falta de interesse por parte dos municípios de bancar o déficit que existe, o déficit tarifário.
4: O projeto que institui um marco legal do transporte público coletivo urbano seguiu para a sanção presidencial e pode virar lei. Rádio Câmara de Brasília, com informações de Daniele Lessa, Antônio Vital.
0: Desenvolvimento Regional.
1: De acordo com Jorge Araújo, do PP, o governo da Bahia enfrenta dificuldades nas áreas de segurança pública, saúde e infraestrutura. Segundo o parlamentar, o aumento da violência na capital e no interior ampliou a sensação de insegurança no estado.
18: Jorge Araújo também acusa o governo da Bahia de fazer promessas sem apresentar resultados concretos. O deputado cita problemas na regulação da saúde, critica as condições da BR-324 e questiona o andamento das obras da ponte Salvador-Itaparica.
1: Política. Jorge Sola, do PT da Bahia, denuncia o que considera uso político da decisão técnica da Anvisa sobre o recolhimento de lotes de detergente fabricados por uma empresa de doadores da campanha de Jair Bolsonaro em 2022. Ele pede o fim dos ataques a órgãos de fiscalização.
18: Para Jorge Sola, o discurso de perseguição política e o incentivo ao uso de produtos interditados ignoram riscos à saúde, demonstram irresponsabilidade da oposição com a vida dos brasileiros e visam apenas encobrir denúncias de corrupção e falhas em privatizações.
1: Justiça. Érica Cocai, do PT do Distrito Federal, associa integrantes do campo bolsonarista ao caso do Banco Master e defende o aprofundamento das investigações sobre irregularidades financeiras. Segundo ela, documentos e diálogos divulgados pela imprensa apontam relações políticas e econômicas entre investigados e aliados do ex-presidente.
18: Érica Cocai também critica o financiamento de campanhas e operações financeiras envolvendo agentes públicos e privados ligados ao Banco Master. A deputada cobra a punição dos envolvidos no que ela classifica como um dos maiores escândalos financeiros do país.
1: Padre João, do PT de Minas Gerais, apoia a decisão do STF de suspender a lei da dosimetria e critica iniciativas para alterar a legislação. Para ele, é inaceitável que mudanças aprovadas pelo Congresso possam beneficiar condenados por crimes graves e investigados por tentativa de golpe de Estado.
18: O deputado também elogia a atuação do governo federal na área de segurança pública e defende mais participação da União no setor. Padre João pede ainda mais emendas parlamentares e apoio das prefeituras para a compra de equipamentos policiais para o Estado de Minas Gerais.
1: Turismo. Os deputados aprovaram dedução do imposto de renda para doações ao setor de turismo. A repórter Maria Neves explica quais são os limites.
7: Aprovado na Comissão de Constituição e Justiça da Câmara dos Deputados, projeto que permite deduzir do imposto de renda doações e patrocínios para incentivar o turismo, seguiu para análise do Senado. Pela proposta, tanto pessoas físicas quanto empresas poderão descontar do tributo devido até 100% do valor doado e até 75% do investimento em patrocínio a atividades turísticas. Autor da proposta, o deputado Felipe Carreiras, do PSB de Pernambuco, argumenta que o turismo representa uma atividade relevante para a economia porque permite a entrada de capitais de forma mais rápida que outras formas de investimento. Além disso, ressalta que o setor tem potencial para criação e manutenção de empregos, geração de renda e indução do desenvolvimento regional. Felipe Carreiras explica como o projeto, se for aprovado também pelo Senado e entrar em vigor, poderá beneficiar o setor de turismo.
8: No mundo é o setor que mais gera emprego e agora o setor turístico poderá fazer a reforma em equipamentos turísticos, publicidade institucional de regiões de interesse turístico, poderá patrocinar festas e eventos de atividades turísticas, poderá patrocinar feiras, convenções, promoção de programas para propiciar a detecção de desenvolvimento de novos potenciais turísticos, capacitação de mão de obra de interesse turístico e obras de infraestrutura turística, ou seja, toda a cadeia produtiva do setor será beneficiada com essa lei histórica.
7: Ainda de acordo com o texto aprovado, as doações serão limitadas a 1% do imposto de renda devido no ano. Além disso, as pessoas jurídicas não poderão descontar doações e patrocínios patrocínios ao turismo na apuração do lucro real. O projeto ainda proíbe incentivos a atividades desenvolvidas pelo próprio contribuinte doador e o uso dos recursos recebidos para pagamento de gastos com pessoal ou de encargos sociais. Quem receber doações ou patrocínios que podem ser deduzidos do imposto de renda deverá comunicar os valores arrecadados aos Ministérios do Turismo e da Economia. Também ficarão obrigados a apresentar demonstrações financeiras anuais certificadas por auditores independentes e comparecer do Conselho Fiscal. Da Rádio Câmara de Brasília, Maria Neves.
18: Eduardo Bismarck, do PV, comemora a realização do 10º Salão do Turismo, que aconteceu de 7 a 9 de maio no Centro de Eventos do Ceará, em Fortaleza. O deputado lembra que essa é a primeira vez que o Nordeste recebe o evento.
1: Eduardo Bismarck ressalta o potencial da região no turismo, com geração de emprego e oportunidades que impactam diretamente no comércio local. Ele também aponta que o evento fortalece a circulação de recursos na economia ao reunir empresas, trabalhadores, visitantes e representantes do setor.
18: Termina aqui o Jornal Câmara dos Deputados com trabalhos técnicos de Everson Urani e apresentação de José Carlos Andrade e Luciana Vieira. Uma boa noite para você.
1: Uma ótima noite. A Voz do Brasil volta amanhã. Você ouviu A Voz do Brasil. Boa noite.

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1: Olá, seja bem-vindo, bem-vinda. Márcio Melo por aqui, começando mais uma edição do Arquivo Nova Brasil, aqui na Mais Que Moderna Brasileira. Hoje começamos com sucessos para relembrar. Coração Bobo com Alceu Valença.
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0: Nova Brasil FM, mais que moderna brasileira, vaca profana com Gal Costa.
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0: O rock nacional dos anos 80 em sua essência, Johnny Love, é um marco que une o talento de Léo Jaime com aquela pegada pop da banda Metrô, lançada originalmente para a trilha do filme Rock Estrela, de 1986. A canção se tornou tão icônica que acabou inspirando um longa-metragem próprio logo no ano seguinte. Confira com a gente, Johnny Love com Léo Jaime e banda Metrô.
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0: aqui na Nova Brasil FM, Planeta Sonho com 14 bis, fechando o primeiro bloco, mas não acaba por aqui. Na sequência, tem muito mais, com mais hits, pra você no arquivo Nova Brasil FM.
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1: Voltamos com mais no Arquivo Nova Brasil FM, Vira Virou e Cleiton e Cledir.
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0: Arquivo Nova Brasil FM, o beco com os Paralamas do Sucesso, chegando músicas e suas histórias.
1: Olá, ouvintes da Nova Brasil. Kid Abelha foi uma banda de rock brasileira formada em 1981 que fez sucesso no Brasil, principalmente na década de 80. Em 2016, 35 anos depois, anunciaram o final da banda. Estamos no mês de maio, considerado o último mês do outono aqui no Hemisfério Sul, fazendo a transição para o inverno. A banda Kid Abelha fez muito sucesso com a canção Maio. É um mês que simboliza a transição e encerramento de ciclos, mostrando como o tempo pode enfraquecer uma relação. Então, é preciso reconhecer quando algo chegou ao fim. Saiba mais sobre Kid Abelha e a história da canção Maio aqui na Nova Brasil e no canal do YouTube Músicas e Suas Histórias.
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0: Este é o som do Legião Urbana com Quando o Sol Bater na Janela do Seu Quarto.
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0: Extraída do álbum Memória da Pele de 1989, Tenha Calma traz um encontro magistral entre a composição de Djavan e a interpretação visceral da Maria Bethânia. Com um ritmo envolvente, a música se tornou um pilar da trilha nacional da novela Tieta. Com a voz única de Bethânia, a canção elevou a temperatura da trama e se imortalizou como um dos momentos mais sensuais e sofisticados da nossa teledramaturgia. Tenha Calma e Maria Bethânia, aqui no Arquivo Nova Brasil FM.
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0: Você curtiu Cazuza com Vida Louca Vida? Esse é o Arquivo Nova Brasil. Fique com a gente, já já tem muito mais.
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0: Arquivo Nova Brasil FM, o amor vem pra cada um com Zizi Posse. Agora chegando tarde em Itapuã, com Vinícius de Moraes.
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0: Fechamos mais uma edição do Arquivo Nova Brasil. Obrigado por sua companhia. A seleção de hoje foi simplesmente sensacional, né? Bom, a gente se encontra na próxima edição aqui na Rede Nova Brasil FM. Um abraço do Márcio Melo, uma ótima noite e até mais.
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0: Nova Brasil FM, a hora certa da moderna música brasileira. 2h49.
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1: Vai. Glória.

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6:04. Muito bom dia para você que tá aqui na sintonia da Nova Brasil nesta sexta-feira. Hoje é dia 15 de maio de 2026. Por aqui, Cláudia Nakazato. Vamos juntos aqui pela Nova Brasil FM, uma empresa do Grupo Tati de Comunicação. Você pode nos ouvir pelo rádio, pelo aplicativo ou então pelo site novabrasil.com. Nessa próxima hora vai ter a participação dos nossos colunistas, a previsão do tempo e muito mais. A gente começa curtindo música boa, hein? Os Paralamas do Sucesso, Me Liga. Bom dia pra você.

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2: Bom dia, meu caro ouvinte. Se você já tomou ou ainda está tomando o seu café da manhã, te faço uma pergunta. Tem pimenta no que você está comendo? E eu não estou falando de gotinhas de pimenta para dar um grau numa coxinha ou num pastel. Eu estou falando mesmo de comer uma pimenta junto com cebola crua, limão e alcaparras. Se você levou um susto, eu também levei. A gente associa o México a um grande consumo de pimentas. Mas eu passei essa semana na Tunísia, um país fascinante do norte da África, banhado pelo Mediterrâneo, com um clima ameno, propício para o cultivo de oliveiras e uma grande paixão por pimenta, tanto que tem até no café da manhã. O tempero nacional é a harissa, uma pasta de pimenta defumada com alguns condimentos e azeite. Quando você chega a um restaurante, logo o garçom traz pão e uma porção de harissa, junto com picles de cenoura, que serve como um aperitivo enquanto o prato principal é preparado. Fora da Europa, a Tunísia é o maior produtor de azeites do mundo e é o maior do mundo na produção de azeites orgânicos. Eu rodei em 3 dias 1.500 quilômetros visitando os olivais. Foi muita estrada e muita pimenta. Deixei uma foto da harissa, além de todas as outras coisas que eu comi, no meu Instagram, @1litrodeazeite. Eu sou o Sandro Marques e este é a Pimenta na Mesa, opa, é o Tempero na Mesa, da Nova Brasil FM.
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0: Agora são 6:17. Maria Clara Sasaki está chegando com as informações do tempo para esta sexta-feira.
2: Olá a todos que nos acompanham. A semana termina com tempo firme entre Minas Gerais, Goiás, Distrito Federal e o interior do Nordeste do Brasil. Em Brasília, a temperatura vai ficar na casa de 28 graus hoje à tarde. Já em São Paulo, o calorzinho da tarde de ontem se despede momentaneamente. Áreas de instabilidade vindas de Mato Grosso do Sul acabam formando nuvens carregadas no final do dia, então tem potencial para mudança no tempo novamente. Na capital paulista, tempo mais encoberto no período da tarde, temperatura na casa dos 21 graus. A chuva acontece no final do dia. No Rio de Janeiro também tem potencial de chuvas entre a tarde e a noite e a máxima fica na casa dos 26 graus. Em Vitória, o potencial de chuvas é menor e a máxima vai ficar em torno de 29 graus. Já nas áreas litorâneas do Nordeste, pode chover a qualquer momento, principalmente no Maranhão, Piauí, Ceará e Rio Grande do Norte, enquanto que nas áreas do litoral leste, da costa leste da região, a chuva é passageira. A máxima hoje fica na casa dos 29 graus, tanto em Salvador, Maceió, Recife e também em Fortaleza. Maria Clara Sasaki, da Tempo Ok Meteorologia, para Nova Brasil.

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2: Alô, ouvintes viajantes da Nova Brasil FM. Eu sou o Daniel Nunes e o tema da coluna Viagem Consciente dessa semana é o Templo do Turismo de Bem-Estar no Panamá. Eu sigo viagem aqui por esse pequeno país da América Central, fascinado com as surpresas da viagem, e dessa vez eu vim parar em Bocas del Toro. É um arquipélago no noroeste do país que tem essas águas transparentes do Caribe panamenho, fantásticas para a gente praticar snorkeling, por exemplo. É um destino bastante procurado por surfistas. Tem a possibilidade de a gente conhecer, por exemplo, algumas etnias e fazer turismo indígena por aqui também. Mas um dos destaques de Bocas del Toro no Panamá é que o destino acabou virando uma referência latina e até mundial de turismo de bem-estar. E o principal responsável por isso é o La Coralina Island House. Eles nem se apresentam como um hotel, mas sim como uma casa de ilha. Fica em Colón, que é uma dessas praias lindas, procuradas especialmente por surfistas. E desde que foi fundado em 2021, o La Coralina acabou virando uma referência de turismo de bem-estar pelos seus retiros espirituais. Eles não chamam nem de spa, é um centro holístico que oferece uma série de técnicas de várias vertentes para integrar corpo, alma e espírito. Para vocês terem uma ideia, no ano de 2026 eles têm 20 retiros na programação. O turismo de bem-estar é dos que mais cresce no mundo. Segundo o Instituto Global de Bem-Estar, movimenta US$ 650 bilhões por ano. E aqui no La Coralina a gente consegue ter experiências como algumas das que eu tive agora nesses 3 dias por aqui. Massagem e yoga é apenas o básico, assim, delicioso para a gente ter, mas dá para ter experiências como massagem bioemocional. O setor oriental deles tem desde massagens tailandesas até acupuntura. Eu participei de uma sauna xamânica, uma cerimônia do cacau, até leitura de tarô eu fiz por aqui. Então, recomendo para quem tem interesse nesse tipo de turismo de bem-estar, de autoconhecimento, La Coralina, em Bocas del Toro, no Panamá.
0: Essa foi a coluna Viagem Consciente com Daniel Nunes, aqui pela Nova Brasil FM. Agora, 6h25, já tem o Jornal Nova Brasil.
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6: 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Há 30 anos à frente do Skank, Samuel Rosa se tornou um dos maiores compositores da música brasileira. Os 12 álbuns da banda venderam mais de 5 milhões de cópias. Isso prova a força e qualidade artística da banda. O primeiro sucesso veio com Te Ver, do segundo álbum Calango. Já o disco seguinte, o Samba Poconé, de 96, trouxe a Esportiva É Uma Partida de Futebol. O clipe desta música foi gravado durante o clássico Cruzeiro, time de coração de Samuel e Atlético Mineiro. Emocionante é uma partida de futebol. E não podemos esquecer das canções Garota Nacional, Dois Rios e Ainda Gosto Dela, com participação da Negra Lee.

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5: Polícia Federal apura se dinheiro de Daniel Vorcaro destinado a filmes sobre Jair Bolsonaro foi usado para custear despesas de Eduardo Bolsonaro nos Estados Unidos.
6: Flávio Bolsonaro nega que os recursos tenham beneficiado o irmão e diz que escondeu relação com Vorcaro para não quebrar exigência de contrato.
5: Pai do banqueiro Daniel Vorcaro, preso ontem pela Polícia Federal, é apontado como operador de grupo que ameaçava e intimidava adversários e era composto por policiais, bicheiros e milicianos.
6: Em São Paulo, morre segunda vítima de explosão no bairro do Jaguaré.
5: Donald Trump e Xi Jinping falam em estabilizar relação entre Estados Unidos e China, mas sem anunciar avanços comerciais relevantes.
6: E temos o passeio da zebra. Na Copa do Brasil, o Vitória elimina Flamengo e a Chapecoense elimina Botafogo. Nos jogos de ontem, o Corinthians, Atlético Paranaense, Grêmio e Fortaleza também avançaram para as oitavas de final. Vamos estar juntos. Hoje é sexta-feira, dia 15 de maio de 2026. Que seja um excelente dia.
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5: Muito bom dia, muito boa, ufa, sexta-feira, para você que está em toda a rede Nova Brasil, em São Paulo, Campinas, Ribeirão Preto, Araçatuba, São José dos Campos, Mococa, Brasília, Recife, Salvador, João Pessoa, na região da Mantiqueira, no sul de Minas, no Rio de Janeiro, pela Rádio Nova Paradiso. Nós estamos aí na sintonia do seu rádio, estamos também no aplicativo da Nova Brasil, que você baixa no seu celular e leva a Nova Brasil com você para onde tiver internet. Estamos no site novabrasil.com e lá no YouTube o nosso canal é o Jornalismo Nova Brasil, para você participar, se inscrever, mandar sua mensagem, deixar lá sua curtida, enfim, espaço livre para você lá no YouTube. Jornalismo Nova Brasil é o nosso canal, já estamos transmitindo ao vivo com imagens diretamente do nosso canal do YouTube. Diretamente de Brasília, Stephanie Alves, bom dia para você, tudo bem, Stephanie?
6: Muito bom dia, Mauro. Muito bom dia, ouvintes. Enfim, né? Chegou a tão aguardada sexta-feira. Vamos sextar juntos daquele jeito que a gente gosta, com resumo musical com Diego Amorim. Tem a Fabi Pereira também pra gente falar de música por aqui. Então é sexta-feira recheada pra gente botar já um pezinho no fim de semana. Vamos juntos. E agora?
5: Vamos girar a reportagem?
6: Vambora. Giro com a reportagem aqui.
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5: Vamos começar por São José dos Campos. A falta de acesso à internet e a conexão precária são fatores relevantes para o aumento da desinformação no Brasil, segundo aí uma pesquisa da Coalizão de Mídias Periféricas, Faveladas, Quilombolas e Indígenas. A repórter Dani Rivas tem as informações sobre esse levantamento e traz pra gente.
7: Segundo o estudo, uma em cada quatro pessoas apontou problemas de conexão como a principal barreira para se manter informada. Já 17% disseram ter dificuldade para identificar notícias falsas, enquanto 16% relacionaram a falta de tempo à dificuldade de selecionar conteúdos confiáveis. A pesquisa também mostra que quem vive em regiões periféricas busca notícias principalmente para entender o que acontece no próprio bairro e para tomar decisões do dia a dia. E os aplicativos de mensagem e as redes sociais, especialmente o WhatsApp e Instagram, são os meios mais utilizados. Apesar disso, os meios tradicionais seguem entre os mais confiáveis. Em regiões onde o acesso digital é limitado, por exemplo, o rádio e a TV aberta continuam continuam com forte presença. O estudo destacou ainda a importância do jornalismo local no combate à desinformação. Esta pesquisa ouviu cerca de 1.500 pessoas em Santarém, no Pará, Recife, em Pernambuco, em São Paulo, capital. E o levantamento trouxe 16 recomendações para fortalecer o jornalismo, enfrentar a desinformação e democratizar a comunicação. Entre as recomendações estão a ampliação de conteúdos em áudio, vídeos curtos e também materiais compartilháveis, facilitando o acesso de quem depende apenas do celular e também de pacotes limitados de internet. De São José dos Campos, Dani Rivas.
8: E agora a gente fala de saúde para você às 6h33, porque no próximo domingo é celebrado o Dia Mundial da Hipertensão. No Brasil, 3 em cada 10 pessoas têm essa comorbidade. E por ser uma doença silenciosa, ela pode causar consequências graves, como o infarto e o acidente vascular cerebral, AVC, acidente vascular cerebral. Especialistas alertam para a necessidade de fazer exames periódicos e manter um estilo de vida saudável também. Quem vai trazer as informações pra gente é o Éder Martins.
9: A hipertensão arterial já atinge mais de 50 milhões de brasileiros entre 30 e 79 anos, segundo o Ministério da Saúde. E o problema preocupa porque muitas vezes a doença evolui de forma silenciosa. Dados do governo federal mostram que 388 pessoas morrem por dia no país por complicações ligadas à pressão alta. Entre 2006 e 2024, o número de brasileiros diagnosticados com hipertensão cresceu 31%. Especialistas reforçam que bons hábitos podem ajudar no controle da doença. Mas o que são esses tais bons hábitos? O médico cardiologista Stanislau Bernardes explica.
10: Medidas simples, né, do nosso dia a dia ajudam na prevenção e no tratamento de hipertensão. Então, ter uma alimentação saudável, praticar atividade física de maneira regular, então, minimamente 3 vezes por semana, 50 minutos por dia de atividade física, né? Evitar alimentos ultraprocessados, né? Cada vez mais comum aí na nossa rotina, né? Pela correria do dia a dia, então a gente acaba se alimentando mal, né? Evitar o estresse na medida do possível, isso já é o suficiente para a gente combater a hipertensão de uma maneira preventiva.
9: De Ribeirão Preto, Éder Martins.
5: São 6h36, a gente continua rodando a reportagem da Nova Brasil, agora vamos ao Recife. A gente tem abordado aqui, tem conversado bastante sobre a questão da contratação de artistas com cachês milionários para eventos públicos, né? Então, bancado com dinheiro público, é uma polêmica antiga, né? Nessa época de festas juninas, essa polêmica sempre retorna e lá em Pernambuco, o Tribunal de Contas do Estado aprovou na última quarta-feira uma resolução que estabelece novas regras para contratar artistas e realizar eventos culturais com dinheiro público. O Mário Neto tá aqui com a gente ao vivo e vai contar, vai explicar pra gente quais são essas resoluções, que medidas são essas. Mário, bom dia.
11: Bom dia, Mauro. Bom dia a todos que nos acompanham aí do outro lado do rádio, né? Pois é, esse acompanhamento do Tribunal de Contas do Estado de Pernambuco em relação aos gastos das prefeituras com eventos, com shows e artistas, já acontece, né? Há alguns anos, mas agora, por conta desse aumento dos valores dos cachês, do ano passado para cá, por exemplo, alguns cachês aumentaram 25% e cachês milionários, né? E aí, por conta disso, novas exigências foram implementadas aí para ampliar essa transparência sobre os contratos que são firmados por prefeituras, pelo governo do estado, por demais órgãos públicos, né? Além de criar mecanismos para evitar irregularidades, os sobrepreços e despesas incompatíveis com a realidade financeira dos municípios. Por exemplo, tem município que está em calamidade pública,

0: nos próximos dias, né? E entre os artistas agendados, aguardados aí, ainda há outros que ainda os cachês não foram divulgados. Por exemplo, Roberto Carlos vai tocar no dia 12 de junho, Dia dos Namorados, em Caruaru. Ainda não foi divulgado o cachê dele. Luan Santana também ainda não teve cachê divulgado. E para não dar um freio de arrumação, agora o Tribunal de Contas do Estado passou a estabelecer alguns critérios novos, mais objetivos, para identificar essas possíveis distorções nos cachês, além de fiscalizar e punir os infratores. E também, e aí é um alerta aí para esse ano de eleição, está proibido a utilização do político da questão do uso político nas apresentações artísticas, né? O cantor diz, fulaninho de tal é o melhor, prefeito é o melhor, enfim. Então isso está proibido também, o Tribunal de Contas vai ficar atento em relação a essa questão, já que estamos num ano de eleições gerais. Mauro.
1: Importante tudo isso, Mário, porque o dinheiro, quando a gente fala, né, de dinheiro público, parece que é uma coisa muito abstrata. Mas isso quer dizer não, que é o meu dinheiro, é o dinheiro do Mário, é o seu dinheiro que está, de você que está nos ouvindo, entendeu? É esse dinheiro que está indo para finalidades aí que às vezes a gente nem conhece. Então, assim, a transparência é um princípio básico da administração pública, da democracia, e a gente precisa exigir isso cada vez mais. Mário, obrigado por hoje, um bom fim de semana aí para você.
0: Para todos nós.
1: São 6:40. A gente segue aqui te contando aquilo que é essencial no noticiário desta sexta-feira.
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1: Caso Master. A Polícia Federal prendeu ontem, em Belo Horizonte, o pai de Daniel Vorcaro, Henrique Vorcaro, na operação que apura fraudes envolvendo o Banco Master. Ao todo, foram 7 mandados de prisão preventiva e 17 de busca e apreensão. Esses mandados foram cumpridos nos estados de São Paulo, Rio de Janeiro e Minas Gerais. A investigação da Polícia Federal mostrou que o pai de Daniel Vorcaro era um, abre aspas, demandante, beneficiário e operador financeiro de um grupo conhecido como A Turma, fecha aspas. Esse grupo ameaçou e intimidou adversários de Daniel Vorcaro, utilizando informações privadas obtidas de bases de dados do governo ilegalmente.
3: Olha, na representação que foi apresentada ao Supremo Tribunal Federal, a Polícia Federal diz que entre os integrantes desse grupo chamado A Turma, estariam policiais federais em atividade, policiais federais aposentados, operadores do Jogo do Bicho e milicianos do Rio de Janeiro. Um segundo grupo ligado a Daniel Vorcaro também foi alvo da operação de ontem. O grupo conhecido como Os Meninos. Então existia A Turma e existia esse outro grupo conhecido como Os Meninos. Esse segundo, que era composto por hackers que promoviam ataques cibernéticos para remover conteúdos da internet que eram considerados prejudiciais a Daniel Vorcaro, ao Banco Master, e também eram responsáveis por espalhar informações positivas sobre ele. Segundo a Polícia Federal, os agentes da corporação investigados foram afastados das suas funções. Os alvos são investigados pelos crimes de ameaça, corrupção, lavagem de dinheiro, organização criminosa, invasão de dispositivos e violação de sigilo funcional.
1: Tudo isso configura, né, Stephanie, uma máfia, né? Sensação que dá é de uma máfia que tinha um banco.
3: É, porque a princípio a gente, quando fala assim de crimes financeiros, é dinheiro pra lá, é dinheiro público, tá? Vamos deixar aqui sempre muito claro isso, é importante a gente fazer esse alerta todas as vezes. É dinheiro público, que passa por uma operadora, que depois passa por um banco, que depois vai pra offshores, que depois vai pra investir fundos de investimento e que vai tomando um descaminho. Mas além dessa operação de um braço financeiro, que parece, né, uma coisa muito, muito distante da nossa realidade, tem também aquilo que aproxima, né, dos crimes que a gente vê no dia a dia. Crimes cibernéticos, crimes físicos também, né? Então a gente tá falando, vamos lembrar que existia dentro desse braço também, né, Mauro? Uma pessoa que era conhecida como sicário.
1: É. Pois é.
3: É, então assim, que a gente não esqueça tudo isso também. Então são a gente não tá falando só de crimes financeiros aqui. Agora essa nova etapa da operação da Polícia Federal, identificando aí um grupo conhecido como A Turma e outro conhecido como Os Meninos, praticando crimes esses que talvez sejam de mais fácil compreensão pra gente.
1: E tem um aspecto que isso tá dentro de toda atuação de crime organizado, seja ela qual for, que é a

0: presença de agentes públicos. Você percebe, essa operação de ontem, né, a sexta fase da Compliance Zero, ela prende e também afasta de funções policiais federais da ativa e aposentados. Portanto, você tinha gente da Polícia Federal trabalhando ali para Daniel Vorcaro. Logo no começo da investigação, da apuração sobre o escândalo do Master, a gente percebeu que tinham dois funcionários do Banco Central, que eram como se fossem que recebiam mesada de Daniel Vorcaro para passar informações para ele, antecipar movimentações do Banco Central em relação ao Banco Master. Quer dizer, as organizações criminosas só funcionam também porque tem participação de agentes públicos nisso. E é importante que as instituições estejam muito atentas a isso e punam, cortem na própria carne, como diz aí o jargão, né? E punam, afastem e, enfim, tomem todas as providências necessárias para que esses agentes não atuem mais. A gente daqui a pouco vai voltar a falar sobre o caso Master, sobre o envolvimento de Flávio Bolsonaro com Daniel Vorcaro, novos desdobramentos. E vamos atualizando por enquanto, às 6h44, aqui em São Paulo, a situação ali daquela explosão que aconteceu no início dessa semana no bairro do Jaguaré, na zona oeste da cidade. O governo de São Paulo confirmou ontem a segunda morte por causa dessa explosão lá no bairro do Jaguaré. Francisco Albino, de 62 anos, estava internado no Hospital Regional de Osasco. Ele era pintor e foi arremessado com a força da explosão. A outra morte confirmada foi a do vigilante Alexandro Fernandes, de 45 anos. Até ontem, 27 casas seguiam parcialmente interditadas pela Defesa Civil, 5 foram demolidas e serão reconstruídas com recursos da Sabesp e da Congás. A Agência Reguladora de Serviços Públicos do Estado de São Paulo oficiou as duas concessionárias para apresentar esclarecimentos sobre a explosão. Essa explosão teve origem numa obra da Sabesp, em que uma tubulação da Congás foi perfurada. O prazo para a resposta das duas empresas acaba hoje, sexta-feira. 6h45.
1: Vamos girar o mundo?
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1: Vamos dar uma passada também nas notícias internacionais aqui para você, né? A gente traz as notícias, principais notícias do Brasil e também do mundo para você logo cedinho. A gente já começa falando do encontro entre Donald Trump e Xi Jinping lá na China, né? Camilo Mota chegando aqui para nos atualizar sobre tudo das notícias internacionais. Camilo, me lembrou muito aquele meme, né? Em que há uma criança sorrindo em primeiro plano, mas no fundo a coisa se acaba, né? Tem uma casa pegando fogo, tem explosões, tem coisa voando pelos ares. É mais ou menos essa a leitura que a gente faz das fotos oficiais, dos discursos oficiais de Donald Trump e Xi Jinping ao final. Mais de Donald Trump, né? Xi Jinping até a gente não ouviu muitas declarações, mas Donald Trump falou aquela aparência de estabilidade, mas o que a gente percebe no fundo dessa imagem, hein, Camilo? Muito bom dia pra você.
3: Oi, Stephanie, ótimo dia pra você, Mauro, e você que acompanha aqui o Jornal Nova Brasil. É quase isso, Stephanie, eu diria que sem esse sorriso, porque a gente vê aí as fotos oficiais, o Xi Jinping com um rosto, né, ali mais neutro, enquanto Donald Trump sempre com esse semblante mais de preocupado, então um pouco desconfortável ao lado do líder chinês. A gente tem a foto para quem está acompanhando no YouTube. E essa cúpula encerra, né? Donald Trump já embarcou de volta para os Estados Unidos, mas com os dois países tentando vender uma imagem aí de uma relação mais estável aí entre Estados Unidos e China, claro, sem esconder também os pontos de atrito. Em Pequim, Xi Jinping recebeu aí Trump com honras durante esses dois dias e falou em uma nova fase de estabilidade estratégica, enquanto Donald Trump celebrou possíveis acordos em comércio, agricultura, aviação e inteligência artificial. Inclusive, Donald Trump anunciou aí a venda de aviões Boeing para a China e também Trump celebrou esses acordos, né? Mas claro, com essa imagem também, né? Esse reforço de que Pequim quer ser tratado de igual para igual com Washington, no momento também que a China ganha mais peso diplomático e econômico nesse cenário global. Apesar do tom amistoso aí entre os dois líderes, Taiwan segue como principal foco de tensão. A gente trouxe aqui, Xi Jinping alertou aí sobre o risco de uma escalada de um conflito direto entre os dois países, caso esse tema volte aí à frente, né? E os Estados Unidos também investam em Taiwan, e a crise no Oriente Médio também continua sendo um tema bastante sensível, mas os dois países concordaram com a necessidade de reabertura do Estreito de Hormuz. Bom, aparentemente, pelas imagens e pelas declarações que a gente tem oficiais, é que sim, os dois países deram um pulo, né? Subiram um degrau nessa possibilidade de diálogo, e eles falaram também, os dois líderes, em consensos em muitos temas. Resta saber se isso vai ficar só nas declarações, né, Mauro? Ou então se vai continuar aí havendo tentativas de sanções e mais tarifas ao longo do ano. Inclusive, Donald Trump, apesar também dessa tensão, fez um convite a Xi Jinping para visitar os Estados Unidos ao longo do ano também.
0: Deve acontecer mais para o final do ano essa visita, né? Agora, os dois trataram, né, da questão do Irã também, e o Irã liberou uns navios chineses ali para passar pelo Estreito de Hormuz, né?
3: Não é bobo nem nada. No mesmo dia que os dois líderes estavam reunidos, o Irã começou a permitir a passagem de navios chineses pelo Estreito de Hormuz, após um acordo direto com Pequim sobre regras de trânsito na região. A gente trouxe aqui também mais informações de que o Irã havia liberado aí a passagem, desde que houvesse as informações completas de rotas, de também de tempo e carga que esses navios estão carregando. E segundo a imprensa iraniana, os navios receberão a autorização após seguirem os protocolos definidos por Teherã. E aproveitando, logo depois da saída de Donald Trump, a China pediu um fim rápido para essa guerra entre Irã, Estados Unidos e Israel, e afirmou também que o conflito já provoca desastres no Oriente Médio. O chanceler iraniano Abbas Araghchi acusou os Estados Unidos de enviarem mensagens contraditórias sobre as negociações de paz, e ao mesmo tempo, infelizmente, Israel ampliou os ataques contra carros e motocicletas no sul do Líbano. Mas fica também um recado do Irã aos Estados Unidos, fazendo essa concessão à China, e nesse momento que acontece aí também, que acontecia, aliás, essa cúpula entre Xi Jinping e Donald Trump.
0: Ainda sobre essa a cúpula, só mais uma observação. Agora a gente precisa saber, né? Porque assim, o Donald Trump sai falando que foi lindo, maravilhoso, o Xi Jinping ficou quieto, né? Não deu nenhuma grande declaração. Agora a gente precisa saber o que que os canais oficiais vão falar. A diplomacia, se vai ter algum, né? O anúncio de algum acordo, quais são os efeitos concretos desse encontro. Por enquanto, não muita coisa, né?
3: Tem um detalhe curioso, Mauro, voltando ao primeiro assunto, que o Donald Trump, ele declarou logo em seguida que ele admitiu que o Xi Jinping chegou a dizer que os Estados Unidos estavam em declínio, mas segundo o Trump, de forma bastante cordial e elegante. E aí, claro, né, o Donald Trump passou um pano ali e falou que ele estava se referindo ao período de Joe Biden, quando Joe Biden governava. Mas o próprio Trump admitiu que o chinês, não, o Xi Jinping, disse isso a ele. Então fica também esse recado, né? Agora os detalhes e os bastidores, eu acho mais difícil a gente saber o que foi dito.
0: Entre um golinho de chá e outro, viu, Stephanie, o Xi Jinping mandou essa pro Trump: vocês estão em declínio. Foi só um chazinho.
3: Agora, se o Trump vai dormir essa noite ou de volta aí aos Estados Unidos no voo, eu não sei, viu?
0: É isso aí.
1: Coragem tem, né? Bom, são 6h51 também, Camilo. Queremos saber também de outras informações, deixando um pouquinho de lado aí toda essa, o encontro, né? A cúpula, Estados Unidos, China, todo esse confronto no Oriente Médio também. Vamos falar dos conflitos que estão acontecendo nesse momento no Haiti, e 78 mortes já foram confirmadas nessas brigas de gangues nos arredores ali de Porto Príncipe. Conta pra gente também sobre essa situação.
3: É isso, infelizmente a gente volta a falar de violência no Haiti, no colapso também da segurança no país, que é o país mais pobre do Caribe. Confrontos entre gangues deixaram ao menos 78 mortes nos arredores de Porto Príncipe desde o último fim de semana, segundo as Nações Unidas, incluindo mulheres e crianças. Essa violência também forçou mais de 5 mil pessoas a abandonarem suas casas. casas, enquanto hospitais precisam interromper atendimentos com equipes humanitárias aí também que tiveram que ter sido, né, evacuadas. O cenário mostra como essas gangues ampliaram um controle sobre partes da capital haitiana numa espécie de guerra urbana que desafia aí a polícia local e pressiona a nova força multinacional que foi já enviada ao país. Mas de novo, né, depois de 15 anos a gente volta a falar de violência. Violência essa que infelizmente nunca acabou no Haiti desde aquela crise de 2010. Uma tragédia.
0: Uma tragédia. Obrigado, Camilo. Bom final de semana. Até segunda-feira.
3: Tá, gente. Bom trabalho.
0: Vamos lá. Vamos falar de esporte agora. São 6 horas e 53 minutos.
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0: Hoje, sem o Weber Lima, mas com Stephanie Alves.
1: Relembrando os velhos tempos aqui, tá, Mauro?
0: Cobertura esportiva, não é isso?
1: Cobertura esportiva, pois é. Vamos lá, Weber Lima não está conosco, né, para falar de mais zebras. Você sentiu falta dele aqui ontem para falar da eliminação do São Paulo.
0: Pois é.
1: Hoje ele vai ficar devendo. Você também tá... para falar de mais zebras passeando aí tá na Copa do Brasil.
0: Tá se recuperando. Bom, vamos lá. Resultados aqui da Copa do Brasil, né? Encerrando a fase aí classificatória para as oitavas de final. O Botafogo caiu fora. A Chapecoense eliminou o Botafogo, ganhou de 2-0. Primeiro jogo o Botafogo tinha ganhado de 1-0. Ontem a Chapecoense fez 2-0 no Botafogo. Não sei se é exatamente uma zebra, assim, daquelas zebras grandes e tal. Pode ser uma zebrinha, talvez, Stefan.
1: É uma zebra, Mauro, é uma zebrinha, vai, porque a Chapecoense no Campeonato Brasileiro não vence há um tempão, né? A Chapecoense hoje é lanterna do Campeonato Brasileiro, então assim, é uma zebra, não deixa de ser, né? É um time menor derrotando aí um time de mais poder econômico, com uma equipe também mais reforçada, então não deixa de ser, essa é a primeira, né? Agora, mais a grande zebra da noite mesmo fica por conta da eliminação do Flamengo, né?
0: Esse é praticamente Flamengo, que tinha vencido. Um elefante listrado, né? Não é mais que...
1: Pois é, bota um dinossauro preto e branco aí listradinho para esse resultado de ontem. Lembrando que o Flamengo tinha vencido o jogo de ida no Maracanã por 2-1, mas ontem no Barradão não foi paro pro Vitória, da Stephanie Ferreira, que chegou aqui hoje uniformizada na Nova Brasil, tá? Ela que é Vitória, então chegou felicíssima aqui comemorando esse avanço do Vitória para a próxima fase da Copa do Brasil. Lembrando que também tem uma premiação milionária, né? Que para as grandes equipes não faz lá tanta diferença nos cofres, talvez para o Flamengo 3 milhões aí não fizesse tanta diferença nos cofres, mas para o Vitória é uma excelente graninha entrando. Ontem Vitória venceu o Flamengo por 2-0 no Barradão.
0: A gente fica naquela tentação de falar da vitória do Vitória, né? Como é que a gente evita isso? Não é? É inevitável. A vitória do Vitória. Vamos lá para os outros placares. O Atlético Paranaense venceu o Atlético Goianiense lá em Goiás. O primeiro jogo tinha sido 0-0. Ontem, 4-1 para o Atlético Paranaense. O Atlético Paranaense está classificado. O Grêmio também ganhou, passou com tranquilidade sobre o Confiança de Sergipe.
1: Com confiança sobre o Confiança.
0: Isso, é a vitória do Vitória, confiança sobre o Confiança. 3-0 para o Grêmio ontem, o primeiro jogo já tinha sido 2-0, Grêmio classificado. O Corinthians, duas vitórias magrinhas, mas passou também, né? Fez 1-0 no primeiro jogo.
1: 1-0 é goleada, Mauro.
0: É, isso, é 0-0 até. Em cima do Barra, de Santa Catarina, fez 1-0 no primeiro jogo, ontem fez 1-0 de novo, Corinthians também classificado. E o Fortaleza ontem ficou no 0-0 com o CRB, mas como o Fortaleza tinha vencido por 2-1 o jogo de ida, o Fortaleza também seguiu adiante na Copa do Brasil. Então, com isso, estão aí definidos todos os clubes que vão para as oitavas de final, Stephanie.
1: Para não ficar só nas flores, acho que a notícia ruim aí pro corintiano foi o que aconteceu no pós-jogo, né? Só pra gente deixar aqui também essa informação, que na coletiva de imprensa ali, depois da vitória, né? Depois da classificação, Yuri Alberto anunciou que não passa do fim do ano, eu vou buscar um novo desafio, não estarei mais com o Corinthians. E aí aquela notícia pro corintiano amanhecer a sexta-feira já, assim, né? De cara fechada, de cara amarrada, porque não é algo que a gente costuma ver, né? O jogo trabalhador anunciando que, olha, daqui eu não passo, tá aqui, terminando o contrato eu vou embora, não estou feliz, não estou satisfeito. Então a gente deve ver corintiano pichando muro em breve, viu, Mauro?
0: E por outro lado, também é muito difícil pro Corinthians segurar o Yuri Alberto, né? Por causa de contas aí, dos valores, tudo isso. É bem difícil pro Corinthians, que não está em boa situação financeira, mas com certeza o torcedor do Corinthians vai sentir falta. Para terminar, temos uma notícia da CBF, a Confederação Brasileira de Futebol, que anunciou ontem a renovação do contrato do técnico Carlo Ancelotti. Assim, o italiano permanecerá no comando da seleção brasileira até o final da Copa do Mundo de 2030. Ganha aí mais 4 anos, mais um ciclo de Copa do Mundo para trabalhar à frente da seleção brasileira. Stephanie.
1: É isso, né? Ele que tá com a missão do Hexa, né? Vamos ver como se sai esse ano. De qualquer forma, já tem mais um ciclo pelo menos garantido, né? Carlo Ancelotti que chegou com aquela curiosidade sobre o Brasil, né? Ele fez questão de mergulhar na essência brasileira, conhecer a cultura brasileira antes sequer de mergulhar sobre o futebol, sobre a seleção. Então tá aí, né? Fazendo o trabalho segunda-feira, lembrando, tem o anúncio dos convocados, tá todo mundo, acho que a principal dúvida é Neymar vai, Neymar não vai. Vai, mas a lista completa. Vai ou não vai, né? Apesar de torcidas, né? De muita gente que defenda que ele vá, sim, porque é o principal nome, enfim. Há também quem defenda que ele não vá, porque nos últimos anos a gente não viu o melhor do futebol de Neymar. Então, segunda-feira a gente descobre, porque quem vai decidir tudo isso é Carlo Ancelotti.
0: É isso aí. Segunda-feira tem a convocação. O Carlo Ancelotti fica mais 4 anos. Se ele já consegue em pouco tempo falar português tão bem, em 4 anos ele vai estar falando até com sotaque carioca. Vai ser o, né?
1: Mas ele é um gênio com línguas, né?
0: Impressionante.
1: Carlo Ancelotti, poliglota. É, ele já falava o espanhol muito bem, chegou aqui e não demorou para sair com português também, não.
0: Vamos lá, vamos pro break, são 7 em ponto. A gente continua aqui com você e você continua muito bem informado, muito bem informada no jornalismo da Nova Brasil.
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1: 7:03, relógio avançando e avançando rápido aqui na nossa sexta-feira, agradecendo mais uma vez a sua companhia, você que está conosco em toda a nossa rede espalhada aí pelo Brasil. Você sabe que nós estamos no rádio, no nosso aplicativo da Nova Brasil, também no nosso site novabrasil.com e lá no YouTube com aquele espaço para sua participação, para o seu comentário que a gente agradece. Agradece como sempre, tá? Muito bom ter você aqui conosco. Já vamos girar mais uma vez para saber o que importa para você hoje.
2: Essencial. O senador e pré-candidato à presidência, Flávio Bolsonaro, confirmou ontem, numa entrevista à Globo News, que as quantias milionárias negociadas com Daniel Vorcaro, dono do Banco Master, foram para um fundo nos Estados Unidos. O caso foi revelado pelo site Intercept Brasil na última quarta-feira. A reportagem do Intercept aponta que os recursos pagos por Vorcaro passaram pela empresa entre investimentos e participações e pelo fundo Heaven Gate Development, registrado no Texas e representado por Paulo Calisto, que é advogado de Eduardo Bolsonaro. Você sabe que Eduardo Bolsonaro mora nos Estados Unidos, está morando nos Estados Unidos desde o ano passado.
1: Bom, segundo Flávio Bolsonaro, esse fundo foi criado especificamente para o pagamento do filme sobre a vida do ex-presidente Jair Bolsonaro. O senador negou que os recursos tenham sido usados para custos da estadia do irmão dele, de Eduardo Bolsonaro, lá nos Estados Unidos. Em nota, o ex-deputado Eduardo Bolsonaro também negou que tenha recebido recursos desse fundo Heaven Gate. Numa entrevista que concedeu ontem à Globo News, Flávio Bolsonaro também falou sobre o fato de ter negado. Né? Em primeiro momento, ele negou a existência dessas transferências quando foi perguntado sobre esse assunto por um repórter do Intercept na quarta-feira aqui em Brasília. O pré-candidato disse que ele não falou sobre esse assunto, primeiro ele negou isso aí, porque segundo ele havia um contrato de confidencialidade. A gente vai ouvir agora um trecho da entrevista de Flávio Bolsonaro à Globo News.
3: Eu conheci ele em dezembro de 2024 exclusivamente para tratar disso. Qualquer mensagem que apareça daqui para frente, qualquer mensagem que já apareceu, o meu contato, os meus contatos, sejam por telefone ou pessoalmente com ele, foram exclusivamente para falar do filme, uma conversa monotemática.
2: O senador disse que se admitisse conhecer o banqueiro, teria que explicar a ligação entre os dois e revelar detalhes do financiamento do filme. Flávio chegou a reconhecer que mentiu ao negar contato com Vorcaro, mas afirmou que não poderia descumprir o acordo de sigilo, que, segundo ele, poderia gerar multa e expor os investidores envolvidos no projeto. O senador também rebateu interpretações sobre a proximidade entre ele e Daniel Vorcaro. Nas mensagens divulgadas pelo Intercept, Flávio e Vorcaro aparecem se chamando de irmão, irmãozão, mermão. Segundo o pré-candidato, esse tipo de expressão faz parte do jeito carioca de falar e não significa intimidade. Para ele, é uma expressão que a gente usa para cumprimentar e até para pedir um coco na praia.
1: Bom, nos áudios que foram divulgados pelo Intercept, Flávio cobra pagamentos atrasados para a produção do filme Dark Horse e afirma que o projeto atravessa um momento decisivo, ao mesmo momento em que ele reconhece que Daniel Vorcaro, naquele momento, também atravessava um momento de dificuldade, né? Vamos lembrar. Em uma das mensagens, o senador diz que estava preocupado com os impactos dos atrasos no andamento da produção. Segundo informações divulgadas pela reportagem, Daniel Vorcaro chegou a repassar cerca de 61 milhões de reais para financiar o filme, né? O previsto seria muito maior, mais de 100 milhões, mas o que de fato foi repassado foram 61 milhões de reais.
2: Tem tanta pergunta ainda sem resposta nessa história. Por exemplo, tem recibo das despesas desse filme? As pessoas envolvidas receberam pagamento, declararam isso. Depois, tem ali registro dessa remessa de dinheiro para os Estados Unidos? Isso está registrado? Como é que isso foi feito? Tem outros investidores, né? O Flávio Bolsonaro citou investidores no plural. Quem são os outros investidores? Cadê esse contrato? Está registrado onde esse contrato aí de patrocínio ao filme? Quem assina esse contrato? É o Banco Master? É Daniel Vorcaro? É alguma outra instituição? Quem é o responsável? Quem é que assina tudo isso? Quanto de dinheiro efetivamente foi transferido? Né? A reportagem do Intercept fala em algo em torno de 10 milhões de dólares, mas, né, e que na época dava ali uns 61 milhões de reais. Ninguém nega esse valor, ninguém negou até agora esse valor. Agora, de comprovado mesmo, a reportagem do Intercept, ela detectou uma transação de cerca de 2 milhões e meio de dólares, né, desse total de 10 milhões. Enfim, quanto que foi para lá? Tem registro dessas transações? Porque isso tem que passar, inclusive, por registro nas autoridades monetárias e nas autoridades financeiras. Cadê tudo isso, né? Só falar, ah, não, era um contrato sigiloso, eu não podia revelar nada e não posso revelar nada. Desculpa, mas até aí não explicou muita coisa. Vamos gerar nossa reportagem e continuar falando desse assunto, né, Stephanie?
1: Vamos sim, vamos continuar girando a reportagem, mas só um adendo aqui, pegando o gancho nisso que você trouxe pra gente, é importante a gente lembrar que a gente tá falando de um filme privado, né? É um filme privado que, teoricamente, estava sendo conduzido com dinheiro privado, mas no fundo o que a gente tá falando aqui são de relações de pessoas públicas, uhum, que em um determinado momento estavam cobrando um banqueiro, né? Uma figura privada, que opera no mercado privado, mas que já, sobre o qual já recaíam suspeitas de desvio de dinheiro público. Então, quando você pede para um banqueiro bilionário patrocínio para um filme privado, de onde é que estava vindo esse dinheiro? É isso, no final das contas. Eu vou sempre bater nessa tecla aqui. A gente está falando, no final das contas, do desvio para o Banco Master de dinheiro público. Quando você pede dinheiro para o dono do Banco Master, você não desconfia de onde vem esse dinheiro. São essas as relações que a gente precisa explicar quando tem um senador da República chamando uma pessoa que já é investigada de irmã. Não, meu irmão, por mais que seja um linguajar, né, um jeito de falar que é realmente típico do carioca, a gente toma cuidado quando vai falar com uma pessoa que é investigada. Eu não chamaria, né, uma pessoa que eu não gosto, uma pessoa com quem eu não tenho afinidade, de irmão ou meu irmão. Vamos lá, agora sim, vamos girar nossa reportagem.
2: Só rápido, diga. Complementando, de onde veio esse dinheiro e para onde foi esse dinheiro, né? Esse dinheiro realmente foi todo ele para o filme? É importante a gente saber isso. Outra coisa, o senador Flávio Bolsonaro diz que quando começou esse relacionamento com Daniel Vorcaro, ele não tinha escândalo do Master, não tinha nada disso, né? E que é exclusivamente por causa do filme. Mas quando foi chegando mais para o fim, já tinha. O Banco Master já tinha tentado aquela negociação com o Banco de Brasília, que foi negado, o BRB. O Banco Master já estava na mira do Banco Central, isso estava público em tudo quanto era lugar, isso estava sendo publicado pela imprensa, né? Todas as complicações do Banco Master e tem mensagem do Flávio Bolsonaro pro Daniel Vorcaro até a véspera da prisão do Daniel Vorcaro, né? Então assim, não dá também para dizer que não sabia das confusões todas do Master. Enfim, vamos seguir com esse assunto por aí, Stephanie.
1: Vamos girar nossa reportagem.
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1: A gente gira, mas sem sair desse assunto, né? Vou trazer aqui para essa conversa agora a nossa reportagem aqui em Brasília, a Stephanie Ferreira, que vai nos contar que agora a Polícia Federal deve investigar esses repasses, né, Stephanie? Todos esses questionamentos que estamos aqui fazendo são os questionamentos que a Polícia Federal vai fazer agora para esses envolvidos, os repasses milionários ligados a esse filme sobre Jair Bolsonaro e a suspeita de que esse dinheiro, que aparentemente seria para a produção, né, de um filme milionário, não tenha sido usado para essa finalidade de fato, né? Para de onde veio e para o que foi usado esse recurso? É o que quer saber a Polícia Federal. Nos conte mais, Stephanie Ferreira.
4: Exatamente.
1: Muito bom dia.
4: Exatamente, Stephanie. Muito bom dia para você, para o ouvinte da Nova Brasil. A Polícia Federal deve abrir essa investigação, como você disse, para apurar os acertos de pagamento entre o banqueiro Daniel Vorcaro e o senador Flávio Bolsonaro. A apuração começa depois de representações apresentadas por parlamentares à PF. Uma das linhas investigadas é se parte dos recursos teria sido enviado para um fundo no Texas, ligado ao ex-deputado Eduardo Bolsonaro, como a gente tem comentado aqui, né? Mauro acabou de falar sobre a necessidade exatamente de fazer o caminho desse dinheiro. porque há uma suspeita de que esse valor tenha sido usado para custear a permanência dele nos Estados Unidos, depois que o Supremo Tribunal Federal bloqueou as contas do ex-parlamentar. A suspeita foi levantada pelo vice-líder do governo na Câmara, Lindenberg Farias, que é o autor de uma das representações enviadas à Polícia Federal. Outras siglas, como PSOL e Missão, também pediram essa investigação. Além da ação na PGR e na Polícia Federal, Pedro Uxay também acionou a COAF para pedir o rastreamento da movimentação desse dinheiro. O deputado quer que o órgão investigue o caminho dos recursos enviados para empresas e fundos nos Estados Unidos. O caso repercutiu, obviamente, também no meio político, né? Além desses pedidos, o presidente Lula, pela primeira vez, comentou sobre o caso. Durante uma visita à fábrica da Petrobras em Camaçari, na Bahia, Lula classificou o episódio como caso de polícia e evitou aprofundar o assunto. Mas quando foi questionado, não teve jeito, ele teve que responder ali, mas ele disse que ele não era policial, nem procurador-geral, e que, por isso, o caso deve ser tratado pela Polícia Federal e não pelo governo. Já o governador de São Paulo, Tarcísio de Freitas, afirmou acreditar nos esclarecimentos apresentados por Flávio e disse que ele precisa continuar respondendo às perguntas que surgirem, que é uma demanda que os apoiadores impedem, né? Que ele continue informando, porque eles estão reforçando muito esse discurso de que a verdade ela vai aparecer, de que tudo vai ser esclarecido, então que ele não tem o que temer, que ele deve responder. Enquanto isso, a fala do ex-governador de Minas Gerais, Romeu Zema, gerou um desgaste entre o Novo e o PL. Zema tinha publicado um vídeo nas redes sociais classificando como imperdoável o pedido de dinheiro feito a Vorkaro. Segundo a deputada Júlia Zanatta, há dentro do PL um movimento para suspender alianças com o Novo nos estados por causa dessa declaração. No próprio Novo, o Diretório do Paraná divulgou uma nota dizendo que a manifestação do ex-governador mineiro foi precipitada.
5: Então, fazendo essa leitura do mapa político aqui em Brasília, né, Stephanie, Mauro, a gente vê num primeiro momento o presidente Lula deixando, né, saindo um pouco, se descolando um pouco dessa discussão, ele não quer entrar nesse embate em primeiro momento, apesar de que a gente vai ver esse assunto sendo muito explorado, né, ano eleitoral, a gente vai ver esse assunto sendo muito explorado. Então, nesse primeiro momento, o que a gente vê são parlamentares, especialmente, né, de um lado e de outro, né, a oposição, claro, tentando usar isso ao máximo. Dentro do próprio partido, dentro do próprio PL, o que a gente viu, né, de muitas pessoas surpresas até com o nível de envolvimento de Flávio Bolsonaro direto com Daniel Vorkaro, direto com a figura de Daniel Vorkaro, mas tentando manter aquele ar de normalidade, né? Olha, tudo vai ser explicado, as coisas vão aparecer, a verdade há de prevalecer, enquanto se discute, né, de um lado e de outro, a necessidade da criação de uma CPI própria para falar de Banco Master, o que não deve acontecer em ano eleitoral no Congresso Nacional. Esse assunto deve ser realmente explorado no entorno político. A gente não deve ver uma CPI de Banco Master. E, enquanto isso, agora a Polícia Federal entrando de cabeça para investigar a origem e o destino desses recursos. Se foi para os Estados Unidos, se bancou estadia de Eduardo Bolsonaro por lá e se também houve qualquer outro uso menos republicano para essa grana preta, né, Mauro?
2: É isso. Vamos continuar falando sobre esse assunto agora sob o viés da economia.
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2: Tiago Salomão, o Salomanei já está aqui com a gente no estúdio. Tiago, temos que falar sobre Flávio Bolsonaro.
6: Que maravilha, hein? Uma quarta-feira tranquila, de repente tudo mudou. Isso mostra um pouco do como é o mercado financeiro. Vai ser bem legal.
2: A bolsa desabou, o dólar subiu depois dessa notícia do Flávio Bolsonaro na quarta. Ontem já deu uma estabilizadinha, uma recuperada. Mas por que essa reação do mercado?
6: Bom, vamos lá. Eu estava pensando muito sobre... A gente vive isso no dia a dia no mercado financeiro. Primeiramente, bom dia a todos os ouvintes da Nova Brasil. Era uma quarta-feira à tarde e quando começou a pipocar as notícias correndo em todos os grupos de WhatsApp, a gente já começou a ver a reação nos mercados. Acho que a melhor forma de entender o que aconteceu é entender o significado entre o verbo gostar e preferir. O mercado financeiro gosta do Flávio Bolsonaro? Eu diria que o mercado financeiro preferia o Flávio Bolsonaro. A gente tem um exemplo bem claro. Esse dia começou a ser chamado de Flávio Day 2.0. Isso porque a gente teve o Flávio Day 1.0 no dia que o Flávio Bolsonaro anunciou que ia ser candidato. E a reação do mercado foi a mesma que a gente viu na quarta-feira. Bolsa caindo e dólar subindo.
7: Porque o mercado queria o Tarcísio, né?
6: Exatamente, Mauro. Exatamente isso. O mercado preferia o Tarcísio quando veio o Flávio e percebeu que o Tarcísio não ia se indispor com o filho do presidente, o qual ele foi ministro. O mercado entendeu que ia ser o Flávio. Agora, nesse cenário que vinha desde aquele anúncio para cá, o mercado passou a preferir o Flávio ao Lula. Pelo simples fato que a política econômica do governo atual, embora a gente tenha arrecadação recorde, os impostos crescendo bastante, mesmo assim a gente não está conseguindo diminuir a nossa dívida. Então, o nosso endividamento vem se tornando quase que insustentável, o que mostra que em 2027 a gente vai ter que fazer uma reforma. E no governo atual, como a gente está vendo uma sinalização de aumento de gastos, isso talvez não aconteça. Poderia acontecer com um governo mais austero, uma equipe econômica que não necessariamente se resume ao Flávio, mas as pessoas que viriam junto com o Flávio Bolsonaro. Com o áudio vazado e toda essa história envolvendo, né, aí você pode até alegar, tem todos os indícios, né, de que ele vai ter problemas ali, mas o grande ponto é que afeta principalmente o lado moral, né? Quando você tem um candidato que apontava imoralidade por parte do principal adversário dele, quando você tem uma atitude dessa, né, você pode estar até dentro da lei, mas não está dentro da moralidade, né? E isso a gente viu claramente na reação dos mercados na quarta-feira. Como o Mauro falou, o dólar subiu e a bolsa caiu, mas tem um outro indicador que, embora não esteja liberado aqui no Brasil, mas todo mundo olha isso lá fora, que é o Polymarket. Você vê as apostas para o Flávio Bolsonaro ser presidente despencarem de 40% para quase 28%. Enquanto isso, os outros candidatos que estavam atrás dele, Zema, Renan Santos, eles tiveram uma leve alta, mas nada que se aproximasse do percentual do Flávio Bolsonaro. O ponto aí, e principalmente que fica muito evidente, é o cenário ficou mais fácil para o Lula ser reeleito. E o mercado precificou isso na quarta-feira. Mas a gente sabe que política tem muita água para passar debaixo dessa ponte. O próprio Flávio pode reaver. A gente ainda está em maio. Né? A gente até brinca que hoje a discussão do brasileiro é principalmente se o Neymar vai para a Copa ou não, como é que vai ser a Copa do Mundo. Só lá em agosto a gente vai começar a discutir muito mais política no povo, né? Na discussão social. Né? Embora o mercado financeiro acompanhe isso desde o ano passado, isso ainda está muito pouco penetrado na sociedade, mas o fato é que, primeiro, Flávio perdeu muita força agora. Segundo, os próprios candidatos que se colocariam como uma terceira via, uma outra alternativa à direita, um deles, o Romeu Zema, já começa a sofrer pressão interna, né? O próprio Novo falando que a declaração dele de que o que aconteceu com o Flávio é inaceitável. Isso começou a ser mal visto até pelo próprio Novo, então foi uma atitude precipitada. Então a gente começa a ver uma corrida eleitoral que fica mais favorável para o Lula do que para o candidato da direita. E até por isso que o mercado reagiu dessa maneira um pouco mais histérica na quarta-feira, normalizou um pouco na quinta, mas as coisas ficaram como ficaram de quarta-feira para cá.
7: Obrigado pela análise, Thiago. Bom fim de semana, até semana que vem. Valeu. Gente, notícia de momento, o ex-governador do Rio de Janeiro, Cláudio Castro, é alvo de buscas da Polícia Federal neste exato momento, lá no Rio de Janeiro. Agentes foram para a casa do Cláudio Castro, no condomínio de luxo, na Barra da Tijuca, a fim de cumprir um mandado de busca e apreensão. Também é alvo dessa operação da Polícia Federal o dono da Refit, o empresário Ricardo Magro, que é acusado aí de ser um dos maiores devedores de impostos do Brasil. Essa ordem foi dada pelo ministro Alexandre de Moraes, do Supremo Tribunal Federal. Tem um comunicado aqui da Polícia Federal dizendo que é a operação sem refino para apurar a atuação de conglomerado econômico do ramo de combustíveis, suspeito de utilizar estrutura societária e financeira para ocultação patrimonial, dissimulação de bens e evasão de recursos no exterior. O Ricardo Magro, inclusive, mora nos Estados Unidos. É uma reivindicação, inclusive, do presidente Lula para o governo americano, que tente trazer Ricardo Magro de volta para o Brasil. Segundo a Polícia Federal, as investigações apuram possíveis fraudes fiscais, ocultação patrimonial e inconsistências
2: relacionadas à operação de refinaria vinculada ao grupo. Foram cumpridos 17 mandados de busca e apreensão e 7 medidas de afastamento de função pública nos estados de Rio de Janeiro, São Paulo e Distrito Federal por determinação do Supremo Tribunal Federal. Também foi determinada a inclusão de investigado na difusão vermelha da Interpol. Esse é o caso do Ricardo Magro. A justiça ainda determinou o bloqueio de aproximadamente 52 bilhões em ativos financeiros, 52 bilhões de reais em ativos financeiros e a suspensão das atividades econômicas das empresas investigadas. Portanto, mais uma operação da Polícia Federal, dessa vez atingindo o ex-governador do Rio de Janeiro, Cláudio Castro, que é do PL, o mesmo partido do Flávio Bolsonaro também. O PL é bastante complicado nessa semana, Stephanie.
5: Pois é, noticiário complicado, né, para a direita aqui no país. Vamos ver, né? Ao longo do dia a gente deve ter aí todas mais informações sobre essa operação da Polícia Federal que está em andamento neste momento, mirando principalmente, né, o ex-governador do Rio de Janeiro, Cláudio Castro, e a gente estará atentos aqui. Agora, 7:24, já vamos trazer aqui pro papo o Diego Amorim com o resumo musical da semana. Eita, semaninha complicada. Quero ver o que vai cantar Diego Amorim.
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5: Diego, já até pedi reforço no café aqui, porque olha como diriam por aí, de tédio a gente não morre nesse país. Que ritmo essa semana, hein?
10: Que coisa, hein, Stephanie? Bom dia pra você, pro Mauro, pro nosso ouvinte da Nova Brasil, no país inteiro. Vamos ouvir um pouquinho, né, pra não chorar, não é? Outro ditado bom que a gente tem que levar a sério. Às vezes é melhor rir pra não chorar. É óbvio que eu vou começar falando do áudio do Flávio Bolsonaro pro Daniel Vorcaro, que foi divulgado nessa semana aí pelo site Intercept Brasil. O tom do áudio era um tom lamentoso. Ali no início, o Flávio disse que está passando por uma situação difícil, a gente está passando por uma situação difícil, e a gente sabe que você também, Daniel, está passando por uma situação difícil. Daniel viria a ser preso pela primeira vez no dia seguinte ao envio desse áudio por parte do Flávio Bolsonaro. Eu acho que faltou o Flávio no final cantar assim, Mauro Pereferri. Vivemos esperando dias melhores, dias de paz, dias a mais, dias que não deixaremos para trás. Eu tava só esperando eles cantarem Jota Quest. Ou então, eu pensei que o Flávio fosse cantar Jorge e Matheus. Você gosta de um sertanejo de vez em quando, Stephanie Alves?
5: Não é muito a minha praia, não, Diego. Eu sou do rock, do reggae, mas vai. Entendo.
10: Eu pensei que o Flávio fosse cantar assim. Tem um pedaço do meu peito bem colado ao teu, alguma chave, algum segredo que me prende ao seu. Um jeito perigoso de me conquistar. É um jeito perigoso, um jeito perigoso. Agora, a melhor música. Foi uma chuva de músicas que vieram à minha mente quando eu vi o áudio do Flávio Bolsonaro. Mas a melhor, gente, a melhor, acho que mais se encaixa, eu vou ter quase que recitar essa música. É essa aqui assim, ó, Mauro. Você, meu amigo de fé, meu irmão, camarada, amigo de tantos caminhos e tantas jornadas, cabeça de homem, mas o coração de menino, aquele que está ao meu lado em qualquer caminhada, me lembro de todas as lutas, meu bom companheiro Daniel Vorcaro. Você tantas vezes provou que é um grande guerreiro, o seu coração é uma casa de portas abertas para a Brasília inteira. Amigo, você é o mais certo nas horas incertas, Mauro.
2: Haja incertitude nessas horas.
10: É a música inteira. Essa música foi feita pro Flávio Bolsonaro, pro Flávio e pro Daniel. Aí continua assim, ó, às vezes em certos momentos difíceis da vida, em que precisamos de alguém para ajudar na saída, o seu dinheiro, Daniel Vorcaro, de força, de fé, de carinho, me dá a certeza de que eu nunca estive sozinho. Agora, a turma tá fazendo aí essa avaliação de... Oi, Mauro.
2: Mas só, aí tem o seguinte também, né? Eu já tinha falado da música outro dia aqui,
7: Na hora do áudio ali, é meu amigo de fé, meu irmão camarada.
10: Meu irmão.
7: Depois, na hora de dar explicação, é a música do Paulinho da Viola, né? Quando o jeito é se virar, cada um trata de si, irmão desconhece, irmão.
5: Conhece, irmão.
10: Muito bom. O sentimento no entorno do Flávio Bolsonaro, até ontem, no início da noite, com quem eu conversava, era ainda de uma situação de tombo, né? Eles sabem que estão no meio de uma crise, mas a política, como eu dizia aqui ao longo da semana, a política é um dia de cada vez. Eles acreditam que a crise vai passar, que deve perder um pouquinho de intenção de voto o Flávio, mas que depois muda, vem outra coisa e eles vão seguir. E vão explorar também a estratégia, que é uma estratégia que já vem sendo usada, que é e o PT? E o INSS? E o Petrolão? E o Mensalão? O Lula não pode falar de corrupção de nada, não sei o quê. É como se o pessoal cantasse assim, ó. Jogando erro contra erro, o seu é bem maior que o meu. Não joga a culpa toda pro meu lado, é você que tem alguém do lado. Eu sou apenas um peso pecado.
7: Meu Deus do céu, que tá
10: pra finalizar, enquanto isso, o Ciro Nogueira deu uma submergida aí, né? O Flávio ofuscou o Ciro Nogueira, ele tá meio que cantando no mais, estou indo embora, baby, baby. Tá indo embora o Ciro. Agora, muita gente tá cantando aqui em Brasília pros próximos dias assim, ó. O acaso vai me proteger enquanto eu andar distraído. Tá todo mundo com medo. Eu vou finalizar lembrando aqui que teve essa semana também, foram tantas coisas essa semana, mas o Nunes Marques tomou posse no TSE, porque afinal de contas o show tem que continuar. E o Alcolumbre ficou do lado do Lula e eles não se olharam, né, Stephanie? O Lula e o Alcolumbre não se olharam em momento algum. Eu pensei que em algum momento o Lula fosse pegar no braço do Davi Alcolumbre, falar assim, olha pra mim. E ele fosse cantar, sabe o que, Mauro?
5: Ai, ai, ai.
7: Não, eu tô imaginando a cena na minha cabeça.
10: É, imagina o Lula, companheiro, pega aqui no meu braço aqui, Davi, olha pra mim. Olhos nos olhos, quero ver o que você faz. Ao sentir que sem você eu passo bem demais. E o Alexandre de Moraes cumprimentou a Michelle Bolsonaro, a direita ficou empolvorosa. Eu fiquei imaginando o que o Moraes podia ter cantado no ouvido da Michelle. Dizem que ele pode ter cantado beija eu, deixa que eu seja eu e aceita o que seja. Mas pra finalizar mesmo, ainda bem que tudo que aconteceu nessa semana tirou um pouco o foco do caso do IP lá do detergente, porque tinha gente bebendo detergente já, e o pessoal tava bebendo, Stephanie Mauro, eu finalizo e devolvo pra vocês desejando um excelente fim de semana. O pessoal tava bebendo detergente IP e cantando sabe como?
5: Ai, ai,
10: dizem
5: ai.
10: Que sou louco por eu ter um gosto assim. Coragem,
7: até segunda-feira. É. Vamos encerrando essa semana que durou, sei lá, uns 25 dias mais ou menos, né, Stephanie?
5: Não é, ele falou aí de troca no comando do TSE, parece que foi em outra vida já, né? Foi no começo dessa semana, gente.
7: Foi nessa semana, pois é. Stephanie, você segue aí com o pessoal.
5: Obrigada.
7: Que tá no Distrito Federal. Bom fim de semana pra você, até segunda.
5: Excelente fim de semana, pessoal. Até mais.
7: Eu sigo com você que nos acompanha aqui na região metropolitana de São Paulo. Você que está em toda a rede Nova Brasil, fica com as notícias da sua região. Obrigado pela companhia, pessoal. A gente se encontra de novo na segunda-feira. Valeu, tchau, tchau.
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9: Agora são 7:37, horário de Brasília. Bom dia, Ribeirão Preto. Eu sou Chico Ferreira, fico na sua companhia até 8:00 da manhã. O dia amanheceu com um tempo bom, temperatura de 15 graus nas primeiras horas e agora temos 19 graus aqui na região central de Ribeirão Preto. Hoje é sexta-feira, dia 15 de maio. Está começando o Jornal Nova Brasil Ribeirão, que tem a produção do Departamento de Jornalismo do Grupo Tati de Comunicação, com redação da Juliana Malaguti, trabalhos técnicos da Letícia Depiro. Excepcionalmente hoje, sem a participação do Luiz Cláudio Alba, que está no seu dia de folga. Bem-vindo, querido ouvinte, querida ouvinte, bem-vindo você que nos ouve no Rádio do Carro 91.3, a caminho do seu compromisso. Um bom dia sempre muito especial para os motoristas de táxi e de aplicativo que levam a Nova Brasil de carona com seus passageiros. Bom dia a você que nos ouve em casa, no radinho de pilha, pelo aplicativo do celular e também pela Alexa. É só chamar: Alexa, toca Nova Brasil Ribeirão Preto. E também estamos conectados

0: bifurca e são comuns, frequentes as colisões traseiras. Então a gente tem esse acidente trazendo lentidão para um bom trecho ali do final do Anel Viário Sul, desde a altura do condomínio Colina Verde até o acesso a Machado Santana. Tínhamos até agora há pouco o registro de um acidente leve na Conde Afonso Celso, no cruzamento com a Presidente Vargas, mas ali já está tudo normalizado por agora. Agora são 7h39, outra informação de trânsito. A concessionária Arteris Via Paulista informou que vai ter interdição noturna na rodovia Anhanguera, em Ribeirão Preto, nesta sexta-feira, dia 15, amanhã sábado e também domingo. E essa interdição é no perímetro urbano. Bloqueio é necessário para a realização de serviços de recuperação do asfalto. Essa intervenção, ela vai ser realizada entre os quilômetros 309 e 313, das 9 da noite às 4 da manhã. Para você se situar, é apenas no sentido norte, sentido Minas Gerais, vamos dizer assim, né? Jardinópolis, enfim, para aquele sentido ali. Nas proximidades do bairro Vila Abranches, para execução dos trabalhos e a garantia de segurança das equipes, a faixa 2 próxima do canteiro central vai ser interditada nesse trecho a partir das 9 horas de hoje até as 5 horas de domingo. As demais faixas seguem liberadas. Portanto, vai ter essa interdição aí no final de semana. Estou vendo agora aqui no mapa do trânsito em tempo real o acidente que a gente tem ali no Anel Viário Sul. Tem policiamento no local, mas não tem mais o registro do acidente. Provavelmente uma batida leve, traseira. É o tipo de acidente que ocorre com frequência por ali. Agora, 7h41, vamos aos destaques de hoje. O presidente Luiz Inácio Lula da Silva e o ministro da Saúde, Alexandre Padilha, visitam hoje o Hospital de Amor, em Barretos, para anunciar novos investimentos na área oncológica. Entre as medidas estão a construção de um centro de pesquisa clínica e cirurgia robótica e de um instituto voltado ao treinamento em cirurgias minimamente invasivas. 7h41, o governo federal também deve anunciar a criação de uma tabela específica para financiar cirurgias robóticas oncológicas pelo SUS, ampliando o acesso da população a tratamentos de alta complexidade. A comitiva do governo federal também vai entregar veículos para transporte de pacientes em tratamento contra o câncer. As ações fazem parte do programa Agora Tem Especialistas. 7h42, a rede pública de saúde de Ribeirão Preto atingiu índice de sucesso no tratamento contra o tabagismo acima da média nacional. Éder Martins.
1: A Rede Municipal de Saúde de Ribeirão Preto está ampliando as ações de combate ao tabagismo com uma nova campanha educativa que começa hoje em unidades básicas da cidade. De acordo com a Secretaria Municipal de Saúde, 527 pessoas passaram pelo tratamento antitabagismo da rede e mais da metade conseguiu parar de fumar durante o acompanhamento. Ainda segundo a pasta, o índice de sucesso chegou a 53%, que é bem acima da média nacional, que gira em torno de 30%, de acordo com dados do Instituto Nacional do Câncer, o INCA. As atividades marcam um mês de conscientização sobre os danos causados pelo cigarro e incluem orientação gratuita, acolhimento em grupo e acompanhamento multiprofissional. Em Ribeirão Preto, o tratamento é oferecido durante todo o ano em unidades de referência do município, com o apoio de enfermeiros, psicólogos, nutricionistas e educadores físicos, como explica o secretário municipal de saúde de Ribeirão Preto, Dr. Maurício Godinho.
2: A cidade de Ribeirão Preto possui 4 unidades referência no combate ao tabagismo que funcionam ao longo de todo o ano. Em alguns momentos, em alguns períodos, existe o reforço em relação às campanhas antitabagistas, mas isso acontece, né, sem interrupção. É um modelo que, de atendimento multiprofissional.

0: com formação de grupos e que tem tido bastante sucesso na nossa cidade.
1: Agora são 7 horas e 44 minutos. O estado de São Paulo criou 183 mil oportunidades de emprego com carteira assinada no primeiro trimestre, o equivalente a 2 mil vagas por dia. Os dados são da Fundação SEAD, com base nas informações do CAGED, do Ministério do Trabalho e Emprego. Em março, foram quase 68 mil vagas de emprego formais criadas. No acumulado de 12 meses, São Paulo teve um total de 278.500 oportunidades de trabalho. Os números consolidam São Paulo como o estado que tem maior saldo de vagas do país, além de criar 63,5% dos empregos na região sudeste no primeiro trimestre. As cidades campeãs de emprego no estado são a capital, 22.988. Osasco, 6.223. Campinas, 2.392. Guarulhos, 2.191. E Ribeirão Preto aparece em quinto lugar, com 2.059 novos empregos. 7h45, mais duas mortes por febre amarela foram confirmadas pelo Centro de Vigilância Epidemiológica do Estado de São Paulo. Com os novos registros, o estado soma 9 casos da doença em 2026, com 5 mortes. As mortes de dois homens de 64 e 54 anos de idade foram registradas em Lagoinha, cidade do Vale do Paraíba. Segundo a Secretaria de Estado da Saúde, nenhum deles havia recebido a vacina contra a febre amarela. A cesta básica ficou mais cara em Ribeirão Preto e já se aproxima de R$ 800,00, num movimento que amplia a pressão sobre o orçamento das famílias e ajuda a explicar o avanço do endividamento. Levantamento da Associação Comercial Industrial de Ribeirão Preto, a CIRP, aponta que o custo médio dos produtos essenciais chegou a R$ 792,50 em abril, com alta de 6% no mês. 7h46. Esses foram os destaques dessa sexta-feira, dia 15 de maio, aqui no Jornal Nova Brasil Ribeirão. Ainda nessa edição tem o esporte com o Jorge Vinícius, o mapa do trânsito para você fazer o melhor caminho, a coluna de política com análise e opinião de Eduardo Schiavone e agora a previsão do tempo com a Roberta Tiepo.
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1: E o tempo, Roberta, bom dia para você.
3: Bom dia, Chico Ferreira. Bom dia, Letícia Depiro. Bom dia a todos os ouvintes que acompanham o Jornal Nova Brasil desta sexta-feira, que começou com 18 graus, Chico. Bastante nebulosidade aqui em Ribeirão Preto. O céu vai permanecer nublado ao longo do dia, sem previsão de chuva. A temperatura varia entre 17 e 30 graus. Esse friozinho da manhã, já provavelmente vocês já estão sentindo que ele está indo embora, né? E vai embora, vai perder espaço rápido à tarde. Vai ser bem mais quente. Vamos falar do final de semana, né? No sábado, a mínima será de 18 graus e a máxima chega aos 30 graus. Tempo firme, sem chuva e à tarde aquele calor mais forte, especialmente porque a temperatura, a sensação térmica, né, vai estar aí acima da temperatura real. E no domingo, olha só, a máxima vai subir mais um degrau, vai chegar aos 31 graus. O sol aparece, mas a chance de pancadas rápidas entre a tarde e o início da noite. A previsão é de cerca de 2 milímetros de chuva. Nada muito expressivo, mas já vai dar aquele sinal clássico de Ribeirão Preto. Calor, calor, uma chuvinha querendo aparecer no fim do dia. Espero que apareça, estamos precisando. Um abraço para você, Chico, excelente final de semana e, é claro, o nosso ouvinte da Nova Brasil, segunda-feira estou de volta.
1: Tá combinado, Roberta. Realmente, a umidade do ar é que preocupa, tá abaixando de 30%, a gente tá precisando de uma chuva, nem que seja passageira. 7h48, sexta-feira, é dia da análise política do Eduardo Schiavone.
4: Olá, Chico, um bom dia a você, a todo mundo que acompanha o Grupo Tati de Comunicação, a Rádio Nova Brasil. Sou Eduardo Schiavone e trago as notícias do, às vezes, pantanoso mundinho da política aqui para os nossos ouvintes, para quem acompanha a Nova Brasil. E o destaque dessa semana, diga-se de passagem, uma semana que não teve grandes arroubos na política, foi a entrega da defesa final do parlamentar Lincoln Fernandes, do PL, que apresentou a sua defesa e agora aguarda a confecção do relatório final por parte de Judete Zilli, relatora do caso na comissão processante, que poderá cassar o mandato de Lincoln Fernandes. A expectativa é que esse relatório seja entregue até o final do mês. Fala-se aí muito no prazo fatal de 26 de maio, mas é preciso dizer que esse prazo ainda poderá ser antecipado pela relatora, se obviamente ela terminar este relatório a tempo. A Câmara trabalha com a possibilidade da leitura e da votação deste mesmo relatório até o final do primeiro semestre, portanto, deve acontecer aí no mês de junho, segundo as expectativas. Vale dizer que o processo se encaminha agora para o final e irá decidir a sorte do mandato de Lincoln Fernandes. Há quem fala, inclusive, que é possível a renúncia de mandato, o que não adiantaria na questão da cassação, na medida em que, se você renuncia respondendo a um processo, como é o caso de uma comissão processante, você acaba automaticamente validando a pena de suspensão dos direitos políticos. De toda forma, a reta final acontecendo, e a tendência é que nas próximas semanas a gente tenha desfechos e novidades a esse respeito. Destaque ainda para a denúncia feita pela imprensa de Ribeirão Preto, também pelo jornal Ribeirão, que dá conta de alguns problemas envolvendo a assistência social. Pasta muito problemática, que inclusive recentemente teve uma troca, né, uma demissão do secretário. E agora, mais alguns problemas acontecendo nos contratos da assistência social, inclusive com o próprio prefeito Ricardo Silva declarando publicamente através das redes sociais que está fiscalizando esses contratos e não está satisfeito com o retorno de algumas ONGs que trabalham em projetos de acolhimento, principalmente de menores. Há suspeita, inclusive, de eventual direcionamento de verbas para ONGs e uma troca de gentilezas entre diversas ONGs que são compostas pelas mesmas pessoas, só que cada um ocupando cargos de direção em outras ONGs também. Mais ou menos o seguinte, imagina que eu e você, Chico, nós temos cada um uma ONG e aí eu contrato você para ser o meu gestor e você me contrata para ser o seu gestor e a gente consegue alguns contratos públicos aí. É isso que vem acontecendo na assistência social, uma troca de representantes aí entre várias ONGs, e isso tem desagradado também a prefeitura e o prefeito Ricardo Silva, que analisou ainda a incompetência de algumas dessas entidades para prestação de serviço que o prefeito considerou não estar sendo prestado a contento. Certamente teremos novidades nessa questão nas próximas semanas. A denúncia foi colocada e certamente já está sendo investigada pelo Ministério Público. Essas foram as informações e análises dos bastidores da política de Ribeirão Preto. Eduardo Schiavone, um grande abraço a todos e a gente se vê na semana que vem. Até lá.
1: Até lá, Eduardo Schiavone, com quem eu troco apenas informações e não cargos nas ONGs. 7h53, vamos falar de trânsito.
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1: Já informamos aqui que vai ter interdição na Anhanguera, lá na região norte da cidade, na altura da Vila Branches, a partir das 9 da noite até 4 horas da manhã, o que promete a concessionária. Tem outra interdição prevista para o sábado aqui. Os motoristas precisam redobrar atenção por causa de interdições no trânsito na região do Estádio Santa Cruz e da Avenida Maurílio Biagi. A RPMOB programou bloqueios entre 5 da tarde e 8 da noite para garantir a realização de um evento esportivo noturno na zona sul da cidade. A previsão indica que as equipes liberem as vias gradualmente a partir das 7:30 da noite. Trânsito nesse momento com boas condições ali no Anel Viário Sul, no entroncamento com a Machado Santana. Ainda persiste o registro ali de um acidente, mas as condições melhoraram. Agora temos aqui um acidente registrado na João Fiuza, mas sem complicações para o trânsito nesse momento. 7:54, estamos acompanhando aqui a questão da greve dos estudantes da USP, porque muitos dos nossos ouvintes são pais de estudantes que cursam faculdades na USP, ou seja, em Ribeirão Preto ou em São Carlos. E ontem, em São Carlos, os estudantes votaram pelo fim da greve. Portanto, em São Carlos, as atividades voltam ao normal na USP, mas em São Paulo o movimento continua, na capital, né? Em Ribeirão Preto não houve maiores reflexos dessa greve. Chamo atenção para uma reportagem que está aqui na Folha de São Paulo, do repórter Felipe Bramucci, onde ele destrincha, ele traça o perfil dos pré-candidatos de extrema-direita que estavam fazendo uso dessa greve dos estudantes para gerar vídeos e também para começar a fazer campanha. Vamos acompanhar um pedacinho dessa reportagem do Felipe Bramucci.
5: É público ou não é? Tchau! Fica ligeiro, que se esses malucos, qualquer um deles encostar, pode amassar.
6: Políticos emergentes da direita usam a estratégia de criar conflitos dentro das universidades públicas para engajar nas redes sociais. Os estudantes acabam caindo no rage bait. Eles reagem em grupo, gritando palavras de ordem. Em alguns episódios, a tensão escala para tentativas de agressão. A cena é registrada de todos os ângulos para servir a narrativa. Na versão publicada, os estudantes aparecem como violentos e desordeiros, enquanto os influenciadores se apresentam como vítimas de intolerância.
7: Então você quer entender de onde veio a ideia para gravar os vídeos da USP. Nós sentimos a necessidade de estar mostrando, evidenciando um problema que não é de agora, que são os centros acadêmicos sendo utilizados como âmbito político. Você vê de tudo ali, menos questões acadêmicas. Você vê muita militância, muita política, pouca produção para a sociedade. Então, essa indignação que as pessoas sentem, eu acredito que foi o que culminou no engajamento dos meus vídeos, que nessa popularidade, né?
6: Os vídeos seguem o mesmo roteiro. Eles entram no campus, geralmente em áreas ligadas às ciências humanas, sob a justificativa de fiscalizar supostas acusações de doutrinação política e depredação do patrimônio público.
8: Nos Estados Unidos, você tem um movimento chamado Turning Point USA, que foi inclusive o movimento do Charlie Kirk, e lá é muito comum esses debates acontecerem na universidade. Aqui, todas as vezes que eu tentei promover esse debate, eu terminei agredido.
6: O debate vira pano de fundo das cenas de violência. Os visitantes usam a escala das agressões como gatilho para prender a audiência no início do vídeo.
7: E quando vem alguém como eu e se posiciona, fala: olha, se vocês me baterem, eu vou revidar. Olha, se vocês agredirem, eu vou utilizar o meu direito de legítima defesa. Quando alguém se posiciona dessa maneira, eu acredito que é satisfatório para as pessoas que estão cansadas de ver injustiças acontecendo.
6: Eles entram pra...
1: Você acompanhou então um trecho da reportagem do Felipe Bramucci mostrando como operam esses pré-candidatos aí querendo gerar engajamento nas redes sociais durante a greve dos estudantes da USP. E quem falou na reportagem foi o Vitor Ruiz, ele que é ex-EGCM, ex-candidato a vereador, portanto pré-candidato novamente, né? E o Lucas Pavanato, que é vereador do PL lá em São Paulo, os dois contando como agem aí na greve dos estudantes para fazer seus vídeos e gerar engajamento. Qualquer semelhança com influenciadores aqui da nossa região não é mera coincidência. 7:58, vem chegando Jorge Vinícius com as informações do esporte.
9: Sem vencer as 6 rodadas no Campeonato Brasileiro da Série B, o Botafogo enfrenta amanhã às 18:30 no estádio da Serrinha, em Goiânia, o Goiás, na sequência da 9ª rodada da competição. No último jogo, o Pantera perdeu para o Novo Horizontino por 1-0 em Novo Horizonte, enquanto o seu adversário, o Goiás, que vinha de 4 derrotas seguidas, se recuperou vencendo no clássico Vila Nova por 1-0. Goiás que não vai ter 2 dos seus principais jogadores contra o Botafogo. O goleiro Tadeu machucado e também Lucas Lima suspenso estão fora da partida de amanhã contra o Pantera. O tricolor no momento é o 15º colocado, tem 9 pontos e precisa pontuar para não correr o risco de entrar com uma derrota na zona de rebaixamento do Campeonato Brasileiro. Ontem à noite, pela quinta fase da Copa do Brasil, o Corinthians derrotou o Barra de Santa Catarina novamente por 1-0 e conquistou a sua classificação às oitavas de final da competição.
1: 7h59, recebendo aqui uma última informação do Hernani, motorista de aplicativo, sempre na audiência da Nova Brasil, reportando acidente na Anhanguera, sentido capital, em frente ao Ribeirão Verde, motoqueiro com caminhão, atenção no local. E a gente torce aí para que não tenha sido um acidente grave, como tantos que estamos acompanhando. 7h59, ficamos por aqui. Jornal Nova Brasil Ribeirão teve a produção do Departamento de Jornalismo do Grupo Tati, trabalhos técnicos da Letícia De Piro. Eu desejo a você uma excelente sexta-feira, um ótimo final de semana e até segunda.
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1: 8:05, bom dia para você que tá aqui na sintonia da Nova Brasil nesta sexta-feira, 15 de maio de 2026. Por aqui, Cláudia Nakazato, vamos juntos até às 11 horas da manhã e tá começando Sob Medida, uma hora com o melhor da música brasileira. A gente vai ouvir 14 Bis, Djavan, Luciana Mello e a gente começa muito bem com Marisa Monte, a sua. Música.

Nova Brasil, e a gente ouviu Fábio Júnior, Só Você, também teve Luciana Mello, Prazer e Luz. 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Agora são 8:26, a gente curte Djavan, Meu Bem Querer.

Nova Brasil e o som do Barão Vermelho, o poeta está vivo. A gente ouviu também Maria Rita com Cara Valente. 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Faltando 14 para as 9, Vanessa da Mata e João Gomes, comentário a respeito de John.

0: Nova Brasil e o som de Marina Lima, Eu Te Amo Você, fechando muito bem esta edição do Sob Medida, uma hora de músicas direto, sem intervalos comerciais.
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0: Eu tô chegando com atualizações do noticiário nesta manhã de sexta-feira. A Polícia Federal cumpriu na manhã de hoje um mandado de busca e apreensão contra o ex-governador do Rio, Cláudio Castro, do PL. A ação faz parte da Operação Sem Refino, que investiga suspeitas de fraude fiscal e lavagem de dinheiro envolvendo a refinaria de Manguinhos, a Refite. A Justiça também determinou o bloqueio de cerca de 52 bilhões de reais em ativos e incluiu o empresário Ricardo Magro, dono da refinaria, na lista vermelha da Interpol. E os trabalhadores nascidos em maio e junho e que receberam até R$ 2.760 por mês com carteira assinada em 2024 recebem hoje o abono salarial. Neste lote, o governo libera cerca de 5 bilhões e 700 milhões de reais para mais de 4 milhões e meio de beneficiários. O valor pago varia de 130 a R$ 1.620, dependendo do número de meses trabalhados no ano passado. 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

0: Rádio FM, o som do Milton Nascimento, Caçador de Mim, agora 9:17.
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2: Arnaldo Antunes nasceu em São Paulo em 1960 e não demorou muito para se envolver na arte. Aos 15 anos, começou sua amizade com Paulo Miklos, seu amigo de escola.
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2: Essa união trouxe a banda Titãs do Iê Iê em 1982. Dois anos depois, o nome da banda é rebatizado para Titãs, lançando o primeiro disco, Sucesso Tremendo.
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2: Arnaldo saiu dos Titãs em 1992 para se dedicar à carreira solo, mas em 2002 se juntou com Marisa Monte e Carlinhos Brown para formar os Tribalistas. O trio é o maior sucesso. O primeiro álbum rendeu mais de 1,5 milhão de cópias.
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0: De volta com Maria Bethânia, gostoso demais.

0: Nova Brasil, Ana Carolina, Elevador.
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0: E agora a gente ouve Só Chamei Porque Te Amo, a tradução para I Just Call to Say I Love You do Stevie Wonder, na voz de Gilberto Gil, que traduziu com perfeição a essência romântica dessa música original para o balanço brasileiro. Você vai ouvir que essa versão de Gilberto Gil respeitou a melodia original e ainda fez com que ela se tornasse um clássico das rádios e dos bailes aqui do nosso país. Bora curtir então no Arquivo Nova Brasil, Gilberto Gil, Só Chamei Porque Te Amo.

0: destaque do Arquivo Nova Brasil, Gilberto Gil, só chamei porque te amo. Agora 9:37. Bom dia pra você. 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
7: Caetano Veloso e Maria Gadu, Rapti Me Calma Leoa.

0: esse sucesso de 1983, Lulu Santos, O Último Romântico.
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0: Tô de volta com atualizações do noticiário. A CBF anunciou a renovação do contrato do técnico Carlo Ancelotti até a Copa do Mundo de 2030. O italiano assumiu a seleção brasileira em maio do ano passado e em 10 jogos soma 5 vitórias, 2 empates e 3 derrotas. Em nota, Ancelotti agradeceu a recepção no Brasil e disse que o objetivo é recolocar a seleção no topo do futebol mundial. E a Anvisa julga hoje o recurso da Química Amparo sobre a suspensão da fabricação e venda de produtos líquidos da marca IP. A agência confirmou que recebeu denúncias da Unilever meses antes da decisão. Em fiscalização feita em abril, foram encontradas irregularidades em uma fábrica de São Paulo. A orientação da Anvisa é para que consumidores evitem usar produtos do lote com numeração final 1. Nova Brasil FM, mais que moderna, brasileira, faltando 3 para as 10.
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0: Nova Brasil FM, Roberta Campos, Minha Felicidade, agora 10h17.
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0: De volta com Djavan Esquinas. Só

0: Nova Brasil FM, Gal Costa com Luiz Melodia, Pérola Negra, aqui na Mais Que Moderna Brasileira, agora 10h38.
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4: Maurício Manieri, bem querer.

0: Nova Brasil e Zeca Veloso, Salvador.
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0: A eterna musa da bossa nova, Nara Leão, mostrava sua versatilidade no álbum Romance Popular com a canção Amor nas Estrelas, de 1981. Essa música foi composta por Roberto de Carvalho e Fausto Nilo e traz uma sonoridade leve e encantadora, perfeita para a voz suave de Nara. A música é um convite ao romantismo, misturando a sofisticação da MPB com um toque de modernidade que marcou o início dos anos 80. Bora curtir então no Arquivo Nova Brasil, Nara Leão com Amor nas Estrelas.

0: O nosso arquivo com Nara Leão, Amor nas Estrelas.
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0: Quem está chegando com atualizações do noticiário é a Duda Travalim. Bom dia, Duda.
2: Bom dia, Cláudia. Bom dia, ouvinte da Nova Brasil. A Câmara dos Deputados aprovou hoje, em regime de urgência, dois projetos de lei. Um deles quer a identificação e a padronização visual de tornozeleiras eletrônicas, como, por exemplo, a cor rosa. E o outro busca garantir a entrega de merenda em casa para aluno em sistema híbrido de estudo, destinando recursos do Programa Nacional de Alimentação Escolar. E a Defesa Civil do Estado de São Paulo deu início ao processo de demolição de 5 imóveis interditados definitivamente em decorrência da explosão no bairro do Jaguaré, na capital paulista. Até o fim da tarde de ontem, 112 residências tinham sido vistoriadas, das quais 27 foram interditadas e 85 liberadas para retorno dos moradores.
0: Obrigada, Duda. Agora, faltando 2 minutos para as 11, eu, Cláudia Nakazato, tô indo embora. Volto amanhã. Amanhã é sábado, né? Amanhã é sábado. Então, eu tô de volta amanhã a partir das 9 horas da manhã. Te deixo na ótima companhia da Ana Pellicer. Um beijo e até lá. Tchau. 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

todos. Bom dia. Sextou. Chegou a sexta-feira e chegou também meio do mês, hein? Já estamos aqui no dia 15 de maio de 2026. Como que você tá? Tudo bem? Que alegria enorme ter sua companhia. Que bom saber que você escolheu a Nova Brasil para fazer parte da sua vida, viu? Bem-vindo, bem-vinda sempre. Eu sou a Ana Pelisseri e seguimos juntos e juntas até as 16h. Para você que ouve aqui a Nova Brasil pelo rádio, pelo aplicativo que você baixa gratuitamente aí no seu celular, ou então pelo nosso site novabrasil.com, aqui na Nova Brasil FM, uma empresa do grupo Tati de Comunicação, abrindo muito bem meu horário com bons momentos. Tim Maia.

0: amor perfeito, Ana Vitória. Teve também o som de Skank, Vamos Fugir, aqui na Mais Que Moderna Brasileira, 11:20.
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0: das 11:36.
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0: E agora a gente vai recordar um dos grandes sucessos do Guilherme Arantes, Amanhã. Essa música foi lançada em 1977 em seu segundo álbum, Ronda Noturna. A canção se destacou pelo tom otimista e esperançoso, trazendo uma mensagem de superação e renovação.

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0: Nova Brasil com Podres Poderes, Caetano Veloso fechando essa hora aqui pela Nova Brasil. Teve também Isabela Rocha, Solta pelo Mundo.
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0: O Supremo Tribunal Federal validou por unanimidade a lei que garante igualdade salarial entre homens e mulheres que exercem a mesma função. A norma obriga empresas com mais de 100 funcionários a divulgar relatórios de transparência salarial e prevê multa em casos de discriminação por gênero. E o diretor americano Oliver Stone desmentiu que o documentário Lula teria recebido recursos do banqueiro Daniel Vorcaro. Em nota, os produtores afirmaram que nunca receberam investimentos do Banco Master ou de empresas ligadas ao empresário e disseram que podem adotar medidas judiciais contra informações falsas. Mais que moderna, brasileira. Agora faltando um minuto para o meio-dia e já já, hein? Tem sob medida depois do intervalo.
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Brasil com o encontro do Jorge Benjor e Paralamas do Sucesso. Que maravilha! Teve também Melim, Ouvi Dizer. E ó, e o que eu te falo é que o final de semana já tá chegando, ó, batendo na porta. E com ele, sabe quem chega aqui na Nova Brasil? 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Agora, meio-dia e 25, a gente continua aqui no Sob Medida, curtindo uma hora de músicas direto, sem intervalos. E quem chega agora é o Cazuza, faz parte do meu show.

0: Negra com o Lulu Santos. Lembrando, hein, que sábado à noite tem festa nova aqui na Nova Brasil.
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0: E agora a gente vai recordar um grande sucesso da Nana Karime, Resposta ao Tempo. Marcou.

0: Camila, nenhum de nós fechando essa edição sob medida. A gente curtiu uma hora de músicas direto, sem intervalos. Teve também a Adriana Calcanhoto, mais feliz.
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0: Anvisa manteve por unanimidade a suspensão da fabricação e venda de detergentes, sabões líquidos e desinfetante da IP com final 1 nos lotes. Os diretores citaram histórico recorrente de contaminação microbiológica e classificaram o risco sanitário como alto. Apesar da decisão, a agência retirou a obrigação de recolhimento imediato dos produtos e determinou que a empresa apresente um plano de análise de risco para eventual retirada gradual das gôndolas. E agora a gente muda de assunto. Mesmo após receber 61 milhões de reais do banqueiro Daniel Vorcaro, o filme Dark Horse, que vai tentar contar uma parte da história de Jair Bolsonaro, foi alvo de denúncias de condições precárias nas gravações. Bom, segundo publicou o G1, um relatório do Sindicato dos Artistas e Técnicos em Espetáculos de Diversões de São Paulo, cita relatos de comida estragada, alimentação insuficiente, atrasos de pagamento e revistas consideradas abusivas contra figurantes e técnicos. O documento reúne 15 denúncias registradas no ano passado. Mais que moderna, brasileira, agora 1h em ponto.
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convida a baixar a guarda diante das incertezas e confiar no fluxo do tempo. A letra lembra também que, por mais que a gente tente controlar tudo, a vida guarda uma lógica própria e soberana.

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1: Pois bem, agora 1:23 e você ligou o rádio na Nova Brasil Ribeirão e está me ouvindo. Roberta Tipo aqui no Mesa para Dois, puxando uma cadeira. Que saudade de vocês. E você sabe, ouvinte da Nova Brasil FM, que está aproveitando o melhor da música, que eu só apareço por aqui ultimamente para trazer boas novas, novidades, boas notícias. E para você que tem aquela vontade de trocar o seu veículo por um BYD. Aliás, eu estava vindo para cá e tinha um BYD na minha frente. Eu fiquei admirando o carro e pensei, puxa, um dia serei eu. E o seguinte, dirigir no Brasil nunca foi barato, a gente sabe disso, está ficando cada vez mais caro. Agora, com o aumento no preço dos combustíveis, muita gente volta a fazer aquela conta. Será que eu devo trocar o meu veículo por um veículo híbrido, um veículo a bateria, né, que eles falam elétrico. Assim? É, elétrico, olha lá, ele falando aqui, ele já tá entrando aqui, que a gente já tá conversando tem um tempo sobre isso. Além dessa discussão, que a gente vai falar sobre isso agora, porque sim, né, aumentar o preço da gasolina está aumentando cada vez mais, a gente sabe que não tem previsão para baixar esse valor e tem novidade também na BYD, que são as ofertas desse mês, uma condição que chamou atenção, porque pelo visto mexe direto no nosso bolso, parece que todo, qualquer pessoa que tiver CPF... Aliás, quem do ICBF?
0: CNPJ alguns, CPF todos.
1: Todos.
0: Boa tarde, Roberta.
1: Boa tarde,
0: Roberta.
1: André Mileto. E veio junto com ele, Gabriel.
5: Boa tarde, Roberta.
1: Vocês estão bem?
0: Graças a Deus, melhor agora.
1: Como
0: com
1: é que
0: você?
1: Foi a Agri Show?
0: Sucesso.
1: Foi mesmo?
0: Foi.
1: Diga, fala
0: de
1: mais
0: novo,
1: sobre ela.
0: Nosso stand, segundo ano que a BYD... Bom, primeiro, boa tarde a todos os ouvintes também. Obrigado pela oportunidade mais uma vez.
1: A gente agradece.
0: A Agri Show foi um sucesso. Nosso stand de novo lotado, o mais procurado. Muita pessoa, muitos clientes querendo saber, né, do que é o produto, o que a gente tem a oferecer. Não só essa quantidade de carros que tem na rua aí, a BYD líder de ranking. E o Agri Show foi um sucesso, vendemos muito carro, nosso stand estava legal. Lembra que eu falei, tinha uma pista de off-road para testar
1: muita
0: a
1: gente
0: picape?
1: Testou o carro lá.
0: Nossa, fila, foi legal, uma experiência sensacional.
1: Que incrível, que
0: top.
1: Incrível. Então vocês atingiram aí o objetivo de vocês, né, na Agri
0: Sim.
1: Show. Porque a Agri Show em si teve um, né, eu vi lá que... arrecadou, sei lá, menos do
0: Sim.
1: que o comum, 22%, se eu não me
0: Sim,
1: engano.
0: Sim, é o que comentam aí.
1: É, o que estão comentando. Mas para a BYD, não
0: crescimento.
1: Tivemos. Olha que coisa
0: um
1: boa,
0: crescimento.
1: Hein?
0: Crescimento diário. Eu estava comentando com o Gabriel é nosso especialista de produto, e a gente veio falar aqui sobre o King, mas antes disso, um parênteses, né? Uma virada de chave no mercado, né? Hoje, os veículos chineses, eu me atrevo a dizer que a cada... 10 carros vendidos no Brasil, 50%, 5 carros já são chineses, tá? E eu aqui como BYD, tô falando em chineses, porque a BYD é a maior, é que mais vende na realidade, né?
1: Uhum.
0: As outras também vendem, mas então tem uma mudança de chave aí absurda para esse produto chinês, né? Um produto extremamente tecnológico, design incrível dos carros, tanto externo como interno. Tem essa questão do meio ambiente aí, de poluir menos, né? Conforto e tudo mais. Então, Roberta, hoje, para você ter uma ideia, sexta e sábados nas nossas lojas, a gente está com Valid na porta para poder dar demanda do fluxo.
1: Meu Deus!
0: Aos finais de semana. Agora já era no sábado. Agora a gente já está começando quinta, sexta e sábado com Valid. De verdade, é uma coisa impressionante.
1: Então, assim, quando a gente teve nosso primeiro papo, as vendas também estavam em crescimento, estavam uma crescente absurda.
0: Sim.
1: Então, de lá pra cá, cresceu ainda mais.
0: Mais e mais e mais e mais, e diariamente, mais e mais e mais. Essa questão do consumo de combustível, que o Gabriel vai conversar um pouquinho a respeito, e interfere muito, mas é um termo antigo, em relação custo-benefício. O preço que a gente cobra pelos carros e pelo que ele entrega, né? É todo... esse contexto aí, esse conceito. Então acaba. E claro, né? A economia. Quem quer pagar R$7, R$8 o litro do diesel, R$6 e pouco a gasolina.
1: Exatamente.
0: Se você tem uma economia de 40% num super híbrido, por exemplo. Mas a gente já fala de produto. Hoje a gente veio falar de taxista. Alô, taxista!
1: Tem muitos taxistas que nos acompanham, que ficaram surdos agora com esse grito. Mas eu acho, André, muito. Sério, motorista de aplicativo, taxista também. A gente vai
0: Sim.
1: falar especificamente dos taxistas.
0: Vamos falar de um produto específico, um
1: tá.
0: evento amanhã, que é para a BYD é a data do amigo taxista. E até então, né, nós temos, quando a gente fala taxista, é esse pessoal que tem as isenções de IPI e de ICMS, né? O taxista raiz, aquele da placa especial. Só que nesse mês, agora, de maio, os nossos amigos que são Uber, né, que são motoristas de aplicativos, 99 e assim por diante, eles têm uma oportunidade de estar comprando o King no CPF, com desconto também de venda direta. Uou, então nós vamos falar de táxi raiz e vamos estender até o final do mês para os amigos de aplicativos aí.
1: Então, explicando então, já que a gente entrou nesse assunto, já vamos falar que o taxista agora tá na labuta, tá trabalhando. Ele quer saber, ele tem um CPF, não precisa mais ter empresa aberta
0: durante esse mês. Na realidade, o taxista, Roberto, ele não é um CNPJ, ele tem isenções.
1: Certo.
0: Tá? Aquele tá voltando, o taxista raiz que tem aquela placa branca com as letrinhas vermelhas, ele tem isenção de impostos, de IPI, de ICMS. Então, ele acaba comprando mais barato. Isso não é extensivo, esse desconto, a motorista de aplicativo. Porém, nesse mês de maio, até o dia 31 de maio, a BYD abriu a oportunidade para que qualquer CPF, então aí eu já pensei nessa questão dos aplicativos, que até então não tinham um diferencial, eles podem estar adquirindo o nosso King GL, então, o nosso sedã super híbrido.
1: Essa condição é apenas para o King GL?
0: CPF sim, CPF sim. Agora o táxi normal continua a política e vai continuar para sempre, né?
1: E quais são as vantagens de adquirir um veículo pelo CPF? Como é que funciona isso?
0: Na realidade, a vantagem é econômica, né? Nesse momento. É um carro que não podia ser adquirido através de venda direta para o motorista de aplicativo, eu volto a sinalizar isso. Uhum. Então a BYD está nos dando uma oportunidade de oferecer nesse período do mês de maio, pode ser que prorrogue, pode ser que não, vai depender da demanda, que já é muito grande, diga de passagem.
1: Tá.
0: Então seria uma oportunidade mesmo para o motorista de aplicativo estar adquirindo o carro. E eu queria falar de preço antes do Gabriel falar de produto.
1: Você já vai soltar o valor?
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1: O expert no assunto. O que tem o diferencial desse veículo? 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
1: Eu queria que você falasse de novo mais detalhes sobre a economia, né? 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
0: Muito
1: uma,
0: bem falado.
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0: sim,
1: mantém, né?
0: 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Então,
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0: 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Eu queria que o Gabriel falasse da tecnologia do carro. 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
1: 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A gente vai para o intervalo rapidinho e a gente volta já. Nós vamos falar, você falou da parte tecnológica do King e depois a gente tem mais assuntos para conversar. A venda direta de CPF, vamos falar novamente.
0: Certo.
1: E o que mais você quiser falar por aqui, Dedé?
0: Tá bom.
1: Fechou? A gente volta daqui a pouco aí.
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45: 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E aí eu sei que tem

0: feito há tanto tempo já.
1: Com segurança.
0: Com segurança. Mas, voltando, a gente ia falar do quê? 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
0: Vocês que estão ali no dia a dia, quando a pessoa entra, por exemplo, num King, o que ela se surpreende mais, assim?
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0: Certo.
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0: Tá.
1: Design de fábrica de calçado. Quando ele abriu o carro, olha que bacana. E a primeira coisa que ele fez, esse pessoal é muito no tato, né? De apalpar as coisas, assim, ver. Primeira coisa que ele falou da precisão da costura dos bancos. Nossa. Do nosso carro. Do material usado, que realmente é um material de primeira qualidade. 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E ele chamou a atenção da costura. Ele falou que a máquina que faz isso, o computador, o robô que faz a costura, isso lá na China, agora na fábrica no Brasil, é de uma precisão e de um acabamento, que ele falou assim, alguém que trabalha 40 anos no segmento.
0: Meu Deus.
1: De couro, mexe com isso, né?
0: Nossa.
1: De calçado.
0: Ah, é um baita testemunho.
1: Sim.
0: Ele sabe de qualidade,
1: sim,
0: ele sabe de acabamento.
1: Primeira coisa que ele fez, abriu a porta e colocou a mão. Começou no tato, como a gente fala, né? Uhum. Olhar o acabamento, e ele começou a olhar em detalhes a costura, na parte de trás do banco, na frente, nas laterais, e ele ficou impressionado.
0: Cara, isso é muito, muito interessante, muito legal, diferente, né? Um depoimento diferente de todos os outros.
1: Sim.
0: E assim, a gente falando do, mais uma vez, das condições especiais, então, as vantagens que tem no King para um taxista. É, aquele cara que tá na dúvida, quais são as principais dúvidas? 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
0: Muito bem. Rapaz, eu não sei, eu estou pensando aqui quais seriam as... Por que o taxista que tem, eu não vou falar a marca de carro, mas ele tem ali um...
1: Concorrente.
0: Um concorrente, que a gente sabe que também é caro, né? A combustível normal, gasolina, enfim. Por que ele não troca, né? 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
0: Ó, temos algumas perguntas aqui para a gente poder encaminhando para o nosso encerramento, para passar o endereço para você que está nos acompanhando. 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
0: 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Ó, Carlos Sertãozinho, André taxista, ele diz assim, ó, eu tô falando para você, André, sim, André taxista roda muito. 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
0: É, aqui a Patrícia do Ipiranga diz assim, ó, eu gasto uma fortuna por mês com combustível, qual carro vocês me aconselhariam? 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
0: Tá. A babá sim. Sou eu, no caso.
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0: Fico ali do lado.
1: Então você vai no sofá, no banco traseiro.
0: Olha
1: então,
0: que
1: também.
0: Beleza, dá até pra dar uma cochilada.
1: 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Né?
0: Que coisa boa. André, muito obrigada. Querido Gabriel, obrigada também. Sucesso pra vocês amanhã, que encha de taxistas que ouvem a Nova Brasil.
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1: sim,
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1: 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E jovem, tecnológico e tudo mais.
2: Bonito.
1: E agora ele teve essa oportunidade aí como vendedor, tá iniciando essa nova etapa.
0: E tá que tá, né?
1: Aí junta, né? O, tá o útil, o agradável. Cheguei até, é, enfim. Ah, então,
0: emocionar. É.
1: O atendimento dele é diferenciado. Entendi. Procurem pelo Gabriel também.
0: Você é solteiro, Gabriel?
3: Sou.
0: Você sentiu a diferença de um BYD de chegar, oi, garota?
3: Com certeza. Nos...
0: Eita, então tá bom, gente. Obrigada, viu?
1: Obrigado você mais uma vez. Tamo junto.
0: Agora 1h58.

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0: O sucesso aonde quer que eu vá, aqui na Mais Que Moderna Brasileira 1222.
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0: Rurais. 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É só aqui na Mais Que Moderna Brasileira, agora 20 para as 3. 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
3: Ao seu pai Vavalença, nasceu na cidade de São Bento de Una, interior de Pernambuco, em 1946. Criado num lar musical, Valença se encontrou no mundo da arte aos 5 anos de idade, quando se apresentou num concurso infantil cantando o Frevo de Capiba, se classificando em segundo lugar.
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0: E é um sucesso do Milton Nascimento. Jota Quest também passou por aqui, Sempre Assim.
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0: A Procuradoria-Geral da República denunciou 4 pessoas suspeitas de atrair brasileiros para o Camboja com falsas promessas de emprego. Bom, segundo a investigação, as vítimas acabavam submetidas a condições análogas à escravidão e eram obrigadas a aplicar golpes pela internet. 2 investigadores estão presos na China e o Brasil já pediu a extradição deles. Bom, e ouça essa aqui, ó. Cientistas descobriram na Tailândia uma nova espécie de dinossauro gigante com peso equivalente ao de 9 elefantes. Consegue imaginar isso? Pois é. O animal herbívoro viveu há cerca de 130 milhões de anos e os fósseis foram encontrados durante escavações no nordeste do país. A descoberta ajuda pesquisadores a entender melhor a evolução dos dinossauros na região. 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

0: lugar na Brasileira 3:20.
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3: Quero pegar com vocês um conceito de um filósofo estoico chamado Epíteto. Epíteto foi escravo, depois ele foi um homem livre, e nos seus discursos ele falava muito de liberdade e falava muito de liberdade interior. Ele é um homem que viveu a prisão, ele queria o tempo todo gastar sua vida ajudando as pessoas a serem livres, mas não livres apenas, né, das cadeias, livres dos sentimentos ruins. Epíteto dizia que o homem precisa aprender a dominar a si mesmo e que isso é difícil. E que isso exige pensamento, exige calma, exige silêncio. Ou eu me conheço, ou fica muito difícil conhecer qualquer outra pessoa. Epíteto.
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0: 1983.
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0: Em 1983, o britânico mais brasileiro de todos, Ritchie, dominava as paradas com o clássico Voo de Coração. Faixa título de seu álbum de estreia, a música se tornou um fenômeno imediato, vendendo milhões de cópias e defendendo o som de uma geração. Com uma sonoridade pop rock moderna e sintetizadores marcantes, a canção transporta a gente para uma atmosfera romântica e tecnológica típica do início dos anos 80.

0: site Roots Liberdade para dentro da cabeça, aqui na Mais Que Moderna Brasileira, 13h41.
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0: O sucesso de Daniela é absoluto. Suas músicas são influências da Tropicália, Bossa Nova, Pop e até Rock and Roll. Sua genialidade entrega a arte levou a cantora para o Guinness Book com a maior pipoca registrada no Carnaval de Salvador. Mais de 30 anos de carreira, Mercury coleciona inúmeros sucessos de seus 19 discos já lançados. Não existe folia de carnaval sem música da cantora, como Pérola Negra, O Mais Belo dos Belos e O Canto da Cidade. 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

tarde para você, bom fim de semana. Sexta-feira chegou e aqui na Nova Brasil FM você continua sempre curtindo muita música. Márcio Melo por aqui e a gente vai começar essa hora curtindo Sob Medida com o som da Cássia Eller. Mas ao longo dessa hora tem muitas outras músicas incríveis que você não pode esquecer, não pode deixar de curtir com a gente. Por exemplo, Gilberto Gil, Marisa Monte e muitas outras. Então chega mais, Sob Medida começando.

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Brasil FM, mais que moderna brasileira. Uma ótima tarde para você. Esse é o som do Cidade Negra Uerê, 4:19. 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Nova Brasil, mais que moderna, brasileira, 4:20.

Nova Brasil FM, mais que moderna brasileira. Boa tarde para você. 4h47, você curtiu Roberta Campos e o Leãozinho. Agora tem Guilherme Arantes.

0: Brasil FM, mais que moderna, brasileiro, que de abelha não vou ficar. Ótima tarde para você ligado aqui na Rede Nova Brasil. Você curtiu aqui mais uma edição do Sob Medida? Você sabe, né? Com uma hora de música direto, sem intervalos. E é muito bom ter você ligado com a gente aqui em pleno finalzinho de sexta-feira e já um início de final de semana.
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0: E o governo federal anunciou um investimento recorde de 2 bilhões e 200 mil reais para expandir o tratamento oncológico no SUS. O pacote, ele garante o fornecimento de 23 medicamentos de alto custo para 18 tipos de câncer, também o destravando terapias e que aguardavam a distribuição há anos. Uma excelente notícia, né? O montante também, ele financiará de forma permanente cirurgias robóticas para próstata e vai ampliar o acesso a procedimentos de reconstrução mamária na rede pública. 5:02, Nova Brasil FM, mais que moderna, brasileira.
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0: Nova Brasil FM, mais que moderna, brasileira, Lulu Santos, Sereia. Já 5h25, ótimo final de tarde para você. Contagem regressiva, porque daqui a pouquinho, ao vivaço aqui, o Weber Lima e equipe em mais uma edição do Nova Brasil em Campo. Então, fica com a gente. O programaço de hoje começa em instantes, a partir das 5h30 da tarde, para você ligado por aqui. 5h25, bom fim de semana para você.
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13: 5:30, boa tarde para você ligado na Nova Brasil, está começando Nova Brasil em Campo, que você curte no rádio, no YouTube, também no aplicativo da Nova Brasil. 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Beleza? Tá começando o Nova Brasil em Campo comigo, Weber Lima, ao meu lado, Renan Teixeira, Luiz Ademar, nos trabalhos técnicos no YouTube, Ricardo Simões, Lucas Monteiro, Gabriel Petraço, Cezinha Martins, na mesa de som, Celcinho Roberto, na produção de Antônio Lima e de Paulo Eduardo. Vamos até às 7 da noite de cara com as manchetes do programa de hoje, dia 15 de maio de 2026, com Edson Rufino, Lucas Basílio, Felipe Camargo, Felipe Oliveira e Antônio Lima.
14: O Corinthians ontem venceu o Barra na Arena pelo placar de 1-0 e está garantido na fase oitavas de final da Copa do Brasil. Foco agora passa a ser o Campeonato Brasileiro. Terá o Botafogo domingo no Rio de Janeiro. Gabriel Paulista suspenso, é desfalque certo.
19: São Paulo oficializa Dorival Júnior como novo treinador da equipe. Ele vem para substituir Roger Machado com contrato válido até o fim de 2026.
20: Titulares retornam e Palmeiras deve ter reforços importantes para o duelo deste sábado, diante do Cruzeiro, pelo Campeonato Brasileiro.
21: O Santos, o foco a partir de agora é Campeonato Brasileiro. Neste domingo, às 11 da manhã, o Peixe reencontra o Coritiba, precisando da vitória. João Schmidt e Gabriel Menino, entregues ao departamento médico, só devem retornar depois da parada do Campeonato Brasileiro.
22: Flamengo é eliminado precocemente da Copa do Brasil pelo Vitória, que não avançava às oitavas de final desde 2021.
13: 5:34, portanto, aí as mensagens que chegam, as manchetes, né? E agora também as mensagens que chegam no chat do YouTube, youtube.com/Nova Brasil em Campo. Tá sem enquete, hein, o Nova Brasil em Campo. Tem que colocar a enquete lá no Nova Brasil em Campo também. Está apenas no jornalismo Nova Brasil, para o pessoal lá votar também. A enquete de hoje é a seguinte: o comportamento de Fernando Diniz será um problema para o Corinthians? A gente já vai falar sobre isso, porque a enquete de hoje é essa. Porque na segunda-feira, você já sabe, né? O nosso programa especial, a partir das 5:00 da tarde, direto do Museu do Amanhã, no Rio de Janeiro, com a convocação de Carlo Ancelotti, a lista final dos atletas que representarão o Brasil lá na Copa do Mundo, nos Estados Unidos, México, Canadá. Então, na segunda-feira, você já sabe, né? Neymar estará na lista, sim ou não, até a hora da lista, e depois a gente vai montar outra enquete durante o programa. Mas a de hoje é o seguinte: o comportamento de Fernando Diniz será problema para o clube? Isso porque ontem ele confrontou o Gabriel Paulista, zagueiro, né? Acabou ali numa discussão tal, a gente vai mostrar daqui a pouco aqui essa discussão. Mandou o Gabriel Paulista tomar suco de caju, falou pro Gabriel Paulista: baixa essa mão aí, que se você não baixar você vai ver o que vai te acontecer, será aquelas ameaças e tal. A gente quer saber a sua opinião. E o Gabriel Paulista não ficou quieto, não. Falou: você me chamou de burro, me mandou tomar caju. Eu não posso falar então com você, eu sou burro. Tal, rolou esse negócio lá, esse entreveiro à beira do gramado. Luiz Ademar, boa tarde, Ademar, tudo bem?
0: Boa tarde, boa tarde. Primeiro eu quero falar o seguinte, ó, Nova Brasil tá dando... é Alexa, né?
13: É Alexa.
0: Eu dei uma pra minha mulher, rabaixada do meu pé. Tava no meu pé, ele gritou, joga a bola, então... Dei... Participa, hein, gente?
13: É.
0: Uma patroa, ó, fica...
13: Fica bom.
0: Saiu do meu pé.
13: Ô, Ademar, a gente vai mostrar, mas só uma manchete. Você acha que vai atrapalhar esse comportamento do Diniz?
0: São Paulo perdeu um título, Diniz e Tietê. Atrapalha.
13: Atrapalha. Renan, boa tarde. Enquete, Renan.
3: Boa tarde, Weber.
13: Boa tarde.
3: Mar, a todos que nos acompanham. Não, atrapalha. Assim, no futebol a cobrança, ela existe, e no calor do jogo, na atmosfera do jogo, você não pede por favor, né? Por favor, Ademar, você poderia marcar, você poderia fechar o espaço? Não. É uma cobrança, só que a cobrança do Diniz, ela extrapola um pouco. Sim. Ela exagera. Você mandar o cara tomar
13: suco de caju...
3: Isso aconteceu no São Paulo, e a partir daí o São Paulo começou a cair demais o rendimento e perdeu o título brasileiro ali no período da pandemia. Agora, recentemente, no Vasco, teve também.
13: Do Nuno.
3: Foi embora. Coutinho foi embora por causa disso. Uma cobrança muito ríspida em cima do Nuno...
13: Nuno Moreira.
3: Né? Então, cara, porque o companheiro tá do lado, ele fala assim, pô, não é legal a forma que ele tá tratando o meu companheiro. E se eu errar, ele vai me mandar também tomar suco de caju? E se eu não fechar um espaço corretamente? É dessa forma que... Isso vai incomodando o elenco aos poucos. E à medida que o resultado não chega, Weber, porque ele deu entrevista com uma vitória. Ele deu entrevista com uma vitória, certo?
13: Então, a gente...
3: No contexto de vitória.
13: Isso.
3: No contexto de derrota, isso aí potencializa demais, sabe?
0: Vamos lembrar rapidinho. Mano Menezes e Yuri Alberto.
3: Isso, bem lembrado.
0: Vocês viram a entrevista do Yuri Alberto e o Mano não caiu rapidinho?
13: Sim.
0: Ele falou, cara, fiquei mal no campo. Fiquei mal. Cheguei em casa, fiquei mal.
3: Pô, parece que o Yuri Alberto fala que até coisa é um pouco de tratamento psicológico ele teve que fazer depois disso daí.
13: Exatamente. Bom, ó, então é o seguinte, a gente vai falar muito mais sobre isso. O Renan vai trazer uma visão do que ele já viveu, né, nessa relação com o treinador, que tem muito a ver com isso que o Ademar está falando, né? O treinador arrebenta o jogador publicamente, arrebenta mentalmente o jogador, arrebenta. A gente vai falar sobre isso a partir de agora. Só lembrando que Dorival Júnior já foi anunciado pelo São Paulo, é o novo técnico do Tricolor até o final do ano, a gente vai falar sobre isso também. Você participa conosco através do WhatsApp também no 11 943 805 100, com pão de alhozinho. Cadê o pão de alho aqui pra gente já servir o pão de alho enquanto a gente vai curtir as informações do Timão? A gente vai curtir as informações do Corinthians, que tem muita polêmica, inclusive, Ricardinho, segura aquela sonora do Diniz, né? A sonora do Diniz pra... que ele fala, né, do caso do Gabriel Paulista. Essa é boa pra gente colocar também, porque no boletim do nosso Edson Rufino tem a explicação de Yuri Alberto, né, que ontem desdenhou da torcida corintiana, fez o gol e desdenhou da torcida, fez um sinal que a gente vai colocar daqui a pouquinho na tela, desdenhando da torcida, menosprezando a comemoração da torcida corintiana, e acho que explica muito a fala dele de ir embora do clube na próxima janela. As informações do Timão com o nosso Edson Rufino. E aí, Rufino, beleza?
8: E aí, beleza, Weber? Tudo certo? Salve, salve, amigo torcedor. Vamos juntos com detalhes e informações do Timão. O Corinthians ontem preservou apenas 3 titulares, teve os demais todos em ação na busca pela classificação na Copa do Brasil, até que o empate estaria garantido, mas venceu por 1-0 Barra de Santa Catarina e, portanto, agora aguarda o sorteio na CBF para definir qual será o seu próximo adversário na competição. O único gol do jogo
14: jogo foi marcado por Yuri Alberto, que não marcava desde abril. Aliás, o Yuri Alberto é o nosso convidado, falando a respeito da falta de comemoração com o torcedor após o gol marcado, elogiando bastante também o técnico Fernando Diniz e deixando claro que a intenção é deixar o Corinthians na janela no meio do ano. Vamos acompanhar atentamente o que disse Yuri Alberto.
4: Não tinha mais energia, velho. E teve uma jogada ali que até o Caio veio pelo lado direito e ele viu que eu não fiz o facão, aí ele sofreu a falta, depois ele olhou pra mim e falou, você tá morto, né? Eu falei, bom, tô cansado pra caramba, velho. Mas graças a Deus por mais um gol em casa, junto à nossa torcida. E uma vitória muito importante, né? A gente sabia da classificação, só classificar já era muito bom pra nós, mas ganhar dentro de casa nos dá muita confiança pra importância do jogo que a gente tem no domingo agora. E eu tô tendo que me encaixar no estilo de jogo dele. Graças a Deus tá dando certo, porque era uma característica minha que, tipo, não batia, acho que com o Luxemburgo, com alguém que precisava fazer esses pivôs, assim, de sustentar um pouco mais a bola, não dava certo. Mas com ele, graças a Deus, tá dando muito certo, porque quando eu recebo essa bola, eu tenho muito apoio, eu tenho muita opção para eu já descarregar de frente. Então, eu tô muito feliz com o grupo. Lógico, fiquei alguns jogos sem fazer gol, mas a gente estava ganhando, meus companheiros também estavam fazendo o gol ali, o Gustavo que estava querendo roubar minha posição ali, eu acho, e ainda tá. Mas muito feliz por todos nós, assim, como grupo, e vamos continuar ganhando. A gente vai resolver agora, a gente vai tomar a melhor decisão agora no meio do ano, a gente vai esperar para ver quais propostas vão chegar ou não, e junto do presidente e do meu empresário a gente vai tomar a melhor decisão. O Teresa deveria procurar novos objetivos.
14: Muito bem, acompanhamos atentamente o que disse Yuri Alberto, deixando claro o interesse de deixar o Corinthians na janela do meio do ano. O futuro deve ser lá no futebol italiano. Ele tem cidadania italiana e sonha em defender a seleção da Itália. O foco agora passa a ser o Campeonato Brasileiro. O Corinthians no domingo visitando o Botafogo lá no Rio de Janeiro. O Gabriel Paulista suspenso é o desfalque, certo? Então é isso, falei do Corinthians. Até mais, um abraço, amigo.
13: Um abraço, Edson Rufino. Mas jogar essa bolinha que o Yuri Alberto joga aqui no Brasil, não consegue jogar na Europa. Esquece isso daí, gente. Esquece isso daí. Vai pra algum clube lá e vai sofrer. Se jogar na seleção italiana, é porque a coisa lá tá muito mal. Realmente, terceira Copa do Mundo que a Itália não disputará, não estará presente, né? Na sequência. Bom, vamos pra outra sonora, que é a do Fernando Diniz, da treta com o Gabriel Paulista. Primeiro, uma vergonha aí o Yuri Alberto falar que a comemoração lá, que ele estava cansado e tal. Os caras não assumem nada hoje em dia, né? Esses dias o Gabigol saiu lá no jogo do Ricoleta, lá no Paraguai, pé da vida, não ficou nem no banco de reserva, depois falou que estava com problemas estomacais, abdominais e tal, né? E tomou um gelo do Cuca e colocou ele no banco. E ontem o Roberto fez esse gesto para a torcida corintiana, não assume nada, não. Os caras não assumem absolutamente nada do que eles fazem. Mas vamos ouvir a treta de Fernando Diniz e Gabriel Paulista. Na verdade, não vamos ouvir a treta, né? Fernando Diniz xinga lá o Gabriel Paulista, e aí na coletiva Fernando Diniz falou sobre o assunto, falou que já foi resolvido. Vamos ouvir.
5: De lado.
13: Aí é a treta, né? Não, aí é a treta. Aí é a treta. Aí é a treta que ele tá ameaçando. É a coletiva. Vamos pra coletiva do Diniz aí. Vamos lá.
7: Consigo evitar, é melhor. Tá? Mas esse jeito que eu tenho é um jeito que muito mais beneficia os jogadores que prejudica. E no caso de hoje, beneficiou, vou falar o porquê. O Gabriel, ele tem um temperamento parecido com o meu. Ele é um jogador mais explosivo. Então, ficou uma discussão. Mas levando em consideração o que vale na vida o essencial não teve erro ali. É que podia ter uma repercussão diferente, às vezes você perde o jogo, como aconteceu uma vez no Vasco, aí as pessoas fazem aquele tipo de coisa. Mas a gente se acertou assim que terminou o jogo. Assim, não tem dolo ali, não tem erro. É bom evitar. É bom evitar, eu que tenho esse temperamento e o Gabriel também. É bom a gente evitar. Mas se nunca mais vai acontecer. E quando acontecer como internamente a gente resolver de uma maneira muito rápida. Porque se você perceber, depois que aconteceu, o Gabriel ele passou a jogar muito melhor no jogo. Ele quase fez o gol, a bola bateu na trave, ele ganhou mais duelo, ele progrediu mais com a bola, achou mais paz. Mas é uma situação, se a gente conseguir evitar, eu acho melhor.

0: O Tietê estava em alta no São Paulo.
1: São Paulo líder.
0: São Paulo líder, São Paulo caminhando para o título. Acabou com o Tietê, porque emocionalmente o Tietê não jogou mais bola. O São Paulo internamente meio que implodiu. E o São Paulo perdeu um título, que é só vocês pegarem aí, estava um título que caminhava para ser um título tranquilo.
1: Tranquilaço.
0: Então, o ambiente ali quebrou. O Diniz está falando que ele saiu mais fortalecido, o Gabriel Paulista e tal. Eu sempre tenho essa preocupação. Cara, eu sou um cara temperamental também, não? Mas eu não funciono com porrada. Eu não funciono com porrada, porque daí eu quero dar porrada também. Entendeu? E aí a coisa, eu estou falando particular. Então é muito individual. É muito individual. Se ele achar que isso é bom pro grupo, eu particularmente acho que é ruim. Porque eu não ia encarar com naturalidade o cara me xingar como ele xingou e exacerbar. E ele é meu comandante, mas se ele é meu comandante e acha que ele vai falar isso comigo, não vai. Então nós vamos tretar.
1: E um treinador de futebol. E só um negócio, Renan. A gente está falando aqui, não é só daquilo que a gente ouviu ontem, não. O Gabriel Paulista, numa leitura labial, que hoje tem muito, né? Um pessoal que faz leitura labial. O Gabriel Paulista fala, pô, mas você me mandou tomar caju, pô. Você quer? Eu sou burro. Né, o Gabriel Paulista fala, tá bom. Aí ele fala, mas o Diniz fala alguma coisa. Ele falou, tá bom, né, tá bom. Tipo, faz uma menção de, tá tudo certo, mas você manda eu tomar caju e eu sou burro e não sei o quê. Só pra trazer isso, porque senão o pessoal tá muito achando que é só aquela fala dele à beira do gramado. Se você falar, baixa essa mão, senão você vai ver esse tipo de coisa.
2: Você levantar a mão de novo,
1: você vai ver o que acontece.
2: E o Ademar tocou num ponto que é importante, né? Um treinador de futebol, ele dirige ali 30 jogadores ou até mais. E ele é formado em psicologia, certo? Ele tem que ter a sensibilidade de entender o cara que funciona à base de porrada, do cara que funciona de outra forma. E você vê, com estilos completamente diferentes, com comportamentos e temperamentos completamente diferentes, ele age da mesma forma. Com esporro, com xingo, né? Repito, no futebol, né? Não é, por favor, vai ali. Não. A cobrança, ela tem que existir. A cobrança, ela tem que existir. Só que o Diniz, ele exagera demais.
1: Algum treinador te conversou com você dessa forma?
2: De mandar tomar suco de caju, não.
1: Não, né?
2: Cobrança pesada já teve.
1: Tem.
2: Já teve. E a gente até debate.
1: E você, volante ainda, que tem mais cobrança.
2: E a gente pode até debater numa discordância de opinião. Pô, você não fechou o espaço, não, mas porque o outro tava passando ali, não sei o quê. Mas chegar no ponto aí, pra mim, já faltou respeito. Quando eu mando alguém tomar naquele lugar, aí já faltou respeito. Você discordar aí no ambiente do futebol, com 40 mil na arena, você tem que gritar, você tem que falar alto, é normal isso daí. O que eu tô falando é que ele exagera na forma de tratar, na forma de tentar orientar. Ô, Gabriel, acho que ele tava orientando o Gabriel a achar um passe vertical.
1: Mais rápido.
2: Mais rápido.
1: Passe mais rápido.
2: Mais rápido. Gabriel, mais rápido. Não precisa o Gabriel, vai, toma. Não precisa disso. Isso. Né? E aí ele vem me falar que o Gabriel melhorou após o esculacho dele. Que jogador que melhora, né? Que pessoa que melhora depois de... Oh, vai tomar, você melhorou por causa disso, cara. E um detalhe, e o mais importante de tudo isso. Sempre essa entrevista no contexto o quê? De vitória.
1: Sim.
2: Eu queria ver se fosse num contexto de derrota, eliminação, de eliminação pro Barra em casa. Eu queria ver qual que seria a fala dele.
1: Né?
2: Detalhe importante, né? Aí tá fácil.
1: Tá fácil.
2: Só que daqui a pouco vai acontecer a mesma coisa num contexto
1: derrota.
2: De derrota. Vai. Aí eu quero ver o que vai acontecer.
1: Olha, não sei se conselho, né, fosse bom. Primeiro conselho que eu vou dar pra vocês. Passem longe dessa faculdade de psicologia que o Fernando Diniz se formou. Fiquem longe dessa faculdade. A segunda coisa. Há duas semanas, quem acompanha o programa aqui, as nossas jornadas, o pós-jogo, teve uma frase que eu falei aqui na coletiva do Diniz, já no Corinthians. Falei, gente, vocês viram esse final de frase? É o típico da pessoa que acha que ele está sempre certo e o mundo está errado. Ele está sempre certo e o mundo está errado. A atitude do Diniz ontem foi ruim? Foi ruim. Não está acabando o mundo por causa disso, mas foi ruim. Mas...

0: Você viu a frase dele? Ah, vocês viram que depois que eu fiz aquilo, o cara melhorou? É típico, gente. O cara não muda, ele não evolui. O caso Tietê há quanto tempo já faz? Já faz um tempo.
1: Seis, sete anos.
0: Seis anos?
1: Seis anos.
0: Foi na pandemia. É, foi na pandemia, né?
1: Seis anos.
0: O do Vasco, há pouco... Ele não muda, gente, ele não evolui. Inclusive, eu sempre digo isso. Quando ele treinou lá, o primeiro clube dele, se não me engano, foi o Votorantim. Em 2009, é isso, Ademar? 2009, mais ou menos?
2: Mais ou menos isso aí.
0: Ele não muda o esquema do jogo dele. Nós estamos em 2026. Ele não muda. Futebol mudou, mas ele não muda. Por quê? Porque o Diniz tem esse problema. Ele acha que está certo sempre. Foi naquela coletiva há poucos dias do Corinthians, na coletiva de ontem, é isso. Por isso que não vai. Corintiano, não estou secando não. Mas vai acontecer o que aconteceu nos outros clubes. O final eu já conheço. Ontem quando eu vi isso daí, eu falei, já conheço o final disso daí.
1: Corintiano,
0: já conheço. Corintiano,
1: domingo, você só não ficou pé da vida porque o time de São Paulo foi um time de frouxo.
0: É.
1: Porque se o jogo tivesse acabado 1-1
0: com aquele gol,
1: por causa de um erro, de uma saidinha de bola ali, a lá de Diniz, você já ia estar pé da vida com o treinador.
0: Já certeza.
1: Já. Então, o discurso vai com Corinthians, tá muito legal, porque tá no contexto de vitória, só que não vai ganhar pra sempre, Weber. Daqui a pouco vai começar a oscilar e vai perder jogos, naturalmente, né? Aí eu quero ver como é que vão ser as reações dos jogadores, da torcida, da diretoria em relação ao Diniz. Rapidinho, Weber, em 2015, eu joguei contra um time do Diniz, ele dirigiu o Audax.
0: Você tava jogando por quem?
1: Era a Série B do Campeonato Brasileiro, eu jogava pelo Tupi, no estádio ali em Osasco. E, rapaz, tinha umas 30 pessoas no estádio. E ele discutindo com o atacante dele, né? Seu filho da... Eu vou te pegar depois do jogo. E o atacante lá dentro também falou, eu vou te pegar, você não...
0: Olha isso.
1: Sabe, cara? E aquela discussão, só que o estádio vazio, aquele... Eu cheguei pro atacante, me fugiu o nome dele agora, cara. Ricardo...
0: Ele não, é Ricardo Bueno?
1: Ricardo Bueno. Eu falei, Ricardo, você tá louco, cara? Para com isso, olha que coisa feia, um estádio vazio. E assim, mesmo assim, o jogo transmitido, certo?
0: Sim.
1: Jogo transmitido, Premier, aquelas coisas. Eu falei, vocês estão malucos, cara? Para com essa discussão. Não, esse arroba tá louco, cara. Aquela discussão, um mandando o outro. Mas eu só tô falando de...
0: Nossa.
1: Mais de 10 anos atrás.
0: Caraca.
2: Fiz um jogo desse, São Paulo e Audax. São Paulo perdeu de 4-2 o time do Diniz. E foi na Arena Barueri. Também não tinha, assim, só torcida do São Paulo e tal.
0: Sim.
2: Aí, o time do Diniz fez 2-0. Duas saídinhas ordinárias, 2-2 do São Paulo. Meu Deus, ele falava pro meu zagueiro. Burro! Você é burro! Cala a boca! É burro! Cala a boca! Nem questiona! Burro! Cala a boca, burro! Rapaz, eu ria. Eu tava transmitindo o jogo. E o repórter, o Oscar André Hernan, abriu o microfone. Eu falei, meu Deus do céu, o cara consegue orientar. Só que o time dele ganhou, depois não dá nada, né?
0: Não dá nada.
2: Ele falava isso pro zagueiro, você é burro, burro, cala a boca.
0: Aí, ó, olha esses casos, ó, são casos do passado, gente, né? Quando o Renan jogava, quando o Ademar estava trabalhando pelo Grupo Globo, já faz um tempinho, quer dizer, isso não muda.
1: Ele não vai mudar,
0: ó,
1: joga na conta da imprensa.
0: É, sempre.
1: É, externamente, internamente a gente resolve, o problema é o que vão fazer desses história externamente, querendo dizer
0: que a culpa é nossa.
1: De vocês da imprensa que arrumam um problema onde não tem. E na verdade a gente já sabe que não é, né?
0: Olha, enquanto vamos ouvir o WhatsApp agora, pode abrir a câmera que eu vou servir pão de alhozinho pra Luiz Ademar e Renan Teixeira. Vamos lá pros áudios do WhatsApp enquanto eu vou servindo aqui. O WhatsApp que você participa no 11 943 805 100. Vamos lá. Cadê o áudio no WhatsApp aqui, ó? Deixa eu colocar aí pra vocês o pãozinho de alhozinho. 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Ah, travou aí o nosso WhatsApp. Enquanto isso, eu vou com o pessoal do YouTube. youtube.com/jornalismo Nova Brasil, youtube.com/Nova Brasil em Campo. Cadê o Weber? Cadê? Paulo Sérgio, vocês antes gostam de ver o Corinthians em confusão para atrapalhar o ambiente. É a gente, viu? É a gente que tá xingando lá o Gabriel Paulista. Não, não é o Diniz, não. Não é o Diniz, não. Cadê aqui? Não mandou o nome. Ele está aqui. É, Leuvi, é isso? É, Gonzales, o Gonzales aqui falando que o melhor programa esportivo do rádio. Obrigado, o Gonzales. Ah, Mafei Marques, qual o problema de vocês? O Diniz falou que é melhor evitar e vocês não estão tratando o assunto dessa forma. José Geraldo, é a torcida, né, que defende, não tem jeito.
1: É, e eu tô vendo que ele tá tentando evitar, né?
0: Tá, tá tentando.
1: Já contamos aqui quantas histórias do Diniz que ele tá tentando evitar, não sei onde.
0: Quem mais? José Geraldo Palmeirense de Pedra Bela, queria ver o Diniz fazer a mesma coisa com o Memphis. Será a sessão com pipoca pra mim. Henrique Guitarra, um abraço pra você. É, o Rodrigo Ávila, vamos ver o relacionamento do Diniz quando as derrotas começarem a chegar. Se a felicidade dele e da torcida será a mesma. É o Rodrigo São Paulino de Bragança Paulista. É, o São Paulino já sofreu na pele isso daí. Chovendo em Americana, mas ouvindo vocês, Dali Peixão, Reinaldo, Vicente Gonçalves, esses jogadores de hoje são as estrelas de Hollywood. É futebol, gente, pelo amor de Deus. É, quem mais? Celso Gomes, do Jardim São Bernardo, em São Paulo. Luizão do Parque Peruche, um abraço pra você.
1: Peraí, Ué. Então, futebol pode tudo.
0: É,
1: em qualquer lugar do mundo não pode. Eu não posso chegar aqui e mandar o Luiz Ademar
0: tomar.
1: Claro que eu não posso, nem você, nem vice-versa. Agora no futebol pode. Se a gente estiver jogando futebol, eu posso mandar você tomar.
2: A gente acha que o futebol é um.
1: Não, uma lei à parte. Não, pode.
0: Não é. Boa tarde, Weber. Eu acho que o Fernando Diniz briga com, olhando pro espelho dele mesmo. É, eu também não duvido, não, viu? É, Rick Teodoro. É, todos os times que o Diniz treina costumam derrubá-lo no final das contas, pois o cara é rígido demais e chega a abusar das broncas. São algumas das opiniões. E aí, WhatsApp, vamos lá? Vamos lá com o WhatsApp no 11943, vamos lá.
3: Aleber Lima, Márcio Oliveira, tricolor de Sorocaba, grande abraço pro Renan e pro nosso querido Ademar. Tricolor arrumou dinheiro agora pra contratar o Dorival Júnior? Tem que mandar Rafinha, Rui Costa e toda essa laia embora. Time desorganizado, tamo lascado esse ano, um abraço.
4: Acredito, bloqueado pela Leila, Luciana aqui de Jundiaí. Isso aí, o Diniz é, segundo a psicologia, é ansiedade, irritabilidade. Quando o cara começa a perder, ele vai no grito. É assim que funciona.
5: O homem voltou. Agora vou dar play no filme A Espera de um Milagre, parte 2. É o Paulo de Vinhedo. Abraço, Weber.
6: Boa noite, Eber Lima e equipe. Recado a Yuri Alberto. Yuri Alberto, vai embora. Vai com Deus. Você já deu o que tinha que dar. Você é todo atrapalhado. Você chuta a perna na outra e toda hora cai dentro de campo. Vai embora. Vai, Carlos de Mauá.
7: Boa noite, Nova Brasil FM. Aqui é o Luiz Paulo, falo de Santana de Parnaíba, São Paulo. Excelente programa. Um final de semana abençoado para vocês. Repleto de muito amor, muita paz, muita saúde. Sou fã de vocês.
8: Boa tarde, Weber. Ademar, Celso, já não bastasse os porção do Corinthians, agora vem essa também? Ai, meu Deus do céu, esse Corinthians só me dá dor de cabeça. Ai, Corinthians.
9: Éder Lima, meu amigo Antônio de Serra, Espírito Santo. Rapaz, vou falar pra você, hein? Se Ancelotti levar Danilo, levar Alessandro, levar Richarlison, levar Paquetá e não levar o Neymar, ele tá de brincadeira, viu? Pelo amor de Deus, esses homens estão tudo morto. Um abraço, gente. Bora.
10: Ontem um ouvinte disse que o Vitória passaria pelo Flamengo e o Weber Lima caçoou dele dizendo, para. E agora, o Weber Lima, o que me diz? Ricardo Sorocaba.
0: Continua do mesmo jeito.
11: Fala, velho da lancha, cabeça branca. O Diniz já começou com a estrelinha dele, pai. Daqui a pouco pega o beco também, você entendeu? E por que é que o Tricolor não esperou pra poder contratar o Dorival? Renan, tamo junto. Marcou lá pra almoçar quando?
12: Meu Deus do céu, vamos problematizar o técnico começar a brigar com o jogador. Gente, pelo amor de Deus, o futebol tá muito mimizento pra gente comentar um esporro, né? Forte abraço, Ricardo de Jundiaí.
13: Boa tarde, Weber Lima. Boa tarde, Nova Brasil. Aqui é o Vicente, motorista de aplicativo de Taboão da Serra. Ô, Weber Lima, o que você achou aí do Dorival, Weber Lima? Mais uma vez, essa palhaçada dessa diretoria. Ô, Weber Lima, o Diniz, é o problema que o Diniz, você sabe como que ele é, né? Daqui a pouco os caras derrubam ele. Um abraço.
14: Fala, Weber Lima, boa noite, tudo bem? Aí, galera, Marco aqui da freguesia do Ó. Pô, graças a Deus, aquele Roger Machado foi embora e agora temos Dorival de novo, hein? E com relação ao Fernando Diniz aí, começou a cavar a saída dele do Corinthians já com essas brigadas dele aí. Valeu, abraço a todos aí.
15: Boa noite, Weber Lima. Tudo bem? Daniel aqui de Sorocaba. Ô, Weber Lima, se o Diniz terminar do jeito que você tá querendo que ele termina, ganhando um título igual o Dorival ganhou, tá bom, não tem problema.
16: Oi, a Thelma, de São Paulo. Você já pensou, técnico do Santos falando pro Neymar, cai, cai, levanta pra você poder jogar.
17: Boa noite, Weber Lima. Qual é a faculdade melhor, do Diniz ou do Abel Ferreira? Antônio de Valinhos.
18: Fala, Weber, boa noite. Pô, Fernando Diniz é um psicólogo em evolução, pô. Pega as coletivas, as últimas coletivas dele aí no, após os jogos do Corinthians, o cara é uma paz de espírito só, tranquilidade total, tá em evolução. Um abraço, aqui é o Eberson da Vila Inhocuné, um abraço. Opa.
19: Quase, boa noite, Weber Lima. Boa noite, pessoal da Nova Brasil. Edson do Grajaú. Poxa, Weber, a gente pensávamos que só o São Paulo iria fazer feio, mas pelo importante investimento do Flamengo, Flamengo, acho que a figura do Flamengo foi maior ainda.
0: Foi. Foi realmente. Inclusive, a gente vai falar sobre isso. Daqui a pouco a gente vai trazer o Flamengo aí com o Leonardo Jardim, com o Jorginho.
2: É. E uma coisa, hein? Ninguém quer o Neymar, né? Muita gente quer o Neymar.
0: É.
2: Mas vocês querem o Danilo.
0: É. Não.
2: O Alexandre.
0: Danilo, Alexandre, Léo Pereira, Paquetá. Quatro. Olha, ontem, Léo Pereira, Danilo e Alexandre, se você assistisse o jogo, você fala, esses caras vão pra Copa do Mundo?
1: Esse pode ser a linha defensiva do Brasil?
0: É, você é louco. É, não segura Eric, Marinho, Kaiser, vai segurar quem na Copa do Mundo? Ah, para com isso. Por isso que eu falo, tem uma perseguição com o Neymar, cara. É perseguição com o Neymar. Porque se você começar a analisar esses caras que estão convocados, e o Danilo foi o primeiro convocado à Copa do Mundo.
2: E não é nem titular, hein?
0: Nem titular, não joga nem no Flamengo. Agora, se você acompanhar o jogo do Vitória... Ó, então, Danilo vai pra Copa, não consegue segurar os caras do Vitória. Vitória tá lá embaixo no campeonato, uma vergonha. A gente vai falar sobre...
1: Weber.
0: E sobre a minha opinião, da próxima vez eu quero apostar com você. Da próxima vez, seu ouvinte aí, a gente vai apostar no Cascalho. É assim, ó, você confia no Vitória, que o Vitória ia bater o Flamengo? Eu aposto no Flamengo e contra quem você quiser. E aí você aposta no Remo, nos outros, a gente vê quem ganha mais. Fala, Renan.
1: Até agora não é descer uma porrada no Diniz, né? Mas eu quero fazer um elogio pra ele. Ele resgatou um jogador do Corinthians, o Rodrigo Garro. Porque o Rodrigo Garro, ele sem limitação clínica, né? Sem dor, bem fisicamente e com a confiança que o Diniz deu pra ele, cara, ele jogou bola ontem.
0: Sim.
1: O Garro jogou bola ontem. Não tô falando da assistência pro gol do Yuri, não, que foi uma assistência, entre aspas, simples. Mas ele, porra, ele tem uma visão de jogo, uma leitura de jogo em passe vertical. No primeiro tempo ele deu um lançamento de uns 60 metros pro Yuri. O Yuri fez bem o movimento. Ele deu uma descascada que ela foi comendo a grama. Pô, espetacular, velho. Então, isso é mérito do Diniz. Que ele tava muito embaixo, né? Querendo ou não...
2: O grande problema é isso que você falou, ele estava embaixo. Porque, com todo respeito, se eu sou o treinador, eu faria isso também, cara.
1: Não, sim, mas...
2: O cara tem qualidade mesmo para colocar a bola onde quer e tal, é ele. Aconteceu algum...
0: É que o Dorival, Dorival não colocava.
1: A primeira atitude do Diniz como treinador do Corinthians foi chamar chamar o Garro de lado, passar confiança. Porque a partir do primeiro jogo do Diniz, que foi aquele contra o Platense lá na Argentina, ele já fez duas assistências.
2: A confiança é só o seguinte, Renan. Você vai deixar de esquentar o banco. Eu tô chegando. Você é meu
1: comigo. Você vai ser. Você é meu 10, 10 entre aspas, né?
2: Muda,
1: você,
2: muda você é meu qualquer meia. Jogador.
1: É isso.
2: E um cara que sabe jogar, que ele sabe jogar.
1: Foi exatamente isso que eu falei. A confiança que o Diniz trouxe, ele bem fisicamente, clinicamente, sem sentir dor, o Garro é um baita de um jogador, cara.
0: Sim, com certeza. Olha, o Ranieri Wagner, de Cabo de Santo Agostinho, falou o seguinte aqui. Tô doidinho pra fazer uma consulta com o doutor Diniz.
2: É uma loucura!
0: É, loucura, loucura, loucura. Rápido break, voltamos já já pra falar do São Paulo, que tem novo treinador. Dorival Júnior com pão de alhozinho. Resenha boa, tem pão de alhozinho. Dá jogo! 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

0: Voltamos com Nova Brasil em campo na Nova Brasil FM, com pão de alhozinho, com pão de alhozinho da jogo. Vamos falar das coisas do Tricolor, o São Paulo, com o nosso Felipe Oliveira.
1: Um abraço, Ebro, um abraço, amigos ligados na Nova Brasil em campo, todo mundo sintonizado na Nova Brasil FM. O São Paulo oficializou a contratação de Dorival Júnior como novo treinador da equipe. Contrato válido até o final de 2026. Uma informação importante para o pessoal que está acompanhando Nova Brasil em campo. Dorival Júnior não terá multa rescisória em caso de demissão nesta temporada. O ponto crucial do São Paulo demorar, postergar a demissão do técnico Roger Machado foi justamente a falta de dinheiro para pagamento de multa rescisória. O Dorival Júnior queria muito ser treinador do São Paulo. Na noite de ontem, uma reunião que durou de 4 a 5 horas entre Rafinha, Rui Costa, staff do Dorival Júnior e o próprio Dorival, foi dito que ele gostaria de um salário semelhante ao que ele recebia no Corinthians, que era cerca de 2 milhões e meio por mês. O São Paulo não tinha essa bala na agulha, esse dinheiro para pagar pelo Dorival, pensava em algo semelhante ao que recebia Hernán Crespo, de 1 milhão e meio. E aí o São Paulo conseguiu, na manhã dessa sexta-feira, chegar num denominador comum. O Dorival, por querer muito ser técnico do São Paulo, aceitou a redução salarial, aceitou ceder um pouco do que gostaria de receber, e o São Paulo, obviamente, teve que abrir mão do 1 milhão e meio e pagar cerca de 2 milhões de reais à comissão técnica de Dorival Júnior. Esse será o salário mensal do novo treinador do São Paulo. Ele já foi anunciado oficialmente, chega em São Paulo na próxima segunda-feira, não comanda a equipe tricolor neste final de semana contra o Fluminense, chega na segunda-feira e a partir da próxima semana inicia seu trabalho à frente do São Paulo Futebol Clube. Dorival Júnior teve que ceder, São Paulo teve que ceder e ele é o novo técnico do São Paulo. Vem para sua terceira passagem no clube, a primeira em 2017, naquele ano que o São Paulo quase foi rebaixado, ele era o treinador quando o Hernanes e companhia conseguiu salvar o São Paulo do rebaixamento. E, obviamente, a última passagem dele em 2023, quando conquistou o título inédito da Copa do Brasil à frente do São Paulo Futebol Clube. Expectativa da torcida muito grande, que retoma um treinador que tem um carinho muito grande por parte da torcida tricolor, e o Dorival Júnior retornando depois do São Paulo, que saiu para a seleção brasileira, e no Corinthians, no seu último trabalho, conquistou Copa do Brasil e Supercopa ainda nessa temporada. Volto com vocês aí do estúdio, mas queria saber de você, Weber, e de todo mundo da bancada. Vai dar certo? Não vai dar certo? Gostam do nome do Dorival no tricolor? Grande abraço.
0: Um abraço, Felipe Oliveira. Bom, na minha opinião, eu já disse ontem aqui, não é que o problema do São Paulo não é treinador, é o elenco é muito fraco, Dorival provavelmente vai pedir reforços aí no meio do ano, mas é duro, né, para um time que não, um clube que não tem dinheiro, né, mandou embora novamente um novo treinador, vai ter de pagar a multa do Crespo, agora do Roger, e contrata uma comissão por 2 milhões de reais. Não tem dinheiro, não sei de onde está surgindo esse dinheiro do São Paulo. Vai ver que plantam lá e eles dão frutos, né, em árvores, né, o dinheiro aparece em árvores lá no São Paulo, porque realmente não dá para entender. Se vai dar certo ou não, depende do que é dar certo. Títulos, esqueça. Inclusive, quem fez a pergunta lá no domingo, lá em Itaquera, pro Luciano, tem de cobrar, falar: ô Luciano, agora só sobram duas competições, hein? Você falou que era para ser cobrado no final do ano, que esse elenco era bom. Só tem Sul-Americano e Brasileiro agora, porque a Copa do Brasil vocês conseguiram perder do Juventude, time da segunda divisão. Então, sobrou o Campeonato Brasileiro, que São Paulo não será campeão. Sobrou Sul-Americana, a segunda divisão do futebol sul-americano. Então é isso, depende do que é dar certo. É classificar o São Paulo para Libertadores? Quem sabe, né? Quem sabe? Mas conquistar títulos, esqueçam, é só milagre. E outra, o Dorival no Campeonato Brasileiro não costuma ir bem, pelo menos nas últimas duas experiências com o Flamengo, ele foi bem, né? Mas nas últimas, não, no Flamengo, no Flamengo também não foi bem, não, eu ia falar, ele ganhou a Copa do Brasil, é verdade.
2: É Libertadores.
0: É verdade, é verdade. Então, não é muita praia do Dorival Júnior, mas vamos lá, Renan Teixeira, em relação à chegada de Dorival Júnior, é duro, né? Vai dar certo, depende do que é dar certo, né?
2: E pior do que tava com o Roger, difícil.
0: Impossível, ficar, né?
3: Então... Por isso que eu discordo do Weber, que o problema de São Paulo era técnico. problema.
0: Ah, elenco.
3: Era técnico.
0: Elenco.
3: Não só técnico. Mas o maior problema do São Paulo era técnico. Não ter técnico.
0: O ano passado...
3: Quem assistiu o clássico contra o Corinthians, o São Paulo não tem técnico. Não tinha técnico.
0: O Ademar.
3: Uma bagunça.
0: Ah, é verdade. O Ademar. Campo. Mas e o ano passado?
3: Hã?
0: O ano passado. O ano passado era o Crespo. E também não foi bem.
3: Sim, mas eu te falo, mas o que é, a gente tem que entender o seguinte, o que é bem no São Paulo? São Paulo hoje não é um candidato a títulos de nada.
0: Não, mas pelo menos brigar pela vaga de Libertadores.
3: Então, fundamentalmente, eu acho que o elenco de São Paulo não é ruim, tanto que é um dos cinco mais caros do brasileiro.
0: Sim.
3: É elenco pra brigar pro G5.
2: Eu não acho fraco, eu acho limitado.
3: Tudo bem, aí é outra coisa, mas assim, em relação aos 20 times que disputam o brasileiro, ele tem condições de estar entre os cinco, esse limitado do São Paulo. Ele tem condições de ter entre os cinco.
2: Com todo mundo em forma. Quando machuca 3-4, já limita demais. Não, mas
0: machucou um, já foi.
3: Você já viu o banco de reservas do Palmeiras? Benedetti. Só moleque da base. Pega aí. Pode pegar o banco de... E o Palmeiras é candidato. Por que que São Paulo colocar o Osório lá? Se colocar vários jogadores desses bons... que tem na base, o São Paulo não pode melhorar o seu elenco e não melhorar a sua limitação. Eu entendo que pode.
2: É, mas daí você... Aí...
3: Sabe, aí que tá. Aí você tem que ter treinador. O São Paulo não tinha, ponto. Será que o Beraldo não pode... O Beraldo não pode ser o Osório do por exemplo, do...
2: O Osório ser o Beraldo.
3: É, do Dorival agora? Então eu acho o seguinte, o problema do São Paulo era treinador. Não tinha, tinha um incompetente... Quem assistiu o jogo de São Paulo, eu tenho um grupo falando com meu pai, falando com meus irmãos, então, acabou. Com essa porcaria, desculpa o Roger, sinceridade, uma porcaria de treinador.
2: No clássico ele foi muito mal.
3: Você viu a bagunça que tava, você, pô, fiquei com dó. Aí você vai pra lá e ele fez a mesma coisa contra o Juventude, a mesma coisa, você não tinha treinador. Você tem um treinador agora, então São Paulo já tem um acréscimo, pra mim, né? Aí agora, o treinador prometeram para ele que vai ter uma reformulação na janela. Reformulação, parto do princípio, que tem que ser de 5 para mais. Concorda ou não?
2: Se vender, senão não tem dinheiro, sim, Luiz.
3: Mas você tem.
2: Se vender.
3: Você tem o Arboleda para vender. Se precisar, eu acho que tem que... O
0: Marcos Antônio.
3: O Bobadilha vai para Copa
0: Bobadilha.
3: Do Brasil. Bobadilha.
0: Tem de vender.
3: Se o Flamengo quiser pagar os 23 milhões...
0: Paga. Vende.
3: Sabe?
0: Isso.
3: E aí, você tá... Por que que dá certo no Palmeiras? Você pega o banco de reserva do Palmeiras, de 9 jogadores, 5 são da base. E o Palmeiras é candidato.
0: Sim.
2: Uma coisa que eu gosto no Dorival é o seguinte, ele não tem aquela convicção em modelo de jogo. É. Ele consegue se adaptar às características dos jogadores do time que ele treina. Ele fez isso no São Paulo em 2023, ele fez isso no Corinthians agora, ele fez no Flamengo, quando ninguém conseguia colocar o Gabriel Barbosa e o Pedro para jogar junto. Ele conseguiu e ganhou Copa do Brasil e ganhou Libertadores. Então, para um elenco que eu vejo como limitado do São Paulo, treinador com essa característica é importante. O que me pega um pouco, Ademar, é a questão do dinheiro, do valor, né? É só até o fim do ano, mas a questão do valor me pega muito. E ele veio também para ser aquele cara sem rejeição, que a diretoria resgata o torcedor, o seu maior aliado, que estava sem, o São Paulo jogava em casa, mas a torcida não estava junto. Então ele resgata o torcedor, acho que é muito nesse sentido, do que correr o risco com um treinador mais barato. Por exemplo, a gente ouviu muito falar aí nesses dois dias, o Vojvoda. Imagine se tem uma rejeição também quanto ao Vojvoda e perde a... Então, como não tem grande rejeição, não é que é unanimidade o Dorival no São Paulo pela torcida.
0: Mas que conquistou o título.
2: Mas conquistou o título e não tem rejeição. Então a torcida...
3: E só para finalizar uma informação, aí a informação é, o São Paulo não vai pagar a multa do Roger, tá? O Roger tinha pedido demissão contra o Juventude.
0: Sim, o São Paulo, seguraram.
3: Aí eles vão... Houve um acordo... São Paulo vai fazer um acordo, não sei se era 3 salários, vai ficar por 1 ou 1,5, tá? Então aquela, todo mundo tá falando de multa, porque ele ia embora depois do jogo no Morumbi.
2: O primeiro,
3: quando São Paulo perdeu o pênalti, a torcida vaiou, ele falou, pô, não tem clima, gente. Os caras não estão comigo e eu não vou estar. E aí, vamos tentar ver se a gente classifica. E aí realmente, por isso que ele foi tal, mas ele já tinha até pedido para sair, então a multa dos 3 salários não será, vai ser 1 ou 1,5. Eles estão fazendo uma composição para também não prejudicar o Roger, que saiu do jeito que saiu, e o Roger não ficar com as três multas, porque ele sabia que ele tinha que sair.
2: É, e mesmo assim, 2 meses é mais de 2 mil.
0: É.
3: Era 800 mil, né, a comissão técnica?
0: É, 800. Vai dar...
3: 16, 24...
0: Vai dar um.
2: Não, o que eu tô querendo dizer, em 2 meses, juntando salário e mais a multa de um salário, dá mais de 1 milhão.
0: Dá mais de 2 milhões, né? Olha, é o seguinte, e o Dorival vai ter um tempo curto aí, gente. Essa gordura aí de ganhar o título da Copa do Brasil vai durar pouco tempo.
2: Mas vai ter tempo na Copa do Mundo para trabalhar,
3: falar,
2: né?
3: Eu vou falar
0: sim, pra você. Vai ter tempo.
3: Se o Dorival souber como andar com esse elenco, São Paulo consegue ganhar a Sul-Americana. Aí eu também vou discordar, que esquece título pro São Paulo. A Sul-Americana, se o São Paulo levar a sério, ele é favorito.
2: Se o São Paulo classificar.
3: São Paulo agora tem 2 jogos no Murumbi e Babinha, com todo
0: respeito.
3: É. Classifica aí. E aí depois você vai pros. É só você, na hora que você for jogar na Sul-Americana, você põe reserva no brasileiro.
2: Ademar,
3: você tem que ter inteligência.
2: O momento do São Paulo, até a parada da Copa, não tem nada Babinha.
0: Não tem nada.
2: Porque, o mental, a pressão da torcida, a torcida dando o dedo na cara de jogador, que aconteceu ontem. Então, não estou falando que o São Paulo é mais fraco que o Milionários ou que o Boston River, então nem se fala. É muito melhor do que os dois. Mas o momento mental, psicológico do jogador
3: mas
2: de São Paulo...
3: Mas eu acho que isso daí vai amenizar...
2: Agora com o Dorival?
0: Dorival,
3: tomara. Sabe aquela situação que você reseta e vamos começar do zero?
2: Ele é tomara.
3: Só pro torcedor, você vai ver como vai encher esses dois jogos.
0: Vai, tomara. Com certeza. São Paulo, que antes da parada tem o jogo contra o Fluminense fora, Botafogo no Morumbi e o Remo lá no Mangueirão.
3: Não comanda, tá?
0: Não, ontem não, amanhã não.
3: Mas ele deve estar no Maracanã.
0: Ah, no Maracanã.
3: É certo que ele vai estar no Maracanã.
0: E aí assume no Morumbi.
3: Tem dois que estão treinando, Milton.
0: E tem mais um, que era do Coritiba, se não me engano.
3: Aí eles vão estar, o Dorival vai
2: lá assistir.
3: Vai lá assistir.
0: E aí assume na terça-feira. Terça-feira contra o Milionários. É o adversário perfeito.
3: Esse é bom.
0: Pra assumir.
3: Por isso que eu falei.
0: Boa.
3: Com respeito, o Fluminense se empatar, tá bom.
0: Tá bom também.
3: E aí a coisa é feia.
0: 18 horas e 23 minutos. Vamos para um rápido break. Na volta, sua participação pelo WhatsApp, pelo youtube.com/jornalista. Nova Brasil, youtube.com/NovaBrasilEmCampo, a sua participação pelo WhatsApp, tudo isso depois do intervalo para Pão de Alhozinho, jogo rolando, Pão de Alhozinho da jogo.
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19: 5 horas.
13: 8:29, voltamos com o Nova Brasil em campo para Pão de Alhozinho, resenha boa, tem Pão de Alhozinho, dá jogo, vamos falar das coisas do Palmeiras, mas antes, a sua participação pelo WhatsApp 11 943 805 100, como fez o Everson de Jundiaí. Weber, por que o Diniz com os medalhões ele não tem a mesma postura? Não, o Gabriel Paulista é como se fosse medalhão, viu? Um jogador de
19: Europa, né, Weber?
13: É, medalhão, sim. É um medalhão. Deixa eu ver quem mais aqui. Boa tarde, parabéns Nova Brasil pela bela programação. Quero concorrer a Alexa, é o Paulo de Ribeirão Preto. Sextou, quero a Alexa. É, rapaz, vocês fiquem ligados aí na programação, vocês estão ouvindo a voz. Rapaz, me fugiu o nome, me fugiu, Márcio Seixas, do Márcio Seixas, uma voz espetacular. Vamos ver quem mais aqui. Celcinho, calma o coração. Calma o coração, a voz é de Márcio Seixas, tá bom? Márcio Mello é o que trabalha aqui, a voz é de Márcio Seixas. Deixa com o velho aqui, Celcinho, que o velho sabe. Vamos lá, Júlia, é ou não é Márcio Mello? Olha lá, o Márcio Mello tá falando, o Márcio Mello conhece, pô. Pra vocês que não sabem, né, essa voz que vocês ouvem na programação falando da Alexa é do Márcio Seixas, que fazia versão brasileira Herbert Richards. rapaz. Vem comigo, Celcinho, que você ganha. Rapaz. Deixa eu ver quem mais aqui. Estão querendo arrumar um problema no grupo do Corinthians. O Marcelo. Chorem mais alto, cê cadeira. Vocês estão certo, todo mundo tá errado. Passa o número da Mega. Ricardo Jundiaí. Vamos passar nada, se eu soubesse.
19: Ó, o Dorival bidou, hein? Então, se quiser, já até se quiser. Ele trabalha amanhã.
13: Pode, bidou, né? Hein? Bidou, mas já falaram que vai ser o Milton mesmo, é. Cadê? Vamos lá então, com os áudios, Celcinho, manda bala.
20: Fala, meu amigo Weber Lima, meu amigo Renan, Adriano Fofo aqui de Caieiras.
19: Opa!
20: Não, o Diniz tá fazendo um bom trabalho no Corinthians. Tá ótimo. Eu acho que não vai ter confusão lá. Tamo junto, Rê.
21: Boa noite, Weber. Boa noite, 89. Levi Pedroso, Zona Norte.
13: Ô, Levi!
21: Você fala que o Santos não tem torcida. Acabou os ingressos, ninguém conseguiu ingresso. Tá uma correria lascada. Abraço a todos.
22: Fala, galera da Novo Brasil FM. Meu nome é Mascarenhas, de Porto Feliz. Aí, Weber Lima, por que você não defende no lugar do Alessandro na esquerda o Biduzinho e na lateral direita, no lugar do Danilo, o Mateuzinho? Vai, Gurica!
23: Boa noite, Weber Lima. Maurício de Santo Antônio de Pós. Weber Lima, eu quero que o Harry Macis ligue para qualquer conselheiro aí, pode ser agora. E fala para todo mundo assim, o Maurício não tem dinheiro, o Maurício não tem dinheiro, que amanhã eu vou acordar rico. Não é possível uma coisa dessa, rapaz.
24: Fala, EB, Ricardo Zona Sul, beleza? Ô, EB, Dorival tá na área, hein? Fizeram uma resenha com ele lá, meu, deve ter sido aquela resenha, hein? Pra acertar tudo, meu, aquele Shangri-La e vamos São Paulo, um abraço.
25: Na seleção, pra quem viu Roberto Carlos chutando gol, Branco chutando gol, e agora nessa seleção, quem que chuta no gol? Abraço.
26: Ô, Ancelotti, leva o Neymar, porque senão o Weber Lima vai infartar. Ô, Ancelotti, leva o Neymar.
19: Essa foi melhor, grava aí, gente.
26: Porque senão o Weber Lima vai infartar. Ô, Ancelotti, leva o Neymar.
19: Pô, vai, tá louco,
26: porque
19: pô.
26: Senão o Weber Lima vai infartar.
13: Vai te lascar, vai.
27: Weber, boa noite. Não, o Diniz foi mal. Agora, o jogador do Flamengo aí, eu não sou fã dele, mas assim... Se eu tivesse no lugar deles, também não ia jogar nada também, pô. A véspera da convocação, pô, vai que leva uma porrada lá e se machuca. Carlos de Jundiaí.
28: Oi, Nova Brasil, sou fã de vocês. Manda um salve pra Zona Leste de São Paulo.
13: E o seu nome?
28: Vila Nova Curuçá.
13: E o nome? E o nome? Carta sem remetente não adianta.
29: Boa noite, Nova Brasil em campo. Weber, esse Fernando Diniz é um desequilibrado.
13: Sim.
29: Ele deve ter comprado esse diploma de psicólogo lá na Praça da Sé. Chicão Disciplina, freguesia do ó.
13: Boa. Ai, ai. Vamos lá, mais
0: Fala,
13: um.
0: Fala, Heber Lima, pessoal da Nova Brasil em Campo, Luciano Rosa de Piracicaba. Citem aí 5 jogadores que não estão sendo convocados, que deveriam ser convocados para ir para a Copa representar o Brasil. Um abraço, tudo de bom para vocês aí.
13: Um abraço.
28: Oi, Nova Brasil.
13: Ah, e olha, só um negócio... Já foi, né? Olha, o Juan de Juan Santos de Campinas falando, Weber, boa parte da imprensa brasileira está de luto hoje devido à eliminação do poderosíssimo Flamengo pro Vitória. São Paulo de jeito nenhum pode perder pro Vitória, imagina o Flamengo, isso é verdade, a gente vai falar sobre isso. Sobre a lateral esquerda, eu sempre pensei no Alex Telles, o Botafogo, viu? Acho que era um bom nome, mas...
19: Ele tava na última Copa, né? Na última,
13: tava, na última, né? Na última acho que ele foi. E apareceu...
19: Ele machucou o joelho?
13: Ah, eu não lembro.
19: Depois foi cortado?
13: Tem, teve
1: mais... O favorito é o King Naldo.
13: Não, Alex Telles, o Alex Telles é melhor, pô.
1: Naldo,
13: pô. King Naldo.
1: Meu
13: favorito... Só de sacanagem.
1: Falta, bate escanteio, bate pênalti, King Naldo e mais 10.
13: Ó, enquanto a gente vai pro boletim do Palmeiras, vamos pensar em 5 nomes. Você pensa em 5.
1: 5 o quê?
13: Não, ele falou em 5 nomes que vocês que não estão convocados na lista. E você também, Renan, eu também vou pensar que um seria o Alex Telles já. Um dos meus nomes seria o lateral esquerdo, Alex Telles. Mas vamos lá então para as informações do Verdão com o nosso Lucas Basílio. Grande tarde, grande noite, Lucas.
2: Grande tarde, grande noite, enfim, um grande abraço para você, Weber Lima, um abraço especial para quem curte o futebol Nova Brasil em Campo. Falamos do Palmeiras, está classificado a próxima etapa da Copa do Brasil, né? Garantiu a sua vaga nas oitavas, superando o Jacuipense no último meio de semana, mas agora vira a chavinha novamente e volta a pensar em campeonato brasileiro. Afinal de contas, é o líder da competição, 5 pontos à frente do Flamengo, segundo colocado, e precisa, no mínimo, manter essa diferença, né? Se possível, ampliá-la, mas para isso... Tem um compromisso complicado no próximo sábado, também conhecido como amanhã, com total cobertura do Futebol Nova Brasil em Campo. O Verdão mede forças com o Cruzeiro, partida a ser disputada na Arena Barueri. E como era esperado, para esse jogo tão complicado, os titulares vão estar de volta no time comandado pelo técnico Abel Ferreira. Contra o Jacuipense, um time repleto de reservas, né? Só o Gustavo Gomes começou jogando, o Murilo e o John Arias entraram no segundo tempo jogando alguns minutos, mas de fato o time principal vai estar em campo novamente diante da Raposa. E nesse time principal, 3 jogadores que estão se recuperando de lesão já devem estar à disposição novamente. São eles o lateral Arthur, o meio-campista Andreas Pereira e também o meio-atacante Alan. Todos treinaram normalmente ontem e hoje na academia de futebol, sem nenhuma limitação, e devem, ou pelo menos poderão, ser utilizados no time titular. Também está à disposição Paulinho, ele que ficou de fora do jogo pela Copa do Brasil pelo famoso controle de carga, né? Foi preservado também pela comissão técnica Alviverde e pode jogar contra o Cruzeiro. Antes de projetarmos uma escalação palmeirense, vamos ouvir um garoto da base, Eric Belé, que contra o Jacuipense na quarta marcou seu primeiro gol entre os profissionais do Palmeiras. Vamos ouvir a sensação do Belé.
3: Ontem foi um dia muito marcante, né? O primeiro gol como profissional, a classificação na Copa do Brasil. Estou muito feliz por isso. Eu cheguei no vestiário, já mandei mensagem para minha família. E muito feliz, agradecer a eles também por ter me ajudado até aqui. É uma vitória muito, muito boa, né? Onde a gente controlou a maior parte do jogo. A gente pôde fazer um excelente jogo com bastante gols. E é isso, só manter agora. O Felipe Anderson me ajuda muito, me dá muito conselho ali durante o jogo também. Ele me ajuda muito, o Maurício, o próprio capitão, né? E é muito bom estar ali com eles jogando, eles ainda nos ajudando muito, somente agradecer a eles.
2: Esse então, o Eric Belé, né? Marcando seu primeiro gol, um momento muito especial com a camisa do Palmeiras, ele que vem sendo utilizado com mais frequência pelo Abel, claro que na medida do possível, dentre ao estrelado elenco palmeirense à disposição do treinador português. Treinador português que deve escalar a seguinte formação diante do Cruzeiro amanhã. No gol, o Carlos Miguel volta, na direita o Giai, dupla de zaga formada por Gustavo Gomes e Murilo, na lateral esquerda o Arthur ou o próprio Kelvin, né? Improvisado, o Arthur recuperado deve recuperar também a titularidade. No meio campo, Marlon Freitas, Andreas Pereira e Maurício, na frente, John Arias, Alan e Flaco Lopes.
13: Vamos lá, antes da gente falar do Palmeiras, a partir de amanhã, com transmissão da Nova Brasil, lembrando para você que a partir das 18 horas, rodada dupla no futebol da Nova Brasil, a gente começa com Fluminense e São Paulo, e na sequência, com tudo de Palmeiras e Cruzeiro, direto da Arena Barueri. E, vamos lá, os cinco nomes, Ademar, você pensou aí?
19: Juba. É. O Matheus, camisa 10 do
13: Cruzeiro, Matheus Pereira.
19: O Pedro, posso colocar o Pedro?
13: Pedro, que pode.
19: Para mim é um cara pode, que não faltaria claro. De jeito nenhum.
13: Sim.
19: O Tigrinho do Palmeiras é um atacante que a gente não tem.
13: Vitor Roque.
19: Né? O Tigrinho.
13: Se tivesse bem, né? Se
19: claro,
13: tivesse
19: claro, bem. É. Fala assim, inteiro
13: sim,
19: e tal.
13: Sim.
19: O Tigrinho do Palmeiras, que acho que é um atacante que a gente não tem como característica
4: né? É verdade.
19: Em nenhuma deles. E aí, por último, eu vou dar minha traulitada, eu vou do King Naldo também. King Naldo!
13: E você, Renan?
4: Carlos Miguel, goleiro do Palmeiras.
13: É.
4: Nenhum goleiro da seleção tem passado confiança. Então, Carlos Miguel, Murilo, zagueiro do Nottingham Forest. Andreas Pereira, do Palmeiras, não levaria o Fabinho, levaria o Andreas Pereira. Jogador muito bom, bate bola parada, bem demais. Neymar e Pedro.
13: Ah, o Neymar não tá aparecendo na lista também, é verdade.
4: Não, o ouvinte falou que não tá sendo convocado.
13: Não tá sendo convocado. Você convocaria o Neymar?
19: Não, eu acho que o Neymar vai estar convocado.
13: Ah, tá.
19: Na minha cabeça, eu tô falando dele na lista.
13: Tá.
19: E o Pedro, eu tenho dúvida, porque com o Neymar, pra mim, vai ser que ele pode jogar até de falso centroavante, falso 9. Então, como na minha lista eu acho que o Neymar tá, por isso que eu não coloquei o Neymar.
4: Ah, então, nessa teoria do Ademar aí, sem o Neymar. O Matheus Pereira. Esse eu já teria levado faz muito tempo.
13: Eu ficaria com o Hugo Souza, Alex Telles, Vitinho, os dois laterais do Botafogo, o Matheus Pereira e levaria o Pedro também. Pedro ou Caio Jorge, né? O Caio Jorge é mais novo, né? Poderia ser uma possibilidade aí pro
19: próximo. Caio Jorge, eu até pensei, mas eu deixaria pra próxima.
13: É muito novo mesmo, tem muita oportunidade aí pela frente. 18 horas e 41 minutos. Em relação ao Verdão, rapidinho pra gente fechar o bloco do Palmeiras, Renan, amanhã partida importante, até porque o Palmeiras sabe agora que o adversário que quer tomar a liderança tem agora apenas mais duas competições só para jogar no ano, e o Palmeiras não, Renan.
4: Importante e difícil, né? Mesmo sendo em casa, jogo difícil contra o Cruzeiro. O Cruzeiro vem num momento de crescimento, né? De resultado e principalmente de desempenho ali no trabalho do... Como que é o nome do treinador? Que era do Botafogo, me fugiu.
13: Arthur Jorge.
4: Vem num trabalho de crescimento. O Palmeiras contestado muitas vezes pela torcida, mas é um jogo importantíssimo.
19: E na Arena Barueri, porque... né?
4: Hã?
13: Isso.
4: Barueri. Arena Barueri.
19: E quer queira ou quer não, tudo bem que é o mesmo, mas não é a mesma coisa.
4: Não.
13: E a torcida do Palmeiras não gosta de ir lá.
4: E o jogo 9 horas da noite.
13: Não vai.
4: Pra piorar o jogo 9 horas da noite.
13: Frio lascado. A torcida do Palmeiras compra o ingresso e não vai pra pontuar lá no sócio torcedor.
4: Pra piorar o jogo 9 horas da noite, né? E é tão importante a vitória que domingo que vem tem o quê? Domingo seguinte?
13: Tem Flamengo.
4: É o Flamengo e Palmeiras lá.
13: Ou Maracanã.
19: Tem que manter pelo menos
4: essa distância para um empate ser seu lá naquele jogo. E o Flamengo nessa rodada tem um jogo muito difícil.
13: Que é o Atlético Paranaense
4: fora de casa.
19: Principalmente pelo piso.
4: Num gramado sintético horrível.
19: Horroroso, é.
4: Num gramado sintético horrível e que agora tem em cima deles um alvo muito grande, né? A pressão da torcida em relação aos resultados, já que foi eliminado ontem da Copa do Brasil, né, Weber?
13: E Ademar, você acredita que o Cruzeiro será um adversário complicado amanhã?
19: Eu vejo assim, o Cruzeiro não entrou em momento nenhum no G5. Aliás, nós estamos com o mesmo G5 quando o Bahia sai até rodadas. O G5 vem sendo o mesmo, né? Palmeiras em primeiro, Flamengo em segundo, Fluminense estabilizado em terceiro.
4: Você esqueceu São Paulo... que São Paulo foi primeiro, pô?
19: Não, tô falando assim, três rodadas...
13: Que mas fica, não tá mesmo. Com essa cara aí.
19: E tá assim, Palmeiras sempre, Flamengo sempre, Fluminense sempre, São Paulo sempre, e o Atlético roubou a vaga do Bahia, faz umas três rodadas.
13: Sim.
19: Então, só que nessa rodada aí você tem São Paulo e Fluminense, quem perder vai sair, pode sair do G5.
4: Sair só São Paulo, né?
13: Só o Fluminense São Paulo,
19: já
13: sai.
19: Mas assim, você já tem os outros
13: colados, chegando,
19: dependendo da situação.
13: Claro.
19: E o São Paulo passa você, no caso do Fluminense. Eu falo assim na estabilidade ali.
13: Sim.
19: Então, por tudo isso, eu acho que o Cruzeiro, assim, Tô falando de um time que tá fora desse bolo que a gente tá falando agora do G5, vai, G6, sim, que é o sexto, que é o Bahia. Eu acho que um time que ainda vai brigar por esse G5 é o Cruzeiro.
4: Eu também acho.
19: Pelo elenco, pelo treinador que tem, pelas opções de jogo, pelo crescimento. Então, eu acho que o Cruzeiro é um rival que vai brigar para o G5 até o final do campeonato.
4: Pelo começo ruim, não sei se pelo título, mas por esse
13: G5, não, vai
4: como
13: brigar.
4: O Ademar falou.
13: Com certeza. É. Não, o título ficou muito distante,
4: é porque,
13: realmente.
4: É porque antes do campeonato era falado, né? Sim, que o Cruzeiro poderia incomodar ali
13: pelo
4: o Palmeiras
13: fim do ano passado, né?
4: Exato.
13: Olha, amanhã você curte aqui na Nova Brasil com a narração de Felipe Camargo, os comentários do Luiz Ademar e as reportagens do Felipe Oliveira, tudo direto da Arena Barueri com Palmeiras e Cruzeiro. Pouco antes, Fluminense São Paulo, com a narração de Hugo Botelho, os comentários da Fran e as reportagens de Lucas Basílio. Rápido break, na volta a gente fala do Santos, do Flamengo, e tem o palpitômetro Bola de Cristal, depois do intervalo.

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0: 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Vamos direto às informações do peixe com Felipe Camargo.
1: Fala, Weber, tudo bem? Um abraço a você, um abraço ao amigo ligado aqui no Nova Brasil em Campo. Vamos atualizar então as últimas do alvinegro mais famoso do mundo, que já está focado no Campeonato Brasileiro, depois da classificação da Copa do Brasil, vai reencontrar o Curitiba neste domingo às 11 da manhã. É jogo de mando do Santos, mas a partida acontece na Neoquímica.

0: Olímpica Arena. Todos os ingressos já foram vendidos, casa cheia para o jogo que pode ser uma despedida do Neymar. Ainda ninguém sabe ao certo o que será do Neymar no Santos a partir de segunda-feira. Tudo vai depender do que Carlo Ancelotti levar na sua lista final, né? Se o Neymar for convocado, será que o Neymar vai querer ainda jogar mais algumas partidas pelo Santos? O Santos tem jogos decisivos pela Copa Sul-Americana antes da pausa devido à Copa do Mundo. Será que o Neymar, mesmo sendo convocado, vai querer jogar? Será que o Neymar, se não for convocado, vai desanimar e também pode sentar para conversar com a diretoria e pensar em uma saída antes do término do seu contrato dia 31 de dezembro? São muitas dúvidas, Weber. Então, a princípio, os titulares lá no Couto Pereira trabalharam internamente no CT Rei Pelé, Neymar um deles. Aqueles que não foram titulares ou não foram relacionados trabalharam no gramado do CT Rei Pelé, e o Cuca vai ter o treino desta segunda, deste sábado pela manhã, para poder definir o time. A tendência é a manutenção da mesma equipe que começou diante do Coxa pela Copa do Brasil, com uma mudança no meio campo, já que João Schmidt está machucado. Vamos ouvir o que o Cuca fala sobre a preparação do time, como treinar a equipe com tantos jogos de meio de semana e final de semana. Vamos ouvir o técnico do Santos.
1: Treina mais quem não está jogando, para não destreinar. E esse pessoal, eles acabam pegando o ritmo de jogo no próprio jogo. Então, eles se cuidarem na alimentação, no repouso, eu acho que é o melhor treinamento. Trabalhar pouco para não ter o desgaste e poder, domingo, estar numa condição boa de fazer outro jogo bom com o Curitiba, né? É outro campeonato, a gente está lá atrás. O Curitiba tem 20 pontos, nós temos 18, tem meia dúzia de time com 18, a zona do rebaixamento abre com 17. Então, é um jogo de 6 pontos que a gente tem que ter muito respeito ao Curitiba, que é uma grande equipe.
0: Esse o Cuca, né? Nós falamos da ausência do João Schmidt, que tem uma lesão muscular, assim como o Gabriel Menino, que voltou a sentir uma lesão muscular. Tassiano trata uma lesão muscular também, então o departamento médico do Santos começa a ficar um pouco mais robusto, né? E o Santos, que não deve contar com esses atletas até o dia 30 de maio, quando o Peixe faz o seu último jogo antes da parada por causa da Copa do Mundo, né? O Santos pega o Vitória da Bahia em casa no dia 30 de maio. Esses três atletas devem apenas serem utilizados pelo técnico santista depois da pausa no Campeonato Brasileiro. Weber Lima.
2: Tá certo, a gente já fala do Santos, o giro pelo Brasil com a eliminação do Flamengo, Antônio Lima.
3: Fala, Weber Lima, um grande abraço a você, a quem nos acompanha no Nova Brasil em Campo. No giro pelo Brasil desta sexta-feira, falaremos sobre o Flamengo, que foi eliminado na noite desta quinta-feira para o Vitória. Derrota por 2-0 no Barradão. Tinha a vantagem pela vitória no jogo de ida, de um gol de diferença, mas sofreu a virada do clube baiano e foi eliminado precocemente na quinta fase da Copa do Brasil. Após a partida, na saída do gramado, o meia Jorginho deu entrevista e falou sobre virar a página e o impacto que esta eliminação pode fazer no restante da temporada.
4: Eles fizeram os gols e a gente errou quando a gente chegou para as oportunidades. Acredito que tem que ver agora com calma quantas oportunidades cada um teve. Acredito que a gente acabou tendo algumas chances a mais, mas eles foram mais felizes na finalização. E agora é virar a página rápido. Infelizmente a gente não continua nessa competição que a gente queria seguir, queria ganhar também, mas infelizmente não deu.
5: Que impacto uma eliminação precoce assim na Copa do Brasil pode ter no restante da temporada e que lições ficam hoje aqui no Barradão?
4: A gente tem que acreditar no que a gente vem fazendo. A gente estava numa crescente muito boa, infelizmente essa derrota chega no momento delicado, que é uma eliminação e acaba tendo, obviamente, um impacto nesses primeiros meses. Era o objetivo da gente passar, mas é continuar com o trabalho e voltar a ganhar jogos.
3: O Flamengo não era eliminado antes das oitavas de final desde 2016, há quase 10 anos. teve o seu pior desempenho na última década na Copa do Brasil. E o Vitória avança às oitavas de final depois de 4 anos sem disputar esta próxima fase. Agora o foco do Flamengo volta para a Libertadores e o Campeonato Brasileiro. Neste domingo, às 19h30, enfrenta o Atlético Paranaense na Arena da Baixada pela 16ª rodada do Campeonato Brasileiro. E o Vitória enfrenta o Red Bull Bragantino fora de casa às 18h30, também neste domingo pelo Brasileirão. Weber Lima.
2: Maravilha, Antônio Lima, trazendo as informações aí do Flamengo. Solta a sonora aí do Leonardo Jardim, que tá de brincadeira, hein, Leonardo Jardim? Vamos lá, vamos ouvir.
6: Não é vexame, mas é com certeza um resultado inesperado, porque o Flamengo, com todos os adversários, é sempre favorito.
2: Não é vexame, viu, seu Leonardo Jardim? Não é vexame, não, com o time que o Flamengo tem, perder pro Vitória. É vexame ou não é, Ademar?
7: Mas bota vexame nisso. Olha, eu, como São Paulo, estava envergonhado de perder de Juventude, meu time barrigudinho e tal, eu faria 2 do Juventude, eu ganharia uns 4-1 do Juventude. Mas perdeu o Flamengo.
2: Não dá. Na quinta pouco fase.
7: Feito na quinta, o Flamengo não dá.
2: Não dá. Vergonhoso.
8: Não vou nem falar nada, porque tem um ouvinte aí que outro dia ficou bravo, que eu falei que o São Paulo é sempre favorito contra o Vitória, né? Ele ficou bravo. Se eu falar do Vitória hoje, então, meu Deus.
2: E em relação ao Neymar, porque a gente vai pro palpitômetro, você acha que muda alguma coisa o jogo de domingo pro Neymar na convocação, Ademar?
7: Eu acho que o torcedor do Santos se despeça do Neymar. Fala tchau, vou lá, beijinho.
8: Só depois da Copa.
7: Deus te abençoe e tal. Segunda-feira, o Weber vai estar lá falando: ô, Neymar, acertei! Eu também. Você lembra que eu também acertei. Neymar vai estar, então ele vai se despedir depois de segunda-feira, ó.
2: Esquece, eu também acho.
7: Esquece, irmão. Agora eu vou me preparar pra Copa. E também ganhar do Curitiba. E aí, sim, você dá uma aliviada lá embaixo, vai de tabela. Deixa o Neymar farra com a família, óbvio. Vai pra farra, vai pra Copa, joga lá, ganha lá o título.
2: E boa.
7: E volta só depois da Copa com o título e tranquilinho.
2: E você, Renan, você acha que muda alguma coisa esse jogo de domingo pra convocação?
8: Não, muda nada. O Ancelotti já tem na cabeça dele se vai levar o Neymar ou não.
2: Boa.
8: O de contra o Curitiba não muda nada.
7: A lista já tá no cofre.
2: Já tá pronta. Já tá pronta.
7: Já prepararam as fotos, já tá a coisa lá do museu do amanhã.
2: Já tá lá, cara.
7: Já tá pronto. Esse jogo não vai ver. Nada. Não vai fazer nada, não. Nada.
2: Ó, bola de cristal, vamos lá. Pro palpitômetro, Luiz Ademar, Atlético Mineiro e Mirassol.
7: 1-1.
2: Você, Renan?
8: 2-1 Mirassol.
2: 2-1 Mirassol. Eu vou de 1-0 Mirassol. O Mirassol vai ganhar lá. Esse time do Atlético é uma baba. Fluminense e São Paulo, Ademar.
7: 0-0.
2: 0-0. Eu vou de 1-0 Fluminense. E você, Renan?
8: 1-1.
2: 1-1. Palmeiras e Cruzeiro, Ademar. Você vai estar lá amanhã.
7: 1-1.
2: 1-1.
8: Mesma coisa.
2: 1-1. 1-1. Eu vou de 1-0 Cruzeiro. Santos e Coxa, Renan.
8: Santos e Coxa, 2-0 Santos.
2: 2-0 Santos. Você, Ademar?
7: 3-1.
2: 3-1 Santos. Eu vou de 1-0 Peixe. Botafogo e Corinthians, Ademar.
7: 2-1 Botafogo.
2: Eu vou de 1-0 Botafogo. E você,
8: Renan? 1-1.
2: 1-1. E pra fechar, Vasco e Bragantino em São Januário.
7: Vasco, 2-0.
2: 2-0. Você, Renan?
8: Vasco sempre toma gol. Vasco 2-1.
2: 2-1. Eu vou de 0-0. Grande final de semana, Renan. Um abraço.
8: Valeu, Weber. Obrigado. Até mais.
2: Ademar, até amanhã. E olha, 7h15. Alô, galera de Araçatuba, no 90,1. Às 7h15 da noite, tem o SBT Esportes no TH+, SBT Interior. Acompanha nosso programa. Daqui a pouquinho, a gente falando muito da rodada do final de semana, das polêmicas do jogo do Corinthians. Tudo isso no SBT, no TH+, SBT Interior. Obrigado pela audiência, pelo carinho. Voltamos amanhã, a partir das 18 horas, com rodada dupla no Futebol da Nova Brasil, com pão de alhozinho. 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Fiquem com Deus, até amanhã. Tchau.
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0: Essa é a Nova Brasil FM, mais que moderna brasileira, 719, Zé Cabaleiro, Lenha. Legal que você está curtindo aqui a Nova Brasil. Vamos com tudo, né? Porque o fim de semana está chegando, já chegou, sexta-noite. E aí, o que você está fazendo? Se programando aí para descansar um pouco, relaxar, ligado aqui na Nova Brasil? Poxa, isso é sempre muito bom. 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

0: e mais uma sexta-feira. E eu tô aqui pra sextar junto com você. E claro que a gente vai sextar com música. Olha só, tem artista que canta bem. Tem outros artistas que fazem sucesso. E tem ainda uma categoria de artista que muda o rumo da história. E é sobre esta categoria que hoje eu quero conversar com você. Afinal de contas, ela, a nossa homenageada da semana, pertence a essa última categoria, daqueles que mudam o rumo da história. No último dia 5 de maio, Beth Carvalho, se estivesse viva, completaria 80 anos. E pensar nessa data é pensar também no tamanho do legado que ela deixou para o samba, para a MPB, para a cultura popular brasileira e para a própria ideia de generosidade artística. Porque a Beth, ela não foi apenas uma cantora extraordinária, não. Ela foi ponte, foi encontro, foi trincheira. Foi uma mulher que entendeu o samba como ferramenta de afeto, de resistência e de transformação social.
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0: Madrinha do Samba recebeu esse apelido não apenas pelo carinho do público, mas por sua capacidade, uma capacidade rara, de abrir caminhos para outras pessoas. Beth tinha compromisso com a roda, com o morro, com o subúrbio carioca, com os compositores. Foi ela quem ajudou a apresentar ao Brasil nomes fundamentais, como Jorge Aragão, Zeca Pagodinho, Almir Neto, Sombrinha, Arlindo Cruz e tantos outros artistas que transformariam o samba nas décadas seguintes. Beth entendeu antes de todo mundo que uma revolução estava acontecendo nas rodas do Cacique de Ramos.
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0: Talvez a maior contribuição de Beth Carvalho para a música brasileira tenha sido ajudar o samba a permanecer vivo, popular e conectado ao povo. A sua relação com a música sempre foi profundamente política, porque ali existia uma defesa permanente da nossa cultura popular. Beth defendia a coletividade, uma defesa da memória negra do país. Beth Carvalho cantava como quem conversava. A sua voz nunca precisou de excessos. Ela interpretava com verdade e, por isso, suas músicas atravessam gerações com tanta força. Existe uma coisa muito bonita na trajetória de Beth Carvalho. Ela jamais separou sucesso de responsabilidade cultural e social. Quanto mais popular Beth ficava, mais ela estava comprometida em fortalecer a base do samba, sempre fazendo questão de gravar novos compositores, frequentar rodas novas, ouvir sambas inéditos, dividir o palco e ampliar vozes. Também foi uma mulher de coragem num ambiente historicamente masculino como o samba. Ela ocupou espaços com firmeza, personalidade e autonomia artística. Celebrar os 80 anos de Beth Carvalho é também lembrar que a música brasileira só existe da maneira como conhecemos porque artistas como ela decidiram proteger aquilo que o país tem de mais precioso, a sua cultura popular.
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0: Carvalho cantava para o povo sem simplificar o povo. A sua obra continua viva porque a gente sente que ela continua ali. Ali em cada roda de samba, em cada partido alto improvisado, em cada coro emocionado cantando "Vou festejar". Os artistas realmente importantes não desaparecem quando partem. Eles seguem organizando afetos, inspirando futuros e ensinando caminhos. E ó, Beth Carvalho segue fazendo exatamente isso com maestria. Então vamos aproveitar a sexta-feira para festejar a vida, a obra e o legado de Beth Carvalho. Beijo grande, ótimo final de semana e sexta-feira que vem eu tô de volta. Tchau, tchau.
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2: 7h37 na Nova Brasil FM, beijão Fabi Pereira, semana que vem muito mais, a edição de hoje falando um pouquinho de uma das maiores vozes do samba, querida Beth Carvalho, a madrinha do samba brasileiro. Agora tem mais aqui na Nova Brasil, Legião Urbana há tempos.

0: Nova Brasil FM, mais que moderna brasileira, legião urbana há tempos. São 7:40. Bom ter a sua companhia por aqui. 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

0: Nova Brasil FM, mais que moderna brasileira, música linda, né? Adriana Calcanhoto, Gatinha Manhosa, 3 para as 8, boa noite.
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1: Oi, boa noite, tudo bem? Seguimos aqui na Rede Nova Brasil FM nesta noite de sexta-feira, já é dia 15 de maio de 2026. Vamos lá, começando sob medida, uma hora sem intervalos. E a sequência de hoje tem Guilherme Arantes, tem a banda Skank, tem a maravilhosa Maria Rita também. Mas começamos com esse feat da Marisa Monte e ainda a Arnaldo Antunes, Amor, I Love You. Boa noite para você.

Nova Brasil FM, mais que moderna, brasileira. Rita Lee baila comigo 8:19. 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Nova Brasil, mais que moderna, brasileira. 8:20.

Essa é a Nova Brasil FM, mais que moderna, brasileira. Uma ótima noite para você. Som do Kid Abelha, amanhã é 23. Legal que você tá ligado aqui na Nova Brasil, curtindo sempre muita música e, claro, né, ligado com a gente aí, já começando o seu final de semana. Não vai esquecer, você que tá curtindo aqui a Nova Brasil, fica atento, porque daqui a pouco, a partir das 11 da noite, tem mais uma edição do Arquivo Nova Brasil. E, como sempre, o programa de hoje está simplesmente sensacional. É uma viagem no tempo com os clássicos da música popular brasileira. Não esquece, começa às 11 da noite. 8h43, tem Netinho, Menina.

0: Nova Brasil FM, mais que moderna, brasileira. Esse é o som do Rapa Feira. 8h55, legal ter a sua companhia por aqui, curtindo sempre muita música e encerrando mais uma edição do Sob Medida, onde você ficou ligado aqui, conferindo uma hora de música direto, sem intervalo, em plena sexta-feira. Aliás, obrigado e continue com a gente, ligado aqui na Nova Brasil, e um ótimo fim de semana para você.
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0: no ar a Voz do Brasil. As notícias do governo federal que movimentaram o país no dia de hoje.
1: Boa noite.
2: Boa noite para você que nos acompanha em todo o país.
1: Sexta-feira, 15 de maio de 2026.
2: E vamos ao destaque do dia: atendimento contra o câncer ganha reforço.
1: 2 bilhões e 200 milhões de reais serão investidos para aumentar o acesso a tratamentos de ponta e medicamentos pelo SUS.
2: Serão financiadas também cirurgias robóticas e ampliação de reconstrução mamária.
1: O presidente Lula destaca que o governo tem a função de fazer justiça e garantir igualdade a todas as pessoas.
3: É garantir que todo mundo, sem distinção, tem que ser tratado com dignidade, com respeito em qualquer lugar desse país.
2: E ainda desenrola Fies.
1: Em um dia, estudantes já renegociaram mais de 1 bilhão e 300 milhões de reais. Graziela Mendonça.
4: Mais de 22 mil beneficiários do Fundo de Financiamento Estudantil já negociaram as dívidas nesta nova etapa do Desenrola Fies.
2: Você vai ouvir também sobre o acolhimento às mães que estudam e não tem com quem deixar os filhos pequenos.
1: Crianças podem ficar nas cuidotecas instaladas em instituições de ensino.
2: O governo do Brasil investe para aumentar o número de espaços em todo o país. Érica Brás.
5: E até 2028, 295 cuidotecas vão ser implementadas em todo o território nacional.
1: Hoje na apresentação da Voz do Brasil, eu, Mariana Jung, Mainaz e Brum.
2: E acompanha a gente ao vivo. Acesse radiogov.ebc.com.br ou o canal Gov na sua TV aberta.
1: Investimentos para o tratamento contra o câncer pelo Sistema Único de Saúde.
2: São mais de 2 bilhões de reais que serão destinados a 23 novos medicamentos de alto custo, além de tratamentos de ponta.
1: O SUS vai contar com cirurgias robóticas e ampliar a cobertura de implantes mamários.
2: As novidades foram anunciadas em evento no Hospital de Amor, em Barreto, São Paulo, com a presença do presidente Lula.
6: O Hospital de Amor em Barretos, no interior de São Paulo, é o maior centro de tratamento oncológico gratuito da América Latina. O hospital atende mais de 2 milhões de pacientes do Sistema Único de Saúde por ano. Nesta sexta-feira, o presidente Lula e o ministro da Saúde, Alexandre Padilha, visitaram a unidade e anunciaram a construção do novo Centro de Pesquisa Clínica e Cirurgia Robótica do hospital e do Instituto de Treinamento em Cirurgias Minimamente Invasivas. O Ministério da Saúde vai repassar 129 milhões de reais em parcela suplementar para o Hospital de Amor. O vice-presidente Geraldo Alckmin falou sobre a importância da instituição.
7: A gente vê no Brasil inteiro o Hospital do Amor fazendo prevenção, diagnóstico, tratamento e pesquisa, treinamento de robótica, você poder atender à distância, telecirurgia.
6: Também foram anunciadas medidas